0: aparelhos com restrições em todo o país. Isso permite identificar dispositivos roubados ou furtados que circulam por diferentes cidades e estados brasileiros. No Rio Grande do Norte, foram enviadas notificações por canais digitais, realizadas buscas ativas e fiscalizados estabelecimentos comerciais que compram e vendem produtos eletrônicos. Parte dos telefones foi devolvida voluntariamente por pessoas notificadas que compareceram às delegacias. Em outros casos, equipes policiais foram aos endereços de quem recebeu o aviso e não entregou o aparelho. As fiscalizações em lojas buscaram verificar a procedência dos produtos e identificar itens de origem ilícita. A recuperação dos celulares iniciou a nova fase da investigação. A Polícia Civil vai apurar o envolvimento de suspeitos nas etapas da cadeia criminosa, que inclui crimes de receptação, desbloqueio, transporte e venda de aparelhos. Os eletrônicos recuperados serão restituídos aos legítimos proprietários. A polícia pede que informações sobre crimes patrimoniais e receptação sejam repassadas de forma anônima pelo Disque Denúncia 181. Repito, 181. Na apresentação e edição, Sandra Cerqueira, com informações da Rede EBC, da Latam, Polícia Civil do Rio Grande do Norte. Confira a próxima edição às 22 horas.
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3: 21 horas, 7 minutos.
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0: A paz do Senhor em Natal, 21h27. Hoje é 20 de agosto de 2026. Você está na FM 92.5, a Rádio Nordeste Evangélica, a missionária no ar, com o programa Boas Novas, neste horário, sob a responsabilidade do setor 31. Setor 31, que tem como Igreja Apolo a Igreja de Nazaré 2, que fica localizada na Rua Ermita Canção, número 201, no bairro Nazaré. Igreja esta que está sob a liderança do pastor Manassés Soares Dias, do diácono Francisco César da Silva e do auxiliar Mário Sérgio Pinheiro de Araújo. A paz do Senhor, meu irmão Gideão Camilo. A paz do Senhor, meu irmão Amailson Santos.
1: A paz do Senhor, querido Joadir Humberto. A paz do Senhor, Amailson Santos, o nosso sonoplasta aqui da Rádio Nordeste Evangélica. A paz do Senhor, você que está nos ouvindo aí do outro lado, queremos desde já agradecer a sua participação, a sua audiência. Queremos louvar a Deus pela sua vida e dizer que é uma satisfação estarmos aqui para juntos levarmos a palavra de Deus até o seu coração. Que bênção! Já estamos de volta, Joadir, uma semana se passa muito rápido. Rapidinho. E nós estamos aqui novamente com o programa Boas Novas, desta feita com a participação do setor de número 31. Pois bem, não desliga o seu rádio, fique aí conosco. Nós temos uma programação especial voltada para o seu coração, está recheada de louvores. Teremos a palavra do Senhor, teremos a oração da fé, a oração que move montanhas, e nós gostaríamos de que em todos os momentos você estivesse junto conosco. Irmão Joadir, nós vamos agora para a primeira canção desta noite na nossa programação. A Mailson já vai se preparando ali para colocar na voz de Luiz Fontana, Graças. Então nós vamos oferecer, Joadir.
0: Ok, eu ofereço esse primeiro hino para minha esposa, minha Gilza, para Luzinete, minha cunhada, para minha sobrinha Daiane, ali da Assembleia de Deus em Jardim América. Também vai para o pastor Milton Campos e o pastor Virajara, que são ali do setor 40. Em Nova Descoberta, também para a irmã Joaninha, irmã Graça, irmã Josi, ali de Morro Gouveia, setor 17. Também para toda a nossa terceira idade ali da congregação de Nazaré 2.
1: Muito bem, Joadir, nós já temos um batalhão aqui de irmãos que estão atentos, ouvindo a Rádio Nordeste Evangélica. Por sinal, a Rádio Nordeste ontem, né, tivemos um culto em agradecimento a Deus ali no Templo da Assembleia de Deus, no bairro de Candelária. São 31 anos que a rádio completou agora no mês de agosto, desde o ano de 1995, que essa rádio tornou-se uma rádio evangélica, ainda na época AM 900, hoje FM 92.5. E o diretor da Rádio Nordeste, o pastor Aldo Dantas, juntamente com o pastor Martim Alves, que é o presidente da Assembleia de Deus aqui no estado do Rio Grande do Norte, promoveram este culto em adoração ao nosso Deus ali no Templo da Assembleia de Deus, no bairro de Candelária. Estiveram ali vários coordenadores, vários apresentadores do programa Boas Novas, assim como demais apresentadores, né? O Gerson, o Marcílio, que são os âncoras dessa Rádio Nordeste de segunda a sexta, estiveram ali presentes também, bem como a Igreja do Senhor reunidos ali todos para adorar ao nome do Senhor. São 31 anos fazendo aquilo que o Senhor Jesus mandou, que é o ide, anunciando o evangelho. Muitos irmãos estão acompanhando a Rádio Nordeste aqui, tem falado conosco. A irmã Daiane ali de Jardim América, que é a sobrinha do nosso querido Joadir, está na audiência. Deus abençoe, querida irmã Daiane. Também está na audiência, meus amigos ali do setor 14, da Zona Norte, o Silvio Rufino e o Juninho, meu amigo, para quem eu mando um alô especial e ofereço esta canção agora, Graça também. Na audiência, a irmã Silene Camilo, ali na Avenida Mintas Barros. Muito obrigado por sua audiência, minha irmã, que Deus abençoe. Francisco Moura também está conosco na audiência. Que bênção tê-lo aqui, meu irmão. O irmão Hermógenes também está conosco. Muito obrigado por sua participação. A irmã Jeica também tem falado conosco e no momento estaremos fazendo a oração. Irmã Jeica, que Deus te abençoe. A irmã Lúcia Aparecida também na audiência lá em Carnaúba dos Dantas. E a irmã Zélia, como todas as quintas-feiras, tem nos acompanhado. Nós queremos saudar todos esses irmãos com a paz do Senhor. Quero aproveitar e mandar também, oferecer esta canção e mandar um abraço especial ao querido amigo de trabalho, Ricardo, ele que é casado com a Camila e são os pais do Juan e estão na audiência e pediram ali um alô e nós estamos enviando para eles esse alô bem especial, ele que é lá de Taipu e aproveitamos e oferecemos também para os irmãos aí da Assembleia de Deus Taipu, todos os evangélicos que fazem parte aí deste município aí em Taipu, que Deus abençoe cada um de vocês. Aproveitando também, antes de ir para a canção, queremos oferecer para a irmã Raimunda ali na Avenida Amintas Barros, ela que estaria na audiência hoje, minha irmã encontrou com ela na rua, é uma senhora bem idosa, mas é uma referência ali no bairro ali de Nazaré, que é uma mulher crente, né? Que tem dedicado a sua vida ao Senhor e nós queremos oferecer essa canção para também a irmã Raimunda ali na Avenida Amintas Barros. Pois bem, na voz de Luiz Fontana, Graças.

0: 21h39 e nós já voltamos depois de ouvirmos essa bela canção, Luiz Fontana, nos anos 2000, início de 2000, eu já ouvia, né, esse cantor com essa música e é muito bonita mesmo. Chegamos ao momento bem especial da nossa programação, estávamos falando um pouquinho antes ali, eu e Joadi, quando vimos a respeito dos dias passarem tão rápido, né? Já chegamos quinta-feira de novo e os dias são bem corridos, mas se você pode agora nos dar um pouco da sua atenção, se for possível parar e nos ouvir, nós temos agora uma porção que vem da palavra de Deus e eu tenho certeza que ela vai direto ao teu coração, porque é a palavra de Deus e a Bíblia diz que ela, quando é lançada, ela não volta vazia, ela sempre traz o seu efeito, porque é Deus o escritor e ele que direciona os corações. Então, o nosso irmão Joadi Humberto trazendo a palavra de Deus.
1: Amém. Vamos meditar em dois versículos que se encontram escrito no Evangelho de Jesus Cristo, segundo escreveu São João, no capítulo 4, do versículo 23 e o 24, de um tema muito conhecido no nosso meio, evangélico ou não, que é a história da mulher samaritana, né? No versículo 23 e 24, Jesus vai dizer assim: mas a hora vem, e agora é, em que os verdadeiros adoradores adorarão o Pai em espírito e em verdade, porque o Pai procura tais que assim o adorem. Deus é espírito, e importa que os que o adorem em espírito e em verdade. Esses dois versículos, eles fazem parte da história do encontro de Jesus com a mulher samaritana no poço de Jacó. Um texto bastante conhecido, né, no meio evangélico, desse encontro que Jesus teve com esta mulher. E em meio ao diálogo, entrou o assunto da questão da adoração. Mas essa questão de adoração é um pouco diferente do que muitas vezes a gente vê acontecer hoje em algumas igrejas. A história da adoração bíblica é marcada por um paradoxo intrigante. Em alguns momentos, Deus parece rejeitar ofertas feitas com sinceridade aparente, como no caso de Nadab, Abiú, Uzá e Saul, entre outros. Ele aceita uma oferta simples como a de Abel, enquanto despreza a de Caim. Essa tensão tem confundido gerações de crentes, levando a dois extremos perigosos. Quais seriam esses extremos? O formalismo frio, que obedece sem amor, e o emocionalismo vazio, que se move por sentimentos sem fundamentos bíblicos, né? Então são dois extremos. O que Deus realmente procura na questão da adoração? A resposta está na própria passagem que nós lemos no versículo 23. O Pai busca adoradores que o adorem em espírito e em verdade. Esta sentença de Jesus é a chave mestra que resolve todos os aparentes conflitos das narrativas que examinaremos a seguir. Ela revela que a adoração aceitável não é uma questão de escolha entre coração ou obediência, mas a combinação inseparável de ambas. Ou seja, não adianta você no coração querer adorar a Deus, mas não obedecer à sua vontade. Jesus condenou os fariseus que honravam a Deus com os lábios, mas o coração estava longe dele, conforme descrito em Mateus capítulo 15, versículo 8. Por outro lado, também repreendeu os samaritanos que adoravam em ignorância, conforme o livro de João, capítulo 4, versículo 22. A igreja primitiva em Atos combinava perseverança na doutrina com alegria e simplicidade do coração. Aqui está um modelo de adoração, né? Porque existe alegria, existe doutrina e existe entrega de vida. Isso está narrado em Atos, capítulo 2, versículos do 42 ao 47. A adoração aceitável diante de Deus exige simultaneamente a sinceridade interior de um coração rendido e a submissão exterior à vontade de Deus. Ou seja, tem que ser expressa, a adoração tem que vir verdadeiramente de um coração que entende o que é adorar a Deus verdadeiramente. Hoje muitos buscam a Deus movido por sinceridade, mas ignoram princípios bíblicos. Por exemplo, alguém pode pensar: eu me sinto bem na presença de Deus quando faço isso. Mas se isso contradiz a Escritura, não é adoração. Nossa fidelidade não está em atender a todos os movimentos do coração, mas em alinhar o coração à verdade da palavra. A sinceridade é o fogo, a obediência é o altar. Ou seja, o fogo sem altar é apenas combustão perigosa. O que isso quer dizer? Que não adianta, até porque a própria Bíblia vai dizer que enganoso é o coração, né? Enganoso é o coração. E, queridos, nós temos visto hoje nos púlpitos de muitas igrejas muita adoração superficial e adorações que a gente acha ou pensa, ou alguém diz que é adoração, mas na realidade não é adoração. Porque uma coisa que me deixa, Deus me perdoe pelo que eu vou dizer, me deixa até às vezes irritado, me deixa assim meio, usar uma expressão bem rasteira, bem, meio invocado, e isso aconteceu bem recentemente na nossa própria igreja, que é muito interessante. Eu acho que muitos já viram isso, que tem irmãos, quando vai pregar, faz um estardalhaço, é uma gritaria, fica com aquela história: se vire para o seu irmão, balance seu irmão, dê glória a Deus, vou lhe dar um minuto para você fazer isso, fazer aquilo. Mas o que me deixa chateado é que, se você prestar atenção, 99% desses irmãos são incoerentes. De que forma eu digo que são incoerentes? Porque antes dele pegar no microfone e receber a unção do microfone, eles não dão um glória a Deus. Você não vê ele levantando as mãos, você não vê ele se levantando, olhando para alguém, se virando para alguém. Você não vê ele dar um glória a Deus, mas quando ele assume o púlpito e fica diante do microfone, eu costumo dizer isso: ele recebe a unção do microfone, aí pronto, aí agora o espetáculo começa. E isso me deixa chateado, me deixa intrigado. Inclusive, recentemente, tinha um determinado irmão que foi fazer isto num dos cultos, e ele começou e gritava que meus ouvidos estavam doendo, estava me incomodando, meus ouvidos doíam bastante. Tinha hora que eu coçava até o ouvido devido ao som, e ele gritando muito, ele ficou muito rouco gritando. E eu tenho um costume, eu particularmente tenho um costume de cruzar os braços e ficar prestando atenção à mensagem. Eu sou muito observador, muito observador. Fico prestando atenção à mensagem. E, por incrível que pareça, em determinado momento, esse irmão, nessa empolgação dele lá, nessa unção do microfone dele lá, ele virou-se, viu essa cena e tal, e, por incrível que pareça, ele começou a falar, e teve um momento que ele se expressou dizendo assim: descruze os seus braços, dê glória a Deus, você está na presença de Deus, e tá, aí começou. Aí eu disse: misericórdia, Jesus, já comecei a apanhar, como é que pode um negócio desse? Aí eu fiquei, porque a Bíblia não diz que é condenável você julgar as pessoas, julgar as profecias, né? O profeta, deixa ele lá, mas você tem que julgar as profecias. E a pregação é uma profecia, aliás, é a maior das profecias, é a pregação da palavra de Deus. E eu comecei a analisar o que ele estava pregando, o que ele estava falando, no contexto que ele estava ministrando, mas eu me lembrei que ele estava quase do meu lado, não dava um glória a Deus, não dava um aleluia, não levantou o braço nem a mão em um momento algum, mas quando ele assumiu o microfone, aí só a misericórdia de Deus. Então isso para mim não é adoração, isso não é adoração, isso é manipulação, é totalmente diferente. Então, alguns crentes adoram a medas em momentos de crise, como quem quer ativar a presença de Deus para resolver

0: Deus, o culto racional. O que é um culto racional? É um culto onde você raciocine, entenda, porque tem gente, irmãos, que infelizmente é viciado em dar glória a Deus, é viciado. Não sabe o momento certo de glorificar a Deus, e inclusive eu já presenciei uma cena dessa, bem interessante, onde um irmão pregando, aí ele falou e se expressou sobre umas passagens, umas palavras do diabo. Quando ele falou que eram as palavras de Satanás, o irmão deu glória a Deus, quer dizer, não sabia nem o momento de dar glória a Deus. Então, Paulo fala sobre o culto da razão. E muitas vezes esses barulhos não tem nada de adoração a Deus. Eu não estou querendo dizer aqui que você jamais, longe de mim, dizer que você não dê glória a Deus, que você não deva dar glória a Deus. Longe de mim, Deus me guarde de dizer isso. Mas existe um momento certo, a ocasião certa, porque muitas vezes a adoração é no silêncio, no choro, no ranger de dentes de angústia. Para mim, eu vejo uma adoração na Bíblia muito interessante e muito gloriosa, onde uma mulher saiu de casa, caminhou mais de 200 quilômetros, se não me falha a memória, eu tenho anotado na Bíblia, mas não vou procurar agora, mais de 45 quilômetros ela andou no sol escaldante, no deserto de Israel, para ir ao templo buscar a Deus, adorar a Deus. E quando ela entrou no templo, ela ficou lá atrás, junto dos pilares do templo. E o sacerdote, quando olhou para ela, viu ela borbuciando com seus lábios. E ele julgou ela como se ela tivesse bebido, como se ela tivesse embriagada. E ele foi julgar ela e ela disse: não, eu não estou embriagada, eu estou amargurada de espírito. Que é a história de Ana, que todos conhecem. E quando ela narrou aquele homem qual era a sua necessidade, e ela havia ido buscar a Deus, ela tinha ido adorar a Deus, ela saiu de casa para adorar a Deus. E a adoração dela não teve grito, não teve esperneio, não teve negócio de se virar, de tocar em ninguém. Ela ficou lá no cantinho dela, chorando, adorando a Deus. E quando aquele homem compreendeu e disse: olha, que Deus te conceda aquilo que deseja o teu coração. E ela dispôs diante de Deus a sua necessidade, o que ela queria, e Deus lhe deu um filho, que foi Samuel. Então nós temos muito o que aprender sobre a questão de adoração. Adorar a Deus em espírito e em verdade. Adorar a Deus em espírito não é gritaria. Adorar a Deus em espírito não é escândalo. Não estou querendo dizer novamente, repito, que você não deva dar glória a Deus. Dê glória a Deus, glorifique a Deus. Mas não glorifique a Deus porque alguém que está pregando diga para você fazer isto. Porque às vezes esse que está pedindo, que está insistindo, ele nem adorador é. Então que nós seguimos esse ensinamento de Jesus, porque Deus ele está à procura dos verdadeiros adoradores e não dos imitadores. E não dos que forçam a adoração. Então a verdadeira adoração é aquela que vem do coração, vem da alma, vem do espírito, que sabe por que está adorando a Deus. E adorar a Deus não é só expressar com seus lábios, se adora a Deus de várias maneiras. Então Deus ele está à procura desses, dos verdadeiros adoradores. E para concluir, nós vemos que nesse caso da adoração, quando formos adorar, seja na igreja, seja em casa ou no trabalho, precisamos nos examinar, porque estou vindo com o coração quebrantado verdadeiramente, o meu espírito verdadeiramente está quebrantado, estou vindo com submissão às escrituras, que é a verdade. Se uma dessas falta, peça ao Senhor que restaure o equilíbrio, não escolha entre emoção e doutrina. Mas junte as duas, que a emoção esteja subjugada à doutrina, que o seu emocional esteja na lógica, que esteja no bom senso, que esteja na razão. Adore a Deus, busque a Deus e seja aquele adorador a quem Deus busca. Que Deus tenha misericórdia de nós e nos ajude, em nome de Jesus. Amém.
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1: Nordeste Evangélica informa está no ar trazendo mais notícias para atualizar você. A Agência Nacional de Vigilância Sanitária, Anvisa, vai abrir um processo administrativo para regulamentar a venda e entrega de medicamento por marketplaces e aplicativos de delivery. A decisão é da diretoria colegiada da agência e foi aprovada por unanimidade nesta quarta-feira. Uma alteração na legislação passou a permitir que farmácias e drogarias contratem canais digitais e plataformas de comércio eletrônico para a logística e a entrega de produtos ao consumidor. A Anvisa vai agora regulamentar as condições para essa atuação, definindo com clareza as responsabilidades dos estabelecimentos e das plataformas e assegurando a rastreabilidade das operações, a integridade das informações prestadas e o cumprimento das normas. A agência também deve realizar consulta pública para uma ampla participação social, além dos profissionais e estabelecimentos envolvidos. A refinaria Clara Camarão, em Guamaré, apresentou os preços da gasolina A e do diesel AS500 nesta quinta-feira. A gasolina teve alta de 15 centavos por litro, enquanto o diesel subiu 40 centavos nas duas modalidades comercializadas pela unidade. A tabela é atualizada semanalmente pela Brava Energia, responsável pela operação da refinaria. No comparativo com janeiro deste ano, a alta chegou a 53,12%. Na gasolina, o litro passou de R$ 3,77 para R$ 3,92. Na semana passada, o combustível já havia registrado um aumento de 0,03 centavos. Em comparação com o início do ano, a alta é mais significativa, com uma elevação de 53,12%. Os valores divulgados correspondem aos preços praticados na refinaria e não representam necessariamente os preços finais cobrados dos consumidores nos postos de combustíveis. Sandra Cerqueira na apresentação e edição, com informações da Rede Brasil de Comunicação, Anvisa, Tribuna do Norte e Brava Energia. Continue na sintonia, tem mais informações às 23 horas.
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3: 21:58.
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0: São 22:04.
1: Muito bem, queridos, amados ouvintes, você que está ligado na Rádio Nordeste Evangélica, a nossa FM 92.5. Nós queremos agradecer a sua participação, que Deus abençoe grandemente a sua vida. Você está ligado no programa Boas Novas, desta feita, com a participação do setor de número 31. A nossa capital aqui, Natal, no Rio Grande do Norte, ela é composta por 42 setores, dividindo em toda a capital, e o nosso setor é o setor de número 31. Nós queremos agradecer aqui a audiência de muitos irmãos que têm falado conosco. Lá na Zona Norte de Natal, temos o Tiago Baracho, juntamente com a sua esposa, a irmã Elizabeth. Muito obrigado, Tiago, por sua audiência. Lá no bairro do Planalto, nós temos Ronieri Cleveson, a Ueli e os seus filhos, o casal de gêmeos Esté e Azaf, que estão na audiência. Logo cedo ele mandou a foto para mim da 92.5. Deus abençoe essa família aí em Torre Forte de Siloé. Também está na audiência a irmã Luzinete, a cunhada aqui do nosso Jodi Humberto, o Elígio e a Cleonice, lá em Cobé, Vera Cruz, muito obrigado por sua audiência. A Graça Imperial, lá no setor 20, Jardim Progresso. A irmã Rosa Vasconcelos, juntamente com Roberto, lá em Tamuatá, e Elmo Marinho, que Deus abençoe. Lá no bairro de Nazaré, de Ser Rosado, está na audiência a irmã Selma Camilo, a irmã Sara Camilo, irmã Gelsa Camilo, no bairro de Nova Parnamirim, Maria José, aqui bem pertinho da Rádio Nordeste, Maria José Camilo, que Deus abençoe, a irmã Isabel Camilo, que é a nossa matriarca, e a Silene Camilo. Essas são as mulheres, minhas irmãs, que Deus abençoe a vida de vocês. Lá no setor 40, em Nova Descoberta, está a irmã Glorinha, que está na audiência todas as quintas-feiras, que Deus abençoe, juntamente com o pastor Milton Campos e o pastor Ubirajara e as suas digníssimas esposas. Lá no bairro de Nazaré está o presbítero Francisco Paulino Quaresma, juntamente com sua esposa, a irmã Luzimar, e também na audiência a irmã Zélia Gomes. Que Deus abençoe grandemente esses irmãos que têm falado conosco. A irmã Alice Moraes também está na audiência. Deus te abençoe, irmã Alice, lá no setor 9. Mas, Joadir, nós vamos agora ao setor em destaque, setor de número 31, cuja igreja Apolo é a congregação de Nazaré 2, e o pastor desta igreja e coordenador do setor é o pastor Manassés Soares Dias.
0: Na congregação de Adonai está à frente o presbítero Antônio Gesso de Lima.
1: Na congregação de Bom Pastor 1 está à frente daquele trabalho o presbítero Josemar Souza de Lima.
0: Na congregação de Bom Pastor 2 é o presbítero Daniel Fernandes de Lima.
1: Na congregação de Elohim está dirigindo aquele trabalho o presbítero Ronaldo Varela de Araújo.
0: Na congregação de Vida Nova é o presbítero João Emílio Soares.
1: Nem na congregação Arca da Salvação está à frente do trabalho o diácono José Nelson de Araújo. Estas, portanto, são as congregações que compõem o setor de número 31, que é coordenado pelo pastor Manassés Soares Dias. Pois bem, Joadi, o nosso setor em destaque traz as informações daquilo que vai acontecer e que tem acontecido no nosso setor de número 31. Começando por sábado. Sábado nós temos o ciclo de oração de crianças e de jovens a partir das 9:00 da manhã. Todas as congregações do setor estão convidadas a ir à Igreja Apolo levar a sua juventude para um ciclo de oração integrado. Todas as crianças são convidadas pela irmã Ivanísia e os jovens pela irmã Maria Félix. Dia 22, ainda no sábado, nós temos ali na congregação de Nazaré 2, na Igreja Apolo, a partir das 19:00, o evento chamado Isaac e Rebeca. A direção do Dejade convida todos os jovens para participarem deste evento a partir das 19:00 na congregação em Nazaré 2, o evento denominado Isaac e Rebeca. No domingo, dia 23, nós temos a partir das 18:00 na nossa congregação culto em adoração, em louvor, em celebração ao nome do nosso Deus, a Jesus Cristo, que é o Rei das nossas vidas, desta feita com a direção do departamento feminino da nossa igreja a partir das 18 horas. Você é convidado a estar na nossa congregação em Nazaré 2 ou em qualquer outra igreja Assembleia de Deus no estado do Rio Grande do Norte. Nós temos cultos todos os domingos e você é o nosso convidado especial. Porém, antes, às 9 horas da manhã, Joadir, no domingo,
0: nós temos a nossa grande escola bíblica dominical. O pastor Manassés Soares Dias, juntamente com o auxiliar Jair Coutinho, que é o nosso superintendente, convida todos para participarem da escola bíblica dominical.
1: Muito bem, nós temos ali a partir da segunda-feira, dia 24, 25, 26 e 27, na Congregação Polo, uma campanha de oração. O pastor lançou ontem este cartaz e convida toda a igreja e todo o setor de número 31 a estarem conosco para orar, para buscar a presença do Senhor. Cada dia desse terá uma pessoa responsável por ministrar a poderosa palavra de Deus e você é o nosso convidado especial para estar conosco. Segunda-feira 24, terça 25, quarta 26 e na quinta-feira dia 27 ocorre a nossa campanha de oração e você é o nosso convidado especial. Temos mais alguma vez, Jordi?
0: Para quem deseja continuar na oração, nós temos o nosso culto matutino. O auxiliar Maurício, o irmão Maurício, que é o dirigente, convida todos para de segunda a sexta, de 5 às 6 da manhã, estarem ali buscando ao Senhor logo pela manhã. E também o diácono Edson, que é o dirigente do Pocinho de Jacó, convida todos para segunda, quarta e sexta estarem ali buscando ao Senhor de meio-dia às 13 horas.
1: Muito bem, o ciclo de oração de adultos ocorre todas as terças-feiras ali na Igreja Apolo. Na parte da manhã temos a consagração e na parte da tarde é o ciclo de oração que ocorre a partir das 14 horas e você é o nosso convidado especial. Se quiser orar, não falta dia nem horário. Temos todos os dias, temos as manhãs, temos o meio-dia, temos as tardes, temos os sábados pela manhã. Então, se você quer orar no templo, há sempre um horário, há sempre um espaço, de forma que você pode orar em qualquer lugar que você estiver, seja na sua casa, no seu trabalho, seja na rua, caminhando. O importante é que você esteja em contato com os céus, porque é de lá que vem o nosso socorro. Quem diz isso é o salmista, né? Então, esses são os nossos avisos, esse é o nosso setor em destaque, setor de número 31.
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1: Meus queridos, já cantamos, já pregamos, já falamos dos eventos, mas há um momento que também é muito especial. É o momento da oração. O querido Gustavo, o querido Ricardo lá de Parnamirim, ele continua pedindo oração pelo Gustavo, por Sandra, por Ângela, para que o Senhor chegue com providência. A irmã Isabel, ela pede por sua vida espiritual, por saúde e também por milagre. Graça Imperial, ela pede por saúde, por livramento e também por toda a sua família. A irmã Zélia pede por salvação e libertação. A irmã Lúcia, lá de Carnaúba, ela pede oração por seu filho, por seu esposo. E a irmã Jeica pede oração pela saúde de Chagas, que fez uma cirurgia, mas que precisou voltar ao hospital. Que o Senhor chegue com providência, irmão Jodir.
0: Querido Deus e Pai, em nome de Jesus, nós queremos te agradecer por esta oportunidade que tu nos concedeste, Senhor. Sim. E durante este momento aqui estarmos, ó Senhor. Nós queremos agora, Senhor, te apresentar todos esses pedidos dos teus servos, Senhor, que pedem oração e acreditam, Senhor, e creem que tu és o Deus que pode realizar, Senhor, o milagre. Ó Deus, eu quero te apresentar aqueles que estão nos hospitais, Senhor, que estão padecendo, que estão sofrendo. Em especial te peço, Senhor, por aqueles que estão nas UTI, que têm, Senhor, a sua vida sendo mantidas por equipamentos. Mas tu és aquele que restaura a saúde, Senhor. Visita essas pessoas. Aqueles que receberam um diagnóstico, Senhor, de uma doença grave. Nós, Senhor, tu és aquele que dá a última palavra. Tu podes mudar este quadro, Senhor. Trazer saúde àqueles que estão enfermos. Ó Deus, aqueles que estão feridos na sua alma, que estão com depressão, com síndrome do pânico, que estão, Senhor, trancados em seu quarto escuro, sem quererem sair de casa, Senhor.
1: Ângela,
0: traz paz ao seu espírito,
1: Isabel,
0: traz paz à sua alma, Senhor.
1: Da graça imperial.
0: Ó Deus bendito, visita as famílias, aquelas que estão
1: Lúcia,
0: enfrentando conflitos familiares.
1: Gica, que pediu
0: meu Deus,
1: oração.
0: Aqueles que estão enfrentando problemas financeiros,
1: Vilma,
0: que muitas
1: Senhor.
0: Vezes têm tirado, Senhor, a
1: que
0: paz dos seus corações.
1: Senhor,
0: Deus bendito,
1: bênção,
0: visita todas as famílias.
1: Senhor,
0: guarda e protege bênção, as crianças, os adolescentes, os jovens, dos ataques, Senhor, que têm sofrido, Senhor. Tem misericórdia daqueles que estão, Senhor, acorrentados, acusados.

0: coisas que são contrárias à tua
1: chega
0: palavra.
1: Com a tua providência.
0: Deus bendito e santo.
1: Com teu cuidado.
0: Nos leva em paz para os nossos lares, nos guarda, nos livra. Nos concede, Senhor, uma noite de paz, um sono tranquilo e reparador. E se tu não tiveres voltado, que um dia de amanhã possamos, Senhor, estarmos em pé diante de ti. Deus bendito e santo, é no nome de Jesus que a ti oramos e te agradecemos. Amém.
1: Graças a Deus, 22 horas e 15 minutos, Joadir. E assim nós nos despedimos da programação de hoje. A paz do Senhor.
0: Paz do Senhor, meu irmão Gideão. Paz do Senhor, meu irmão Maílson. Agradecendo a Deus por mais essa oportunidade e também a confiança do nosso pastor Manassés, a qual tem depositado a cada um de nós. Muito obrigado a todos, na paz do Senhor.
1: Muito bem, muito obrigado, José Adriano, lá em Toritama. Deus te abençoe. A Maílson Santos, muito obrigado pela paciência e pela ajuda de sempre. Não desliga o seu rádio, a programação do Boas Novas continua e se Deus quiser, quinta-feira estaremos de volta. A paz do Senhor.
0: Amém.

Quero cumprimentar a todos com a paz do Senhor. Estamos começando mais um programa Boas Novas. E são 22:18, com a apresentação do setor de número 2, Congregação Polo Igapó. Queremos agradecer a Deus por esta oportunidade. E aqui quem vos fala é o diácono Gledson Gley, que está ali. Estamos como co-pastor do nosso pastor Marcelo Vieira. Queremos já mandar um abraço para todo o setor 2, para todos os pastores do setor e também a todos os irmãos que estão nos ouvindo, né? Um abraço para toda a congregação. E nesse momento você já começa aí sintonizando, adorando ao Senhor. E nessa noite Deus tem uma palavra para você. Fique agora com louvor, Mariana Valadão, Hosana.

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1: Fique atento às nossas programações. São 22 horas e 25 minutos em Natal. Fique atento agora à programação do nosso setor de número 2. Nós teremos domingo culto do DEMAD com o Departamento de Música e teremos uma participação muito especial, tanto no louvor como na pregação. Estará conosco Eli de Jesus. Ele estará ali louvando e adorando o Senhor e também estará ministrando a palavra no culto do DEMAD. Será um culto especial e nós convidamos todos vocês ali na nossa congregação no Jardim Lola, rua Henrique Vital, número 48, neste domingo, dia 23 de agosto, a partir das 18 horas. Você é o nosso convidado especial. E também com uma programação muito especial, começará a partir da próxima segunda-feira. Teremos ali trabalho em todo o setor. Estará sendo o encontro de famílias, né? Fazendo a escolha certa. O tema está em Josué, capítulo 24, verso 22. E começa a nossa programação no dia 24, 26, 29 e o encerramento no dia 30 em todas as congregações. Dia 24 será na Apolo, dia 26 Heróis da Fé e no dia 29 na congregação Vale da Bênção. Então todo o setor estará participando desse trabalho maravilhoso que é com as famílias. Na segunda-feira, no dia 24, estará conosco a nossa irmã Regina ministrando. Na quarta-feira, o nosso pastor Martins, que é o nosso pastor do nosso setor, a Congregação de Heróis da Fé. No sábado, no dia 29, o presbítero Henrique. E no domingo, em todas as congregações, encerramento, Igapó, o nosso pastor e presbítero Ananias. Nosso pastor Emanuel, em Vale da Bênção. Nosso irmão, nossa irmã Joelma, em Aldeia de Betânia. Irmã Vanessa, em Peniel. E o diácono Pedro, em Heróis da Fé. Então venha e participe conosco e não deixe para depois. A partir da próxima semana, todos esse trabalho acontecerá no nosso setor. E também neste domingo, na congregação de Peniel, culto com o DEFAD, e em Heróis da Fé, culto do DENOC, né? E também, aproveitando a oportunidade, e haverá o segundo ensaio geral em todo o nosso setor para o DEFAD. Então, as irmãs convida, em nome aí da esposa do nosso pastor, irmã Lidelânia, convida todos a participar. É o segundo ensaio geral para o congresso, dia 21 de agosto, às 19 horas, na congregação Polo, Igapó 1, setor 2. Então, participe e aproveite, não deixe para depois. E também, lembrando a todos que às 9 horas da manhã, todos os domingos, escola bíblica dominical em todo o nosso setor. Que Deus abençoe e você possa estar conosco participando em nome de Jesus.
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4: Meus queridos companheiros, pastores, supervisores de campo, pastor de igrejas filiais, obreiro de comunidades rurais, coordenadores de setor, dirigentes de congregação, diretores de departamentos, toda a liderança da nossa igreja, membros e congregados, quero convocar todos vocês para esta edição do Nordeste para Cristo. 2026 é chegado e no período de 12 de agosto a 12 de setembro, nós estaremos em todo o estado do Rio Grande do Norte, orando pelo Nordeste e evangelizando também, ganhando almas para o reino de Cristo Jesus, nosso Senhor. Evangelizar é a missão primordial da igreja. Fazer cruzadas evangelísticas, campanhas de casa em casa, evangelismo pessoal, pelas praças, enfim, evangelizar, pregar a palavra de Deus. E neste ano, 2026, na campanha O Nordeste para Cristo, precisamos dar mais ênfase à salvação em Jesus Cristo nosso Senhor, porque o que a sociedade está necessitando não são de bens materiais, nem de prazeres para a vida. A sociedade precisa de Jesus Cristo nosso Senhor, e vamos ganhar muitas almas para Jesus nesta campanha O Nordeste para Cristo. Na verdade, o tema é muito importante: a suficiência na evangelização para as pessoas, guiados ou orientados pelo Espírito Santo de Deus. Vamos fazer esse trabalho com muita alegria, com o coração voltado exatamente para esta missão tão nobre que Jesus nos tem confiado. Portanto, o nosso querido coordenador dessa campanha no Rio Grande do Norte é o pastor Alberico Marques, que é o diretor do nosso DEPEN. Ele vai arregimentar todos os campos eclesiásticos e todos nós envolvidos nesse trabalho vamos ganhar talvez 10, 15, 20 mil almas para Cristo Jesus, nosso Senhor. Que Deus abençoe a todos, em nome de Jesus. Amém.

Meus irmãos, eu convido você nesse momento a meditar na palavra do Senhor Jesus. Convido você a abrir a sua Bíblia, você que está aí com o seu telefone, está com a sua Bíblia na mão. Convido você a abrir a Bíblia no livro do profeta Isaías, no capítulo de número 41. Somente leremos o verso de número 10. E Deus irá falar ao seu coração nesta noite. Isaías 41, verso 10, e a palavra do Senhor diz assim: Não temas, porque eu sou contigo. Não te assombres, porque eu sou teu Deus. Eu te esforço e te ajudo e te sustento com a destra da minha justiça. Quando nós olhamos para esse texto, nós vemos um cuidado de Deus. Eu posso dizer que nesse momento Deus ele nos traz uma palavra de ânimo, uma palavra de confiança, uma palavra também de encorajamento e uma palavra para que a gente possa entender que ele é o único Deus. Quando eu olho para esse texto, quando ele diz: "Não temas, porque eu sou contigo, e não te assombres, porque eu sou teu Deus", eu começo a olhar e a imaginar que nós estamos vivendo em um tempo que dias difíceis nós estamos enfrentando. E existem momentos em que a caminhada fica difícil, a jornada da nossa vida. E muitas das vezes, diante das nossas orações, se perguntamos porque oramos tanto e parece que não há resposta para as nossas orações. Mas é interessante que nós olhamos para nós como homens e achamos que as nossas forças têm diminuído ou têm ido embora. E ainda há pessoas que, diante das circunstâncias, dos dias difíceis, vai olhar e vai dizer assim: será que Deus ainda está comigo? E eu quero dizer para você que o nosso Deus, ele não sofre nenhuma variação de dúvida, e o nosso Deus, ele não muda, porque ele é onipotente e ele é o Deus poderoso. E é por isso que, quando você se pergunta dizendo assim: será que Deus ainda está comigo?, ele diz para você nessa noite: não temas, porque eu sou contigo. E não te assombres, porque eu sou o teu Deus. Ele continua sendo o Deus da sua vida. Ele continua estando ao seu lado. Ele não mudou. E ele não prometeu que nunca passaríamos por dificuldade. Ele prometeu que estaria conosco todos os dias, no meio das nossas batalhas, no meio dos nossos sofrimentos. E quando eu olho para esse texto, eu olho com um olhar especial, porque quando ele está expressando para nós, ele está dizendo de uma maneira natural, dizendo assim: não tenha medo, porque eu estou com você. Não tenha medo. Deus, ele está no controle de toda a situação. Se nós parar para observar, nós vamos ver que Deus, ele não diz que não existiria problemas para nós, mas ele vai deixar bem claro que ele estará sempre presente, independente da situação. Às vezes queremos uma vida sem luta, mas Deus, ele promete algo maior: a sua presença durante a luta. Imagina aí nós diante de uma aflição sem Deus. O que seria de nós? Mas quando nós temos a certeza de que ele é o nosso Deus, nós sabemos que a luta, ela pode até aumentar e ficar ainda mais difícil, mas sabendo que o Senhor, ele está conosco, é como nós olhamos o evangelho, nós vamos entender que os discípulos achavam que o barco ia afundar, mas quando eles tiveram a certeza que o Senhor estava no barco, o barco não afundou. Ficou até difícil,
para eles. Achou que a tempestade iria afundar, mas Jesus estava no barco. Jesus, ele está contigo em meio às vossas lutas. Quando nós olhamos para o Salmo 23, o verso 4, quando nós olhamos primeiro para o verso 1, ele vai dizer que ele é o nosso pastor e nada vai nos faltar. E quando nós olhamos para o verso 4, ele diz: ainda que eu andasse pelo vale da sombra da morte, não temeria mal algum, porque tu estás comigo. Então ele está dizendo que ele está com você. Então todo momento ele expressa: não temas, porque eu estou contigo. O salmista, ele disse: eu estou com você. Ele está no controle da sua vida, ele está no controle de toda a situação. E se nós olharmos, a caminhada, ela é difícil. A caminhada, ela tem um fim para nós de uma maneira que nós olhamos distante. Mas o nosso Deus, ele é onipresente, onisciente e onipotente. Ele conhece. Então não tenha medo de caminhar. Vai vir lutas, vai vir dificuldade, mas ele está com você. Sabe por quê? Porque Deus é aquele que renova as suas forças. E quando nós olhamos, nós vamos ver que Isaías 40, o verso 31, ele expressa isso: mas os que esperam no Senhor renovarão as suas forças. Então é ele que renova as minhas forças, é ele que renova as suas forças, é ele quem dá força ao que está cansado, é ele que fortalece aquele que acha que não vai conseguir. Talvez você tenha chegado hoje cansado, em meio à luta, e pode até ter parado e olhado: eu não aguento mais tentar. Mas eu quero dizer para você: o nosso Deus, ele é especialista em renovar as suas forças. Ele é especialista em dizer para o cansado: seja forte. Imagina aí se ele tivesse nos abandonado. Mas ele não nos abandonou. Ele prometeu estar conosco todos os dias até a consumação dos séculos. E quando nós olhamos, nós vemos que em meio às nossas fraquezas, ele vai renovar as nossas forças. Quando nós olhamos e expressamos em meio às desistências, em meio às fraquezas, em meio à nossa visão limitada e dizendo que não vai conseguir, eu lhe convido a expressar dentro do seu sentimento algo maravilhoso. Aí onde você está ouvindo essa palavra, diga assim: eu não consigo sozinho, mas Deus estando comigo, ele vai me ajudar e eu vou vencer. Você vai ser fortalecido. Se você achar que você vai conquistar com as suas forças, você está enganado. Mas se você reconhecer que você não está sozinho, e você reconhecer que você precisa da ajuda de Deus, ele vai fortalecer e vai renovar as suas forças. Não desista por causa do que você está enfrentando. Não desista. Eu sei que hoje, enquanto eu refletia e olhando esta palavra, o Senhor falava comigo para que eu trouxesse essa palavra de ânimo para você. Essa palavra que vai renovar as suas forças. Eu não sei como foi o seu dia, não sei como foi o seu dia de trabalho, também não sei como está as suas dificuldades diante da sua vida, diante da sua família, diante da sua vida profissional, mas eu quero dizer para você:
com toda a certeza e com a autoridade desta palavra. Deus, ele é quem te sustenta. Se nós olharmos, nós vamos ver que José passou por momentos difíceis, mas Deus tinha um propósito ainda maior para ele. E quando eu começo a lembrar e olhar para esses homens, eu vejo também Davi, quando ele precisou enfrentar os gigantes, precisou passar por perseguições, passou por momentos difíceis e também momentos de espera. Mas Deus continuou trabalhando ao seu favor. Deus continuou cuidando, como cuidou de José, também cuidou de Davi, também como cuidou de Abraão, o pai da fé, um homem que expressou uma fé tamanha que nós olhamos o pai que ele se tornou. Mas enfrentou lutas, enfrentou dificuldade, mas Deus estava com ele. Se nós olharmos um exemplo maravilhoso, nós vemos Jó. Perdeu tudo, perdeu muitas coisas, passou por luta, por dificuldade, mas ele não perdeu a sua fé. Então não perca a sua fé. Deus, ele está com você. Não tome uma decisão definitiva para a sua vida baseada nos seus problemas, nas suas aflições, nas suas angústias, nas suas dificuldades. Mas eu convido a você a continuar orando, a continuar buscando, continuar servindo ao Senhor e continuar confiando nele, porque Deus, ele agirá no tempo certo sobre a sua vida. Eu sei que não é fácil, mas Deus, ele pode transformar toda a sua dificuldade em testemunho. Amanhã você estará dizendo: eu venci, eu passei, eu enfrentei a luta e valeu a pena. Quando nós olhamos lá em Romanos, no capítulo 8, verso 28, ele nos ensina algo maravilhoso. E isso nós vamos olhar quando ele diz: Deus trabalha em todas as coisas para o bem daqueles que o amam. Deus, ele trabalha para quem o ama. E nós sabemos que o cuidado dele é diferente. O cuidado dele não é como o cuidado dos homens. E quando nós olhamos, nós vamos ver que o nosso Deus, ele é poderoso. E ele trabalha em todas as situações difíceis. Parece algo impossível aos seus olhos hoje? Você pode até estar olhando com um olhar físico e você só consegue enxergar a um palmo da sua frente, ou até mesmo até a parede que está diante de você. Mas Deus, ele consegue ver além. O nosso Deus, ele vai muito mais além. O nosso Deus, ele é poderoso. E eu quero dizer para você que continue confiando neste Deus. Continue confiando, não pare. Não deixe se desanimar. Provérbios capítulo 3, verso 5, ele diz: confia no Senhor de todo o teu coração e não te estribes do teu próprio entendimento. Não deixe ser levado pelo seu próprio entendimento. Seja levado por uma fé movida por Deus, por meio do seu Espírito Santo. Que a sua fé possa continuar firmada sobre a rocha. Eu sei que a última opção para você é desistir. E essa palavra não pode existir no seu coração. Não desista. Deus, ele não esqueceu de você. Deus, ele não te abandonou. Deus, ele está dos altos céus, olhando e trabalhando ao seu favor. E é por isso que ele diz, através do profeta Isaías, no capítulo 41, no verso 10: eu te esforço e te ajudo e te sustento com a destra da minha justiça. Então é ele que te ajuda, é ele que te sustenta. Deus, ele está contigo e ele não
te abandonará. Fique com essa palavra em nome de Jesus.

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1: Nesse momento quero fazer uma oração e agradecimento a Deus e também orando por todo aquele que está nos ouvindo nesta noite, que ouviu esta palavra. Quero também orar por toda a congregação de Igapó e todo o setor 2, né? Apresentando todas as congregações, todos os pastores que precisam e necessitam de cuidados, né? Então, ore comigo nesse momento. Feche seus olhos e eleve a Deus e coloque diante dele toda as suas angústias, todas as suas aflições. Bendito Deus e eterno Pai, Deus amado e santo. Neste momento oramos a ti, Senhor, e te apresentamos cada um dos teus filhos que estão ouvindo esse trabalho, este serviço de som, Pai. Aquele que está ouvindo esta palavra por meio do seu telefone, por meio do seu rádio. Aonde você estiver, seja alcançado por esta oração. Que você seja tocado pelo Espírito Santo. Que você seja tocado pelo poder da glória de Deus. E que o Espírito Santo dele chegue derramando sobre vós o teu bálsamo santo, para que venha repreendendo toda a enfermidade, venha retirando todo o mal. Senhor, eu oro a ti e te peço, Pai, que o Senhor chegue fazendo um milagre sobre a vida daquele que está ouvindo, Senhor. Seja tocado pelo teu Espírito Santo. Que o Senhor possa chegar agindo sobre a sua vida e sobre a sua família. Aquele que nesse momento está com um pensamento negativo, muitas pessoas estão sofrendo de depressão, ansiedade, e alguns com um sentimento de morte ou querendo tirar a sua própria vida. Mas nesse momento, pelo poder do teu Espírito Santo e pela autoridade do teu nome, Senhor, nós repreendemos todo o mal. E que o Senhor chegue com cura, chegue com milagre, chegue com salvação divina sobre todos aqueles que estão nos ouvindo. Pai, age sobre a vida daqueles que pediram oração, aqueles que estão esperando pelo um socorro de ti. O Senhor não mudou. Como diz a tua palavra, que o Senhor não é homem para que minta e nem filho do homem para que se arrependa. O Senhor prometeu, o Senhor vai fazer, o Senhor vai cumprir. E o Senhor não mudou, o Senhor permanece o mesmo. Então, nesse momento,

através desta oração, alcance todos os corações. É isso, Pai, que nós te oramos e te agradecemos em nome do Senhor Jesus. Amém.

Nesse momento queremos agradecer por a participação do setor número 2, congregação de Igapó, e agradecer a Deus, a você, amado ouvinte, que nos deu a honra de estar conosco durante este programa. E queremos agradecer a Deus pela vida do nosso pastor Marcelo Vieira, pastor coordenador desse setor, juntamente com a sua família, e também a todos os pastores que compõem o setor de número 2. Então Deus abençoe a todos os ouvintes e a todos os irmãos da congregação de Igapó e de todo o setor e todos aqueles que nos ouvem nesta noite. Que Deus abençoe vocês de uma forma poderosa e até o próximo programa com o setor 2, em nome de Jesus. Você ouviu?

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1: Fechando mais um bloco de informações, vamos à última edição do Nordeste Evangélica informa de hoje. A Justiça do Trabalho suspendeu provisoriamente as demissões coletivas realizadas pelo grupo Casas Bahia durante o processo de reestruturação da empresa. A decisão também restringe novos cortes em massa sem negociação prévia com os sindicatos. A determinação partiu da juíza Catarina Mouzinho de Matos, do Tribunal Regional do Trabalho da 10ª Região. Inicialmente, a medida alcança cerca de 1,9 mil trabalhadores demitidos entre 13 e 17 de agosto. Entretanto, a própria empresa informou posteriormente que os desligamentos chegaram a aproximadamente 3 mil funcionários. A decisão determina que a Casas Bahia estabeleça provisoriamente os vínculos dos trabalhadores atingidos. A empresa terá 5 dias após a intimação para cumprir a medida. Além disso, a varejista deverá reativar planos de saúde e outros benefícios cancelados por causa das demissões. Nesse caso, o prazo estabelecido pela Justiça é de 48 horas. Caso a determinação não seja cumprida, a empresa poderá pagar multa de R$ 500 por dia para cada trabalhador afetado. A Justiça também restringiu novas demissões coletivas relacionadas ao plano de reestruturação da companhia. Dessa forma, a Casas Bahia deverá negociar previamente com os sindicatos antes de realizar novos cortes em massa. A decisão segue o entendimento do Supremo Tribunal Federal, que exige negociação coletiva prévia em casos de demissões em massa. Apesar da suspensão das demissões, a decisão não determina a reabertura das unidades fechadas pelas Casas Bahia. A empresa anunciou o fechamento de 298 lojas como parte da segunda fase do plano de transformação. Por isso, os funcionários que tiveram os contratos estabelecidos não necessariamente retornarão aos antigos locais de trabalho. A companhia poderá reorganizar os trabalhadores em outras unidades. Também poderá mantê-los afastados, mas com remuneração, conforme as condições determinadas pela Justiça. A decisão ocorre poucos dias após a Casas Bahia pedir recuperação judicial para renegociar aproximadamente 17,3 bilhões de reais em dívidas. E a Secretaria da Fazenda do Rio Grande do Norte, a Cefaz, afirmou que a antecipação de parte do ICMS determinada para empresas atacadistas, centrais de distribuição e contribuintes sujeitos à substituição tributária não gera prejuízo aos contribuintes. Segundo a pasta, o recolhimento ocorre somente após a apuração do imposto devido e o valor antecipado é integralmente compensado dentro do próprio mês. A Cefaz também afirmou que a medida não representa uma antecipação de receitas de um mês para outro. De acordo com a Secretaria, antecipação de receitas de ICMS não é inédita e pode ser adotada eventualmente pelo Estado como forma de equalizar o fluxo de caixa. Neste caso, o valor estimado corresponde a aproximadamente 7,5% da arrecadação mensal de ICMS. A medida ocorre após a determinação do governo do Estado para que determinados contribuintes antecipem até 1º de outubro 90% do ICMS devido ou retido com base no mês anterior. A medida foi estabelecida pela portaria número 817, de 12 de agosto de 2026 da Cefaz. A regra tem caráter excepcional e não se aplica às empresas optantes pelo Simples Nacional, cujo ICMS é recolhido por meio do documento de arrecadação do Simples Nacional. Edição e apresentação de Sandra Cerqueira, com informações da Ponta Negra News e do Governo do Estado. Nordeste Evangélica Informa volta amanhã às 8 horas, permitindo Deus, na sua 92 FM. Tenha uma noite abençoada na paz do Senhor.
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3: 23:08.
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1: Construir os muros de Jerusalém, né? Ele era lá o copeiro do rei da Pérsia. E no caso, nós temos Esdras, que o texto vai nos revelar que ele é escriba e sacerdote. E, na verdade, a gente fica até um pouco assim pensativo, porque quando a gente lê o livro de Neemias, particularmente o capítulo 8, nós vamos encontrar referências repetidas a Esdras. Esdras traz a lei diante da assembleia, ele está numa plataforma elevada e faz a leitura do livro. Então, assim, a posição de destaque dele é bastante clara. O povo confessa o seu pecado aí no capítulo 9, nesse momento assim de ratificação da aliança, e chega o capítulo 10 e traz, vamos assim dizer, a escalação, né, daqueles que assinaram esse acordo, essa aliança, o concerto ou pacto, conforme a tradução, isso pode variar. E quando eles fazem, a lista aparece, temos diversos nomes e dizem que eles eram sacerdotes e o nome de Esdras não aparece aí. Olha, André, na verdade, ninguém sabe a resposta exata para isso. O que a gente tenta fazer é dar uma explicação para a estranheza dessa ausência. Tem gente que até sugeriu que o Esdras morreu. Veja que a pergunta é tão difícil que até matar o Esdras para resolver o problema já conseguiram. Mas parece improvável que isso seja uma resposta adequada, porque quando a gente vai um pouquinho mais para frente, no capítulo 12, né, se olharmos o versículo 1, nós temos referência a Esdras aparecendo novamente. Então, não parece ser razoável que ele tenha morrido. A sugestão de explicação mais razoável é que talvez Esdras tivesse tido algum tipo de impossibilidade de estar presente no momento da assinatura aí do acordo da aliança. Alguns sugerem alguma enfermidade, algum problema, alguma situação particular que teria impedido. Então, é uma sugestão, né, daquilo que encontramos diante da estranheza da ausência do nome dele aqui em Neemias capítulo 10.
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chegamos nesta sexta-feira, e como é bom saber que você sintoniza um amigo na madrugada. Tudo bem? Muito prazer, meu nome é Cláudio Ronchi. Vamos juntos então, um aproveita para fazer companhia pro outro. Fico contente demais de saber que você sintoniza a gente pelo rádio, pelas nossas afiliadas, você que nos acompanha através do aplicativo aí no seu celular, nos acompanha através do nosso site. Bem que você podia aproveitar e conhecer um pouco mais da história da RTM aí no nosso site rtmbrasil.org.br. Vamos juntos então, fique à vontade inclusive para mandar uma mensagem para cá, viu? É bom demais quando chega o seu recado. Para você participar, o nosso WhatsApp, o DDD é o 11. O telefone é o 974-181-456. 974-181-456. E as suas expectativas para esta sexta-feira? Como estão? Bom, vamos bater um papo então, vamos aproveitar esse tempo que a gente tem, inclusive hoje é dia de cantoria aqui no Amigo na Madrugada, hein? Sim. Daqui a pouquinho, deixa todas as nossas afiliadas chegarem de mansinho devagarinho, pra gente aprontar aqui a nossa seleção musical, pra gente fazer um coro bem bonito nesta sexta-feira. O que que você acha? Bom, né? Bom demais. Bom, daqui a pouco também tem o nosso momento devocional, tem a leitura do presente diário. É para você que tá chegando agora, o presente diário, um devocional. É editado aqui pela RTM, todo dia tem uma mensagem nova. E daqui a pouquinho vamos parar para aprender de forma prática a palavra de Deus. E eu quero aproveitar e convidar você para fazer a leitura junto comigo. Combinadíssimo? Posso contar com você? Então tá bom. O que que você acha de a gente começar a programação de hoje com o melhor da música?

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1: Hoje é 21 de agosto. O título do Presente Diário: Excelência. Leitura bíblica: Gênesis capítulo 47, do versículo 1 até o versículo 12. Versículo chave: Gênesis no capítulo 47, versículos 5 e 6. Então o Faraó disse a José: o seu pai e os seus irmãos vieram a você e a terra do Egito está à sua disposição. Faça que o seu pai e os seus irmãos habitem na melhor parte da terra. Deixe-os morarem em Gozem. E se você vê que alguns deles são competentes, ponha-os como responsáveis pelo seu rebanho. Na leitura bíblica, os hebreus estavam chegando ao Egito, vindo de uma terra arrasada pela seca e pela fome. José estava ali numa posição de prestígio, poder e liderança. E seus 11 irmãos, chegando com filhos e netos de um período de muitas carências e dificuldades, com certeza iriam querer prosperar naquela nova terra. É possível que cuidar dos rebanhos de Faraó, naquele momento, significasse ascensão social e prosperidade. Seria como passar num concurso para ser um funcionário público federal. No entanto, qual era a condição? Qual era o preço para isso? A condição do Faraó foi clara. Se você descobrir homens capazes, competentes, os melhores. Por muito tempo, o médio foi considerado de mau gosto. Apesar de nos últimos tempos ter havido um abandono dessa ideia, é preciso lembrar que o medíocre e a mediocridade sempre estiveram associados à ideia do mediano. Com certeza havia muitos pastores e cuidadores de gado no Egito, além dos 11 irmãos de José, mas o faraó não queria pastores meia boca, medianos, queria os melhores. Séculos mais tarde, uma cena semelhante aconteceu quando o rei Saul precisou de um músico, de um harpista. Ele também foi em busca do melhor, do excelente, do mais competente. E quem passou naquele concurso público? O jovem Davi, que tocava bem. Quanto aos músicos do templo, vemos que os líderes desse ministério eram os melhores, os mais excelentes. Assim eram as exigências de Deus para com o sacerdócio, para com os sacrifícios, só o excelente. Diante disso, não podemos servir ao Senhor de qualquer forma, mas buscar a excelência porque Ele merece o nosso melhor. Se em nosso dia a dia devemos fazer as coisas com excelência, quanto mais o que fizermos para o Senhor. 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
2: Pai, como é bom saber que o Senhor nos ama. Deus nos deu uma relação contigo assim como Davi tinha, um amor profundo pelo Senhor. Pai, nessa confiança intercedemos pelos povos de Bonaire. Eterno, essa região é tão especial para nós aqui da RTM Brasil, pois foi o lugar onde tudo começou. E hoje clamamos por esse povo e as suas aflições. Deus, traga alívio aos seus corações, mude a mente, trazendo perdão, cura e restauração. Que o povo seja tocado por sua palavra e tenha prazer em te conhecer mais a cada dia. Que as mágoas saiam, dando lugar a um novo começo contigo. É no precioso nome de Jesus que oramos. Eu, Renata Burjato, acho tão bom orar com você.
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Chegamos aqui com um amigo na madrugada nesta sexta-feira. Tudo bem com você? Obrigado pelo carinho, pela companhia. Vamos juntos até as 4 da manhã. Um aproveita para fazer companhia pro outro. Você, ó, aí do outro lado do rádio, você do outro lado do computador, você que nos acompanha na sua casa, no seu trabalho, fique à vontade para vir junto conosco e deixar também a sua mensagem. Bom demais quando vem o seu alô nas madrugadas da RTM. Fique à vontade então para mandar sua mensagem, tem o nosso WhatsApp, hein? Você pode participar, pode deixar aí a sua mensagem para quem você quiser, né? Fique à vontade. O DDD é o 11, tem que colocar o 11 porque senão não dá certo. O DDD é o 11. O telefone é o 974-181-456. 974-181-456. Aí você vem com a gente, participa também da programação da RTM e faz parte de um amigo na madrugada. Vai ser bom demais.

0: Muito bem, quem mandou mensagem pra gente? Foi o Josué. Josué aproveitou para dizer o seguinte: pais queridos, olha, minha voz não é das melhores, vamos tentar. Louvor, nenhuma condenação há. Do Armando Filho, o Josué que nos acompanha em Santa Maria, Rio Grande do Sul.
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0: Rapaz, mandou muito bem. Você viu? É, o Jesus vai ficar quietinho lá nas madrugadas ouvindo a gente. Ih, mas ele solta a voz também, viu? Moço, então Armando Filho já é o próximo aqui para soltar a voz. E o Josué que nos acompanha em Santa Maria, Rio Grande do Sul, vai cantar com a gente. Você que conhece aí o Nenhuma Condenação Há, ainda bem que você podia cantar com a gente também. Ajuda o Josué, viu? Ajuda o Josué, sim, faz aquele coro bonito. Podemos contar contigo? Josué, um grande abraço, uma excelente madrugada de sexta-feira. Muito bem.

0: Quem aproveitou também para mandar mensagem pra gente foi o Robson Botelho Twitch. Ah, o Robson tá conosco. Nos acompanha pela FM Esperança, mandou aquele abração pra ele, pro Izinho. Grande abraço nos dois. Sejam sempre bem-vindos, uma excelente madrugada. Josias, que nos acompanha aqui em São Paulo, aproveitou para mandar aquele bom dia, hein? Tá sumido, hein, moço? Seja bem-vindo, bom demais receber sua mensagem. Cláudio Ronco, tô ligadinho aqui, ó, deitado, ouvindo um amigo na madrugada, Maria Alice. Moço, você pode até ficar deitadinha, pode, não tem problema não, mas pelo menos tenta cantarolar com a gente aí, nenhuma condenação, ah, moço. Por favor, vai. Só um cadinho. Consegue? Só um cadinho. Pode ir. Então tá bom. Então vamos juntos. Quem também aproveitou para mandar mensagem no comecinho desta sexta-feira? A Mundoca! Mundoca mandou mensagem pra gente querendo ouvir uma com Oséias de Paula. Nossa, faz um bocado de tempo que a gente não toca Oséias de Paula aqui, viu? Boa lembrança, boa lembrança. Tá sumida, viu? Sumidíssima. Sabe que a Regiane chegou, né? A Regiane nos acompanha nas madrugadas. Diretamente de Senador Canedo Goiás, com o esposo Messias. Ouvindo essa abençoada programação. Abençoada por Deus e paz do Senhor Jesus. Amém. Uma excelente sexta-feira para você também. Para vocês. Sim. Olha, Merilene aproveitou para dizer o seguinte: Cláudio Ronk, bom dia, bom dia. Deus abençoe nossa sexta. Ouvindo um amigo na madrugada. Deus abençoe a todos os ouvintes da RTM Brasil. Amém, moça! Sabe quem mandou recado pra gente também? O Johnny. É, o Johnny, você sabe que o Johnny nos acompanha no Rio Grande do Norte, né? E tá querendo ouvir uma com Sérgio Lopes. Ô Johnny, primeiro vai vir o Armando Filho. Conhece o Nenhuma Condenação, ó? Boa, né? Boa, né? Então, moço, canta com a gente também. Você sabe que o Lucas nos acompanha em Santa Maria, mandou aqui, ó. Buenas, que é Lucas Eder. Zefizuk. Legal o nome do Lucas, né? Ou o sobrenome dele, ainda dá pra fazer uma vinheta, sabe? Aquelas vinhetas com vocês. Isso aqui. Hã? É, parece falando japonês, mas eu acho que não é japonês, não. Eu acho que é daqueles europeus lá, porque Zizuki. Ai, ai, tem um monte aqui de consoante. É um monte, mas um monte. Enfim, parece japonês, mas bom, ó, o suco de tamarindo, né? É polonês, ele tá falando aqui. É o Polska. Ah, meu amigo. Sabe que eu gosto de ver vôlei Polska, rapaz. Toma lá, a turma da vôlei bom demais, viu? É, os poloneses, turma boa no vôlei. Quer dizer que isso aqui, não sei nem se eu tô falando direito. É, eu não sei. Eu acho que é assim que fala. Mas parece japonês, não parece? Você sabe, o Lucas, que o pessoal acha que o meu sobrenome, como é Ronk, né? Mas a grande maioria acha que é alemão. Fala assim, é alemão? Eu falo, não é alemão, não. Não, não dá pra ser alemão, não, hein, com esse cabelo. Nariz de batata. Com esse beiço? Não. Mas muito longe, muito longe. Ai, ai, não. Dá. É, meu amigo, não dá. Enfim, abraço pro Zé Fezuc, que nos acompanha em Santa Maria, diz que é vizinho do Jesué. Eu não sei se o Lucas canta juntamente com a gente aqui, será que ele vai cantar ou tem uma condenação lá, hein? Tomara. E vamos juntos. Será que o Zé Fezuc fala polonês? Bem que ele podia ensinar pra gente um abraço de urso em polonês. Ia ser legal, né? Ou então, uma excelente madrugada em polonês? Ah, Galdo. Ia ser bacana, hein? Muito bem, saindo de Santa Maria, no Rio Grande do Sul, dando uma paradinha em Guapó, Goiás, Osvair, o sábio, tá conosco aqui, ó.
1: Ô, Claudio Ron.
0: Ô, moço.
1: Tudo bom?
0: Bom.
1: Pai, lembrando o seu hoje aqui à tarde.
0: Ah, é?
1: Tava legoando as pranchinhas ali e tinha um giló lá no pé.
0: Não.
1: Falei, eu vou pegar aqui um pouquinho de giló pra fazer um omelete. Pensei em lembrar, mandar um bocado pra você fazer um omelete também, mas depois vai, mas capaz que não vai gostar, não.
0: Não.
1: Roda pra nós aí um gesto rufino. Dói demais.
0: Dói demais.
1: Faz tempo que eu não ouço ele. Crescer pra turma aqui do Guapô. Deus te abençoe muito.
0: Amém. Ô, Osvair, você fala de um assunto que dói mesmo, rapaz. Ainda pede, a música dói demais. Aí não, né, meu amigo? Ai, seus Bahia, rapaz. Seja bem-vindo, uma excelente.

0: Gilbertão tá conosco? Mandou mensagem. Ah, o Gilbertão mandou mensagem pra gente. Cadê o recadinho dele? Quero ver.
1: Meu amigo Cláudio Ronk, seu amigão Gilbertão do Reconquista, manda abraço pela esposa Raquel, Osmaí, Lenco Apó, Deus de Padeiro, Tiagão, Gisaia, Magno, River Kennedy, pastor Iaio Rocha, nossa amiga Euripes Moura, Ericênia, e a vovó Jorda, e chama a moda aí com o Falcão e Josué pra nós escutar lá de Camilim.
0: Mas tem que a gente não toca Falcão e Josué, né? Falcão e Josué é uma das duplas preferidas de Zé Dequias, Gilberto. Ah, no Música da Terra ele tá sempre sorrindo quando chega Falcão e Josué, viu? Quem aproveitou também pra mandar mensagem pra gente foi o Alan. Rapaz, o Alan é outro sumidíssimo, hein? Tá com a gente aqui diretamente de Pedreiras, Maranhão. O Joalan vai mudar um pouco o estilo, mudou, né, um pouco o estilo dele das músicas. Ele saiu do Cristafari e hoje ele tá pedindo Gabriela Rocha. O Alan é bem eclético, hein? É, rapaz, não tá pra você. Mas antes vai ter aqui o Armando Filho, tá bom, Alan? Seja sempre bem-vindo, hein? Uma excelente madrugada de sexta.

convocando a turma pro Armando Filho. A gente pode contar contigo também, ou o Sebastião tá na lida nas madrugadas lá, né? Tá trabalhando também. Deus abençoe o seu turno, a gente aproveita pra te fazer a companhia também, moço. Armando Filho, nenhuma condenação. A Sebastião, topa cantar com a gente? Ah, já tem um coro legal aqui, tá faltando você, hein, moço? Sim. Missionária Dorothy, a gente podia passar o Armando Filho antes da sua mensagem? Dá tempo, né? Bem, bom dia. É, você ouviu o Jesué cantando?

Deixa eu só ler aqui o recadinho do pastor Ednilson. Vamos lá, Cláudio Ronk na escuta. Toca portas abertas com o Grupo Logos. Boa, hein? Manda um abraço pra minha esposa Fabiele, dona Fabiele. Como é que anda a cantoria de pastor Ednilson, hein, moça? Cláudio Ronk, se eu te contar, você não vai acreditar. Vou, lógico que vou, moça. Tá legal? De vez em quando, assim, ele foge um pouquinho do tom. De madrugada, né, moça? Né? Às vezes acontece. Às vezes acontece. A gente tem que ter um pouquinho de paciência. Mas tudo bem, viu, moça? Tudo bem. Portas abertas, eu tô com nenhuma condenação lá na cabeça, nenhuma condenação. Portas abertas, como é que é mesmo? É, esqueci. Eu sei que eu sei, mas eu tô esquecido agora. Não, tá outra música rodando na minha cabeça aqui, aí eu não lembro. Eu tenho um pouco de dificuldade com essas coisas, eu tenho. Como é que é mesmo? Hã?

0: mais cheios.
1: Isso eu nada adoro. Te conhece o Portas Abertas? Isso é bom demais. É um clássico, né?
0: Que grande ilusão.
1: Você não podia cantar com a gente aqui?

0: Vai cantar com a gente? Vai mesmo?
1: Amanhã.
0: Pastor Edilson vai soltar a voz lá.
1: Portas abertas.
0: Como diria Álvaro Tito, portas abertas. Isso. É, o Álvaro Tito canta assim. Canta assim. Portas abertas. Enfim. Olha, estamos recebendo aqui outra mensagem, o pastor Ednilson. Agora não sei. É Santa Catarina ou Paraná? É no sul. É, e diretamente de Santa Catarina, o nosso embaixador internacional do bolo de milho. Aproveitou para dizer, ó, ligadinho, tomando aquele cafezinho com um bolo de milho. Sim, é o Jailton. Tá sumido também o Jailton, hein? Tá sumido. Vem com a gente nas madrugadas. Ô, sumido, bom demais ter você com a gente também no comecinho desta sexta, hein?

0: Amando o filho, Jair. Topa.
1: Ah, meu amigo.
0: Bora. Você que está junto com a gente também, se souber, por que não, né? Daqui a pouco tem a missionária Dorothy, missionária, próxima é a senhora, hein?

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1: Olá, aqui é a Dorothy. Hoje veremos uma mensagem bastante especial e ela está baseada em Levítico capítulo 19. Se você tiver uma Bíblia, eu gostaria muito que você abrisse nesta passagem, por favor. Neste capítulo, vamos ler sobre algumas coisas que podem se introduzir em nossa vida sem que nos demos conta. Estamos em uma geração que dá importância demais à aparência de pessoas que seguem Satanás. E parece que até achamos legal ver as pessoas usando piercings e tatuagens. Não percebemos que estamos concordando com algo que Deus claramente falou contra. E é a respeito desse assunto que em Levítico capítulo 19 nós lemos, versículo 26, não comereis nada com sangue, não praticareis encantamentos nem adivinhação. Há uma epidemia de desaparecimentos de bebês e crianças pelo país. Às vezes, infelizmente, a história triste é que essas crianças foram abusadas pelos próprios pais e então assassinadas. Outras são usadas em sacrifícios para ofertas de sangue. Isso está acontecendo em uma chamada geração civilizada. Ao mesmo tempo, estamos escancarando as portas para permitir que as coisas aconteçam com nossas filhas e filhos. Não nos damos conta do que Deus claramente já declarou, por exemplo, não cortareis o corpo. Isso não é interessante neste momento em que o piercing tem sido uma coisa aceitável. Há 3 dias, conversei com um homem que havia sofrido um acidente terrível. Acho que ele devia ter uns 24 anos. Ele, obviamente, estava paralisado em um lado do corpo. Enquanto ele lutava com uma espécie de muleta para andar, percebi que ele mal conseguia mexer a boca. Ela estava cheia de peças de metal que atravessavam sua língua. Seu rosto estava até distorcido, com todos os piercings que ele carregava em volta do seu rosto. Olhei para o seu rosto e fiquei tomada por amor e compaixão, que acredito terem vindo direto do Senhor para ele. Eu disse a ele o quanto o Senhor o amava. E também disse a ele que Satanás estava tentando matá-lo de uma forma ou de outra. Ele começou a se contorcer todo quando eu disse isso, porque ele também estava ciente disso. Ele estava ciente da armadilha que estava sobre ele. Eu hoje me sinto fortemente levada a falar com você sobre a armadilha que você pode facilmente cair sobre a sua casa, porque tal coisa está na moda. Está na moda não apenas mostrar o corpo, mas mostrar presos ao umbigo, piercings e todo tipo de metais pendurados. É para a nossa geração que esta palavra está sendo dita por Deus. Deus proíbe isso. Não cortareis o corpo por causa dos mortos, nem fareis marcas na pele. Isso se refere a tatuagens. Esse rapaz com quem conversei tinha um braço carregado de tatuagens. Vi um homem há cerca de 1 mês e acho que não havia um único centímetro de seu corpo que não estivesse coberto por tatuagens. E o texto continua a dizer: não desonrará tua filha fazendo-a prostituir-se. Bem, como que isso acontece? Sabemos que isso acontece em muitos lugares do mundo. Já encontrei muitas pessoas que, na hora do desespero, talvez por uma bebida ou uma dose de drogas, entregaram a filha para a prostituição. Também é possível que tenha alguma mãe nos ouvindo neste momento que não percebeu que está mandando sua filha para cair facilmente na prostituição por causa de seu comportamento e pela forma que ela está cobrindo seu corpo. Sinto uma grande responsabilidade de mostrar isso também, que está no versículo 31. Não procurareis os que consultam os mortos, nem os feiticeiros. Não os consulteis, para não ser descontaminados por eles. Eu sou o Senhor, vosso Deus. Posso enfatizar o que isso significa? Isso significa o jornal que chega à sua casa com o horóscopo. Falei com uma senhora uns 3 dias e ela me disse: cresci lendo horóscopo. Essas coisas vêm do território de Satanás. Por favor, preste atenção ao fato de que Deus diz: isso não serve para minha filha que foi separada. Que tal você se arrepender? Se você tem feito essas coisas sendo uma mulher cristã? Se você não conhece o Senhor, há um livro para ajudá-la a conhecê-lo. Ele se chama A Sua Busca por Deus. Por favor, entre em contato hoje pelo e-mail dorothy@transmundial.org.br e veja a vida de libertação que podemos ter em Cristo Jesus nosso Senhor. Amém.
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5: Muito bem, voltamos, hein? Voltamos aqui com um Amigo na Madrugada, com o Grupo Logos. 1:12 no horário de Brasília. Daqui a pouco tem um Entendendo a Bíblia, hein?

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1: Olá, seja muito bem-vindo e bem-vinda ao Entendendo a Bíblia, o programa que é feito para você e com você, que nos ajuda a produzir o conteúdo a partir da sua pergunta. Eu sou Renata Burjato e ao meu lado...
2: André Castilho, uma alegria poder conversar com você e junto com você entender a Bíblia também com ele.
3: Itamir Neves, nós queremos entender a Bíblia a partir da sua pergunta. Vamos procurar responder a partir da palavra de Deus.
1: Pergunta da Cris Feijó do Rio de Janeiro. Em tempos de Fefik, eu não sei quando você está acompanhando, mas tem todo ano, e esse ano teve em julho de 2026, está em voga o termo terror cristão. Porém, o reino de Deus é de luz, amor, paz, misericórdia. Faz sentido falar de terror cristão?
2: Pode começar, professor.
3: Eu tenho vários versículos que eu anotei aqui que valeria a pena nós lermos e aí podemos fazer alguns comentários. Salmo 91, versículo 5. E você já deve saber, enquanto a Renatinha está lendo, ela vai procurando, a gente se lembra que o Salmo 91 é aqueles que se refugiam, se colocam nas mãos do Senhor. Então, é interessante, o contexto desse Salmo é dar uma segurança completa ao salvo, aquele que confia no Senhor, aquele que deposita a sua vida aos pés do Senhor. Leia o 91, o versículo 5, por favor.
1: E olha, dessa vez ele foi demais, hein? Não colocou nem até o 13. Vamos lá, ó.
2: É a partir do não temerá o pavor.
1: Bom, nem doença que ronda pela escuridão, nem do desastre que rompe ao meio-dia, ainda que outros morram à sua volta e caiam por todos os lados, você não sofrerá nenhum arranhão. Você será protegido e de longe verá os ímpios serem punidos.
2: É, no literal, então, não temerá o pavor da noite, nem a flecha que voa de dia.
3: Então, para quem é cristão, não tem essa história de terror, né? Porque nós já colocamos a nossa vida nas mãos do Senhor, então estamos protegidos, e isso daí é uma coisa muito especial. Eu não temo nem a noite, nem ao dia, o Senhor está me guardando sempre. Mas temos outros textos aí, mas André, você está querendo falar alguma coisa?
2: Eu já adianto particularmente, eu acho que eu até falei isso no programa, que eu não sou fã de terror, eu não gosto, eu não costumo assistir terror. Eu assisto mais coisas que algumas têm terror e eu entendo, né, o porquê elas têm. E a fantasia sombria, algumas coisas, mas normalmente eu particularmente tenho dificuldades, mas tem outros que consomem. Mas você tem que tomar cuidado, porque o gênero terror, ele tem como objetivo fazer justamente o que o Itamir falou, que o crente não tem, gerar medo nas pessoas.
1: Aquele arrepio que você sai correndo para pular na cama.
2: Exato. O objetivo do o terror, ele trabalha o efeito do medo.
3: Exatamente.
2: Ele vai trabalhar, e alguns vão trabalhar o efeito, não apenas do medo, mas o efeito da... uma rejeição, não tô achando a palavra certa, mas de uma eu não sei o que, não sei a palavra, não tô conseguindo descrever agora, mas de você se terrificar, né, diante de alguma coisa, de você
1: não
2: se
1: é o
2: paralisar.
1: Espanto, é mais do que um espanto.
2: É mais que um espanto, não é só o simplesmente susto, é quase a rejeição.
3: A palavra mesmo é rejeição.
2: Isso.
3: Eu não quero isso aqui de jeito
2: Exato.
3: Nenhum.
2: Exato, e ele trabalha isso. Então aí tem vários gêneros de horror. Então isso. Você tem o horror psicológico, você tem o body horror e outros que eu não vou citar aqui, tem muita coisa, nem procure. Se você não gosta, não procure na internet, porque as imagens são muito gráficas, e é verdade isso. Então, o terror, ele vai nessa direção. Quando você trabalha o terror de maneira popular, você trabalha na área da diversão. Eu acho isso complicado, né? Você se divertir com alguma coisa assim, dessa forma. Então, como é que você traz isso pro cristão? Pro esse gênero, pra uma coisa que, como a Cris acertadamente colocou, a gente está tentando levar luz, amor, paz, misericórdia. Como é que você trabalha esse gênero? Bom, aí a gente tem que entender um dos aspectos do terror. Um dos aspectos do terror é mostrar a podridão humana.
1: Repulsa, causar uma repulsa.
2: Pronto, essa era a palavra. Muito obrigado, Renata. Uhum. A palavra era repulsa. É você ter repulsa diante da maldade, diante da violência, diante do erro, de coisas ruins. Uhum. E é um recurso que acaba existindo, literário, ficcional. É ficcional, mas vamos colocar mais o lado literário, que a própria palavra de Deus vai utilizar. Então, é importante a gente dizer isso, né? O gênero do terror cristão, ele vai ser subversivo dentro do próprio terror, porque ele vai usar a ferramenta do terror de repulsa a coisas ruins para, após deixar claro essas coisas ruins, de alguma maneira levar para a esperança. E isso eu discuti com autores da FEFIC. Por causa da sua pergunta, Cristina. Porque a Cristina mandou a pergunta e eu fiquei refletindo sobre ela. E ela mandou a pergunta antes da FEFIC. Agora a gente já passou a FEFIC. E aí eu cheguei em alguns autores aí e eles me falavam lá de terror. Inclusive alguns vão passar até no Pop Talk. E aí eu perguntava para eles. E terror cristão? E aí eles preste atenção na resposta do Richard Guerra, que é um autor, um pastor muito, muito legal. Preste atenção em outros, que eu agora esqueci o nome, mas o Richard Guerra, ele dá conclusões muito legais. Então você usa o terror como uma ferramenta para causar essa repulsa e para ressaltar o mal da humanidade. Mas para em seguida você trazer a luz e trazer a esperança. Então, como ferramenta, o terror cristão pode ser utilizado. Agora, do jeito como o gênero terror e alguns filmes de terror, inclusive, trazem a esperança no final.
1: Sim.
2: Mas você precisa saber discernir muito bem na hora de consumir, porque alguns só vão te levar para baixo. E aí, depois, você vai precisar ter esperança, e a esperança a gente encontra na palavra de Deus, mas a Bíblia vai trazer algumas coisas, professor, também.
3: Então, exatamente, eu queria que a Renata lesse para nós Gênesis capítulo 35, do versículo 1 até o versículo 6, tem uma história muito interessante. É quando Jacó está indo para a terra prometida que o pai está indicando ele. Mas tem uma palavra aqui, na minha tradução, fala exatamente o terror de Deus. Impressionante. Mas, por favor, lê aí. 35:1 até o 6.
1: Deus disse a Jacó: volte para Betel, fique ali e construa um altar para o Deus que se revelou a você quando você fugiu do seu irmão Esaú. Jacó reuniu a família, instruiu todos os que viviam com ele: desfaçam-se de todos os deuses estrangeiros que há no meio de vocês, tomem banho, ponham roupas limpas, pois estamos indo embora para Betel. Vou construir ali um altar para o Deus que me respondeu quando eu estava em apuros e que desde então tem estado ao meu lado aonde quer que eu vá. Eles entregaram a Jacó todos os deuses estrangeiros que guardavam e também os brincos que usavam como amuletos. Jacó enterrou tudo debaixo de um carvalho em Siquém. Em seguida foram embora. Um pavor que chegava a paralisar tomou conta das cidades das redondezas. Assim ninguém se atreveu a sair e perseguir os filhos de Jacó.
3: Interessante. Então, versículo 5 para mim. Então partiram, estão indo para Betel. E o terror de Deus sobreveio às cidades que estavam ao redor, de modo que não perseguiram mais os filhos de Israel, os filhos de Jacó. Então, é interessante essa frase, né? O terror de Deus. Quer dizer, o nosso Deus, André e Renata, e você que está nos escrevendo aí, a Cristina, o nosso Deus é um Deus justo, né? Ele é um Deus sério. Então, a ira de Deus, quando se fala lá em Romanos, capítulo 1, versículo 17, a ira de Deus, entre aspas, né, podia ser entendida como o terror de Deus. Mas o que é a ira de Deus? Não é nada mais, nada menos do que a justiça dele. Ele dá uma ordem para Adão: não coma desse fruto, né? Não pegue fruto dessa árvore aí. Mas o que aconteceu? A ira de Deus fez com que ele, sendo um Deus santo e correto, tinha que castigar, tinha que punir aquilo que foi feito errado. E aí o que aconteceu é que eles foram sair, foram expulsos do Éden. Então, o nosso Deus é um Deus zeloso.
1: Sim.
3: Então, nós temos que temer, não é ter medo, mas temos que temer a esse Deus e ter uma vida correta. Então, nunca nós vamos ter esse terror de Deus. Por quê? Porque nós já entregamos a nossa vida ao Senhor. Você tem um texto.
2: Não, eu só quero rapidamente. Um terror bíblico, ele pode seguir padrões dos seguintes textos. Anote aí. Juízes, dos capítulos 20 a 21. É um texto absolutamente aterrorizante.
3: Legal, com isso.
2: 1 Samuel 28, 11 a 14, que é a famosa médium de Endor.
3: Isso, isso, exatamente.
2: Ezequiel 37, 4 a 8, é o Vale dos Ossos Secos. Começo desse texto.
3: É um terror.
2: É um terror. E Marcos 5, 3 a 5, que é o endemoniado gadareno.
3: Exatamente.
2: As descrições, elas se assemelham muito a descrições de terror, mas sempre há esperança no final.
3: Exatamente.
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1: Olá, meu amigo e minha amiga. Tudo bem com você? Estamos com mais um programa apresentando princípios poderosos da palavra de Deus para transformar sua vida financeira. E a gente continua nessa viagem maravilhosa pelo livro de Atos. Eu estou bastante curioso para saber sua opinião sobre a seguinte questão. Será que o dinheiro pode comprar tudo o que você deseja? Será que ele tem esse poder? E eu comecei a pensar sobre isso quando me deparei com uma história muito interessante aqui no livro de Atos. Veja bem, por causa da perseguição que começou lá em Jerusalém, os discípulos foram por várias regiões. Eles pregavam o evangelho e muitas pessoas foram curadas. Aí, um homem chamado Simão, que fazia feitiçaria, creu também na mensagem do evangelho e depois foi batizado. Então ele começou a acompanhar Filipe de perto e ficou muito admirado com os grandes milagres e as maravilhas que Filipe fazia. Está lá em Atos 8:13. Muito bem, quando os apóstolos ficaram sabendo que o pessoal de Samaria tinha recebido a palavra de Deus, eles mandaram Pedro e João para lá. Então Pedro e João oraram para que o pessoal de Samaria recebesse o Espírito Santo. E quando isso aconteceu, Simão, lembra dele? Ele ficou maravilhado ao ver que quando os apóstolos colocavam as mãos sobre as pessoas, elas recebiam o Espírito Santo.
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1: Aí, veja só a ideia que ele teve. Ele ofereceu dinheiro a Pedro e a João dizendo o seguinte, ouça só, ele disse assim: eu quero que vocês me dêem esse poder também. Assim, quando eu puser as minhas mãos sobre alguém, essa pessoa vai receber o Espírito Santo, está lá em Atos 8:19. Mas olha que ousadia desse Simão, hein? Mas sabe o que foi que Pedro disse para ele? Pedro disse assim: que Deus mande você e o seu dinheiro para o inferno. Você pensa que pode conseguir o dom de Deus com dinheiro? E foi mais adiante, dizendo assim: você não tem o direito de tomar parte no nosso trabalho, porque o seu coração não é honesto diante de Deus. Arrependa-se e deixe o seu plano perverso e peça que o Senhor o perdoe por essa má intenção. Está lá em Atos 8, versos 20 e 21. Você lembra do que Jesus falou? Ele disse que nós não podemos servir a Deus e ao dinheiro. Está lá em Mateus 6:24. Então esse Simão estava tentando fazer o que é impossível, tentando comprar com o dinheiro aquilo que não se pode comprar. Agora eu pergunto para você, será que você está tentando comprar com o dinheiro coisas que o dinheiro não pode comprar? A paz com Deus, o tempo em família, as amizades, as conversas descontraídas, o tempo com os irmãos, a saúde e tantas outras coisas que eu poderia citar aqui.
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1: Então vamos lá, que lições você poderia tirar a partir desse evento para sua vida financeira? Entenda agora mesmo que o dinheiro cumpre um papel específico em sua vida. Ele não pode comprar todas as coisas, principalmente seu bem-estar espiritual e a força dos relacionamentos. E decida agora mesmo investir de seu tempo mais nos relacionamentos com Deus e com as pessoas, que os seus bens mais preciosos, ok? O dinheiro não pode comprar aquilo que Deus tem dado a você gratuitamente. Faça isso agora mesmo. E olha, obrigado por estar comigo mais uma vez no programa Finanças em Ação. Princípios poderosos da palavra de Deus para transformar sua vida financeira. Um grande abraço do seu amigo Paulo de Tarso e nos falamos no próximo programa.
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0: dia. Vamos com o pastor Paulo Biasi, ele tá por aqui e traz pra gente o Correndo para Vencer.
1: Corramos com perseverança a corrida marcada para nós, com os olhos fixos em Jesus, o líder e aperfeiçoador de nossa fé. Espadas, um cajado e uma bandeira. O que essas coisas têm a ver com vencer uma batalha? Se você perguntar a Moisés, ele lhe dirá. A corrida desta vida nos exige saber como equilibrar o nosso esforço proativo com a dependência de Deus e sempre sob a bandeira da autoridade e do propósito dele. Nesta mensagem, vamos aprender como lutar e como vencer. 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Hoje,

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1: No passado, os mais velhos costumavam dizer que uma das marcas verdadeiras da igreja é, entre aspas, a presença manifesta do Deus vivo. Quando lemos o livro de Atos, percebemos isso em todas as páginas. Deus habitava com o seu povo e era a presença de Deus que atraía ou repelia o mundo. A bandeira deles era clara. Era uma marca de identificação e proteção. A bandeira é um sinal de identificação e representa proteção. Enquanto Josué e Moisés marchavam debaixo da bandeira do Senhor, figuradamente falando, desfrutavam de todos os recursos da divindade. Eles tinham toda a força de Deus, o Senhor dos Exércitos, à sua disposição para vencer Amaleque, esse inimigo que queria impedi-los de entrar na terra prometida. É assim que vencemos batalhas por Cristo. Agora, quero fazer um resumo desses conceitos para entendermos e aplicarmos à nossa vida. Primeiro, quero lhe lembrar que essa batalha de que estamos falando, a batalha contra o mundo, contra a carne e contra o diabo, esse conflito dentro da alma e dentro da nossa cultura, é uma batalha de tudo ou nada. Só interessa a vitória. Todas as situações em que fazemos concessões ao pecado acabarão se voltando contra nós e nos derrotando, e nunca podemos nos esquecer disso. Sim, mesmo como crentes em Jesus Cristo, precisamos reconhecer que a carne pode nos vencer. Um dia estaremos livres desses ataques, sim, porque todos os que confiam em Cristo como Salvador estão eternamente salvos. Mas até chegar esse dia da nossa glorificação em Cristo, poderemos ser vencidos pela carne. E enquanto não lutarmos para vencer a carne, poderemos acabar sendo colocados de lado, porque Deus deixará de nos usar. É uma batalha de tudo ou nada. Só interessa a vitória. A segunda verdade é que essa batalha é contínua. Repare o que o texto diz na última parte do versículo 16. Farei guerra contra Amaleque de geração em geração. Deus está dizendo, esse conflito vai continuar. E nesta mensagem, eu quero que você saiba que esse conflito espiritual que eu e você enfrentamos é um conflito que teremos até o fim da vida. Porque o que a nossa natureza humana quer é contra o que o Espírito quer. E o que o Espírito quer é contra o que a natureza humana quer. Os dois são inimigos. E por isso, vocês não podem fazer o que vocês querem. Gálatas capítulo 5, versículo 17. E todos nós, cristãos, conhecemos esse conflito contínuo que acontece dentro da nossa alma. Mas por fim, a lição mais importante que aprendemos com essa passagem é que a vitória no vale é determinada pela vitória no alto da colina. Nesse texto bíblico, vemos uma combinação belíssima entre a ação humana e a intervenção divina. Pense no seguinte, um místico diria, a única coisa que precisamos fazer é subir a colina para orar. E é isso que o místico faria. Já um humanista diria, a única coisa que é preciso fazer é lutar no vale. Porque que relação poderia existir entre um homem orando com um cajado na mão lá no alto da colina e a vitória nessa batalha no vale? Mas curiosamente, essas duas perspectivas estariam erradas. O Senhor disse, quero que Josué lute no vale e quero que Moisés ore do alto da colina. Os dois foram necessários para vencer essa guerra. Talvez você esteja pensando: se eu começar a orar no alto da colina, se eu começar a interceder lá em cima, até onde a minha responsabilidade vai alcançar? Qual será o alcance das minhas orações? Será que é como um telefone celular com alcance limitado a uma certa área? A resposta, claro, é não. Veja, quando estamos orando lá no alto da colina, podemos influenciar todo tipo de resultado no vale. Orando no alto da colina, podemos atravessar o oceano para nos colocar ao lado de missionários na Bósnia, na Romênia, na América Central. Podemos estar com eles em qualquer outro lugar do mundo. Orando lá no alto da colina, podemos entrar em conjuntos habitacionais e orar por crianças que estão sendo abusadas e por situações sobre as quais não temos controle algum. O que fazemos lá no alto da colina influencia todo tipo de vitória ou derrota no vale. Algumas mulheres, que Deus lhes abençoe, entregaram seus filhos para adoção. Lembro de uma mulher que me disse: eu daria 10 anos da minha vida se pudesse pegar meu menino, que hoje teria uns 6 anos, para poder passar só uma hora com ele. Mas eu nunca mais o verei. E você pensa: a minha influência na vida dele acabou, não tenho mais como afetá-lo. Minha querida amiga, com o cajado de Deus em suas mãos, de pé no alto da colina, Deus sabe exatamente onde o seu filho está no vale. Você não sabe, mas Deus conhece o nome dele e sabe exatamente onde ele está. Você pode influenciar o rumo da vida dele pela oração, porque Deus diz que a vitória no alto da colina acaba sendo a vitória no vale. E quando nos cansamos no alto da colina, ficamos fracos no vale. Eu nem preciso lhe dizer que a igreja evangélica de hoje está cheia de conflitos no vale. Somos gratos pelo ativismo cristão. Somos gratos por tudo que está sendo feito para preservar a linha moral e espiritual enquanto essa cultura começa a desmoronar. Mas ainda não vimos todas as vitórias que gostaríamos de ver realizadas. E às vezes toda essa atividade tem sido muito decepcionante. Mas isso que é verdade em relação às igrejas evangélicas em geral, também é verdade em relação à nossa igreja e a nós como indivíduos. E, meu amigo, talvez isso explique por que você teve tanta dificuldade no vale esta semana. Talvez explique por que você perdeu a batalha nesta semana. Talvez seja por isso que você cedeu àquela tentação e sentiu que os poderes do mal eram tão esmagadores, e porque clamou a Deus, mas parecia não vir resposta, e na sua angústia você não sabia para onde se voltar. Sabe qual é a sua necessidade? A minha necessidade? A necessidade da igreja Mude? É aprender o segredo de orar no alto da colina. Quando Paulo descreve a armadura do cristão em Efésios capítulo 6, ele diz no final: orem no Espírito em todos os momentos e ocasiões. É disso que precisamos. Espero que muitas pessoas na igreja Mude, muito mais do que vemos nas reuniões de oração, estejam orando em casa de forma constante. Espero que você entenda que nós, que somos líderes da comunidade cristã, precisamos de pessoas como Arão e Ur que venham segurar as nossas mãos. Precisamos de gente que sustente as mãos dos nossos presbíteros, da nossa equipe pastoral, dos nossos professores da escola bíblica e daqueles que estão atravessando o vale da derrota. O que precisamos entender é que é o cajado no alto da colina que acabará transformando a batalha no vale. Veja, Deus ama criar conexões onde os seres humanos não enxergam nenhuma. Ele cria aquelas conexões invisíveis. Existe outra história lá no livro de Números sobre um castigo que atingiu

0: veneno dentro da minha alma e do meu corpo? Mas a Bíblia diz que aqueles que olharam viveram, e os que se recusaram a olhar morreram. Menciono isso porque tem gente ouvindo esta mensagem hoje que precisa olhar para Cristo. A Bíblia diz em João 3, versículos 14 e 15: E como Moisés no deserto levantou a serpente de bronze numa estaca, também é necessário que o Filho do Homem seja levantado, para que todo que nele crer tenha a vida eterna. Talvez você esteja pensando: Pastor, estou tão cansado que nem sei onde estou na minha caminhada com Deus. Quero que você veja Cristo naquela cruz como o seu Salvador, o seu Redentor e aquele que toma a iniciativa de alcançar o seu coração e lhe salvar pela fé. Abra a sua vida para Ele. E lembre-se de que é a vitória de Cristo na cruz e a vitória da sua ascensão que tornam a vida no vale suportável. Você consegue enfrentar o futuro? Você consegue enfrentar o dia de amanhã? Você pode encarar esta semana, não importa o que acontecer, porque a sua vitória está sendo conquistada em níveis mais altos. Vamos orar? Pai, queremos lhe agradecer hoje pela coragem de Josué e pela fidelidade de Moisés. E, Senhor, pensamos em como esta geração precisa que lutemos com sucesso no alto da colina. Ajuda-nos a entender, Senhor Jesus, que por meio da oração e da fé podemos influenciar vitórias que nem sequer imaginamos se crermos. Oro agora por aqueles que estão ouvindo, sem nunca receber a Cristo como Salvador e confiar nele. Peço que neste momento eles abram o seu coração dizendo: Senhor Jesus, eu olho para o Senhor, eu olho para a cruz, eu olho para a sua vitória e eu creio.
1: Você ouviu o pastor Paulo Biasi concluir Lutando para Vencer, que foi a oitava numa série de 12 mensagens sobre a vida e tempos de Moisés, um homem que viveu aproximando-se de Deus. Sou Héctor Nóbrega. Nos acompanhe na nossa próxima oportunidade para uma nova edição de Correndo para Vencer. Obrigado por nos acompanhar.

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ouvinte da Rádio Transmundial e também RTM Brasil. Que alegria mais uma vez estar com você para mais um diário de viagem. Dessa feita nós estamos falando um pouquinho da nossa história de Milade, falando um pouquinho da equipe goiana que fez um trabalho muito lindo aqui na região centro-oeste até o norte do país. A gente viajou bastante, né? E a gente relembra que algumas coisas que marcaram, né? Essa turma do Milade Goiás e também do disco Milade 3, que foi produzido por essa turma, que foi muito bacana. E a gente relembra aqui, por exemplo, que Deus nos deu a oportunidade através do ponto de encontro, que era aquele encontro que eu falei do programa passado, de toda terça-feira reunir muita gente da Igreja Cristã Evangélica de Goiânia, né? Deus nos deu a oportunidade de criar mais três trabalhos com a mesma perspectiva, né? De música, de louvor e pregação da palavra. Então a gente tinha na terça ponto de encontro, na quarta comunhão em uma outra igreja, na quinta a gente tinha o celebrar

0: numa outra igreja, e na sexta a gente tinha o Sexta Gospel, que era na Igreja de Cristo. Então a gente tinha praticamente a semana inteira, né, intensa, com esse trabalho da música, com esse trabalho de atrair jovens, de poder divulgar o evangelho através da arte, da música, né, dos testemunhos. E era muito bonito isso, porque a gente fez um trabalho assim praticamente independente, buscando mostrar que a música, ela nasceu no coração de Deus e precisa ser espalhada, porque dentro da música contém o quê? A palavra de Deus. Precisa ser assim. A música tem que conter a palavra de Deus para que ela possa chegar, então, aos corações das pessoas. Queria que a Marlene falasse um pouquinho sobre esse Milad Goiás, que ela intitulou, né, esse nome. Fala aí, Marlene.
1: Então, Wesley, você foi falando que a gente vai... Esse programa, ele não é escrito, nós não estamos lendo, nós estamos conversando, eu e Wesley, relembrando, como ele gosta de dizer, histórias, que são experiências ministeriais, né? E esse Milad Goiás que o Wesley falou aí, contou dessa equipe goiana muito importante, que trabalhou muito aqui na região de Goiás, no norte, como nós já contamos para vocês, no norte do Brasil, né? E assim, o que eu vejo, assim, uma coisa interessante que eu percebo, Wesley, porque o início do Milad em São Paulo, nós fazíamos muito evangelismo, né? E o propósito do Milad era evangelizar e edificar através da música cristã. Então, assim, esse período da década de 90 e meados de 90 com o Milad Goiás, e foi um período que nós trabalhamos muito mais com edificação na igreja, e esse trabalho na adoração, do louvor na igreja também alcançou muitos corações, como você falou, muitas pessoas se convertiram, e até hoje nós ouvimos testemunhos. Eu participava, testemunhos assim, eu ia no ponto de encontro, eu conheci o evangelho através do ponto de encontro, ou do Celebrai, ou do Sexta Gospel. E o interessante é que essas programações eram realizadas em denominações diferentes. Não existia aquele negócio, a denominação tal é exclusiva, não. Era uma comunhão bacana, inclusive iam muitos pastores para pregar, né? A gente convidava pastores diferentes para estar anunciando a palavra. Como Wesley disse, havia muita música e palavra, e pessoas de diversas denominações. Então, o propósito não era dividir igrejas, o propósito era unir pessoas em torno de uma coisa comum, que é o evangelho, a graça de Deus, o amor de Deus, né? E eu percebi como Deus, nós todos percebemos como Deus trabalhou e usou nessa época esse propósito que a gente estava proposto no nosso coração, né? É incrível. E nós hoje selecionamos uma música muito interessante desse álbum Milad 3. A música chama Cavaleiro do Apocalipse. Ela é da autoria do pastor Gilmar, que era da Igreja Cristo. E por incrível que pareça, era de um pastor. E a equipe musical do Milad, na liderança do Olemir Cândido, produziu essa música, um rock muito lindo, tocante, onde eu e o Wesley cantamos. E hoje é o dia, se você não conhece, é o dia de você conhecer. E aliás, esse álbum Milad 3, você pode ouvi-lo todo nas plataformas musicais. No Spotify, ele está lá. Basta você colocar Milad 3, você já vai ver todo o repertório. E é uma oportunidade incrível de você também ser abençoado. Então vamos ouvir a canção aí, Cavaleiro do Apocalipse.

0: Você ouviu aí Cavaleiro do Apocalipse do Milad 3, equipe de Goiás. Pois é, querido, a gente quer aproveitar esse momento, dizer que ainda temos aí o mês de setembro, não, outubro e novembro, com a agenda aberta. Se você deseja fazer um convite pra gente, tá na hora. Só mandar o seu convite pelo nosso e-mail wesleymarlene@hotmail.com, deixar seu nome, telefone, e aí a gente liga para você para fazer então as considerações da nossa ida até a sua igreja. Bom, estamos terminando mais uma história, mais um disco e mais uma bênção de Deus para as nossas vidas. Um grande abraço a todos e até o próximo programa.
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2: Sim, voltamos aqui com um amigo na madrugada. Bom dia para você. Uma excelente sexta-feira. Vamos juntos, hein? Até as 4 da manhã a gente aproveita para fazer a companhia. Nesta madrugada, no seu rádio, no seu computador, você que vem junto através do celular, aproveitar para mandar um abração para Andaluza, que tá com a gente. Aproveitou também para mandar um recadinho, seja sempre bem-vinda. Miriam Martins, que nos acompanha, Aparecida de Goiânia, chegou de mansinho, devagarinho. A Naná, que nos acompanha no Rio Grande do Norte, bom dia, uma excelente madrugada. O Adriano vem com a gente também nas madrugadas, faz companhia, deixa eu ver de onde ele nos acompanha, diretamente de Toritama, Pernambuco. Ô moço, seja sempre bem-vindo. Vamos juntos, hein? Quem também aproveitou para mandar mensagem pra gente foi o Manuelito, nos acompanha na Bahia. Faz companhia pra gente? Sim, seja sempre bem-vindo. Nos acompanha pelo celular. Motorista de ônibus, no aguardo para transportar os colaboradores da empresa Granito. Granito Corcovado. Opa, então vamos juntos, hein? Uma excelente madrugada. Sabe quem tá chegando também, rapaz? Pastor Janos. E ele vai trazer mensagem para hoje.
3: Mensagem para hoje. Torne Jesus o Senhor em sua casa. Memorize esse conselho. Ele não é apenas uma bonita expressão. Ele revela uma necessidade. Jesus contou que alguém mais forte entrou na casa do homem forte, amarrou e saqueou seus bens. Depois falou de uma casa limpa, organizada, mas vazia. O espírito maligno voltou e encontrou a casa sem dono. A condição daquele homem ficou pior. Jesus estava falando de uma geração que viu seus sinais, ouviu sua palavra, mas não recebeu o próprio Cristo. A casa estava limpa, mas continuava vazia. Talvez você também esteja tentando arrumar a sua casa. Você pode mudar hábitos, abandonar vícios, melhorar os seus relacionamentos, até afastar coisas que lhe fazem mal. Tudo isso pode ser necessário. Mas existe uma pergunta maior: quem mora em sua casa? Uma vida não é transformada apenas porque algumas situações ruins foram retiradas. É preciso que Cristo Jesus ocupe o lugar central. Cristo Jesus, o Senhor, em sua casa. Esse é o cerne da questão. Não basta tirar o mal, é necessário receber o Rei. Pare agora e olhe para dentro de você. Sua vida pode parecer organizada por fora e continuar vazia por dentro. Você pode esconder conflitos, controlar palavras, manter uma boa aparência, mas quem governa os seus pensamentos? Quem dirige suas escolhas? Jesus não veio apenas para melhorar sua vida. Ele veio para reconciliar você com o Pai Celestial. Pela fé nele, você recebe perdão, nova vida e uma nova direção. A verdadeira mudança começa quando Cristo Jesus deixa de ser apenas alguém sobre quem você ouve e passa a ser o Senhor a quem você pertence. Por isso, não deixe sua

0: sua casa vazia. Abra sua vida para Cristo Jesus. Leia a palavra de Deus, ore, creia nele, submeta suas decisões ao seu senhorio. Não confie apenas em mudanças exteriores. O perigo não está somente naquilo que saiu, está também naquilo que ocupa o lugar vazio. Sua maior necessidade não é uma casa mais limpa, é uma casa habitada pelo próprio Deus. Cristo Jesus em sua casa. Essa não é apenas uma frase para lembrar. É uma necessidade para viver. 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Até já.
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0: Olá, aqui é Samuel Matos em mais um História das Missões. Hoje, Mildred Cable. Alice Mildred Cable nasceu em Guildford, na Inglaterra, em 21 de fevereiro de 1878. Ela serviu na China Island Mission. Mildred faria parte de um trio inseparável de missionárias, junto com as irmãs Francesca e Eva. O trio tornou-se conhecido por seus esforços missionários ao longo de rotas remotas de caravanas na Ásia Central e no deserto de Gobi. Nascida em Guildford, filha de John Cable, um próspero comerciante de tecidos, Mildred decidiu se tornar-se missionária estudando farmácia e ciências humanas na Universidade de Londres. Após formar-se em 1901, partiu para a China, onde se incorporou à missão para o interior da China, onde encontrou Evangeline French, a Eva, que já era missionária experiente e se tornou sua supervisora e companheira de vida. Elas se estabeleceram em Huozhou, onde Alice começou seu trabalho focada na educação de meninas e no combate às práticas como os pés de lótus, ataduras nos pés das meninas. Em 1910, a irmã mais nova de Eva, Francesca, uniu-se a elas, formando o famoso trio que dedicaria décadas seguintes à evangelização nômade. Após 20 anos de trabalho em Huozhou, acreditavam que a missão deveria ser entregue aos líderes chineses e as três se candidataram para trabalhar na China Ocidental, relativamente desconhecida e majoritariamente muçulmana. Embora houvesse dúvidas sobre a designação de mulheres para essa região, a proposta foi aceita em 1923, quando elas iniciaram as famosas expedições pelo deserto de Gobi e pela Rota da Seda. Nas palavras de Mildred, passamos por muitos anos seguindo rotas comerciais, traçando rastros tênues de caravanas, procurando inúmeros caminhos secundários e explorando os oásis mais escondidos. Cinco vezes atravessamos todo o deserto de Gobi e, nesse processo, nos tornamos parte dele. A estratégia missionária do trio era, em vez de construir igrejas fixas, elas paravam em hospedarias onde caravanas de camelos descansavam. Alice sentava-se no pátio central, onde mercadores de diferentes etnias chinesas, mongóis, uigures, se reuniam. Ela iniciava então conversas casuais e, conforme a curiosidade surgia, distribuía porções da Bíblia traduzidas para os dialetos locais. Isso permitia que a mensagem viajasse com as caravanas para lugares onde missionários nunca haviam pisado.
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0: Alice entendia que atender às necessidades físicas abria portas para o espiritual. Ela carregava sempre consigo um kit médico básico e tratava desde feridas simples até problemas oculares, comum no deserto causados pela areia e pelo sol. Ao curar uma infecção de um guia ou de uma criança, ela ganhava a confiança da comunidade. O evangelho era demonstrado pelo cuidado antes de ser explicado por palavras. Em uma época e região onde o papel da mulher era extremamente restrito, Alice via a educação como libertação, alfabetizando mulheres e crianças usando textos bíblicos. Ela não queria ocidentalizar essas mulheres. Ela as ensinava a ler em sua própria língua para que pudessem assim interpretar as escrituras dentro de seu contexto cultural, promovendo uma fé autêntica e local.
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0: Alice Mildred adotou uma menina chinesa chamada Topsy, que havia sido vendida como escrava. Alice criou Topsy como sua própria filha, levando-a junto em suas viagens perigosas. Para as populações locais, ver uma estrangeira tratar uma criança rejeitada com tanto amor e dignidade era um sermão cristão vivo sobre o valor da vida humana, muito mais poderoso do que qualquer discurso teórico. Mildred não vivia em missões protegidas com luxos europeus. Ela vestia roupas chinesas, comia comida local, muitas vezes escassa e simples, viajando em carroças desconfortáveis ou a pé.
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0: Seguindo para o oeste, dessa vez com alguns crentes chineses que haviam treinado, alugaram casas e um prédio para uma igreja em Jiuquan, que dali em diante seria sua base. De Jiuquan, viajavam extensivamente, vendendo ou distribuindo bíblias e literatura cristã, expandindo seu alcance para aldeias tibetanas, acampamentos mongóis e cidades muçulmanas na província de Xinjiang. Estudaram a língua uigur para se comunicar com as mulheres muçulmanas que consideravam a principal prioridade de seus esforços missionários. O trio era formado por mulheres independentes, determinadas e ousadas. Eva French foi muito criticada por celebrar a ceia numa congregação chinesa nas vésperas do Natal, visto que esta celebração era considerada uma prerrogativa masculina. Sem se deixar intimidar pelas críticas, Alice celebrou a ceia na Páscoa seguinte. O modo como viajavam pela Ásia Central diferia das expedições contemporâneas de exploradores que frequentemente viajavam em grandes caravanas com guardas armados. As três carregavam sua carroça com literatura cristã e percorriam a Rota das Sedas sozinhas ou com alguns colegas chineses. Mildred era chamada de Napoleão, pois agia como chefe, mas era respeitada. Surpreendentemente, chegaram a viajar até pela Sibéria Russa. Após o retorno, em 1828, fizeram uma viagem de um ano para Xinjiang, então conhecido como Turquestão Chinês, sendo detidas durante a travessia por um líder Dongan, que pediu que tratassem seus ferimentos. Era uma grande oportunidade para evangelizar um líder. Em 1932, fizeram sua última viagem pelo deserto de Gobi, onde Mildred foi gravemente ferida por um animal. Cable e as irmãs se aposentariam pouco tempo depois. O trio deixou a China em 1936.
1: História das Missões.
0: De volta à Europa, Alice Mildred Cable foi muito requisitada como palestrante, realizando diversas reuniões em várias partes do mundo. Evangeline Eva faleceu em 1960, aos 91 anos. Francesca faleceu aos 88 anos, um mês depois de sua irmã Eva. Alice Mildred Cable atuou ainda por um bom tempo como vice-presidente da Sociedade Bíblica Britânica e passou seus últimos anos escrevendo e dando palestras sobre suas experiências. Faleceu aos 74 anos em Londres, em 1952. A menina Topsy, que elas adotaram e que era surda-muda, viveu com elas na Inglaterra até a morte de cada uma de suas três mães. Ela faleceu em 1998 em Londres, tendo sido cuidada pela comunidade cristã após a partida do trio e deixando um testemunho emocionante sobre o amor que recebeu delas. Encerramos assim mais um História das Missões, com produção e apresentação de Samuel Matos. Direção, André Castilho. Escreva-nos um e-mail, rtm@rtmbrasil.org.br. Vamos ficando por aqui. Te convido a ouvir em breve mais um episódio de
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bem? Voltamos aqui com um amigo na madrugada nesta sexta. E o pastor, hein? Pastor e professor Itamir Neves, tá por aqui também, sim. Você sabe que ele vai trazer de forma detalhada o capítulo 20 de Apocalipse? E vai trazer dentro do programa Através da Bíblia, que você acompanha agora.

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1: Hoje o nosso alvo é estudarmos os 6 primeiros versículos do capítulo 20 de Apocalipse. Vamos estudar hoje Apocalipse 20, 1 a 6, um texto que literalmente nos fala sobre os 1000 anos que Satanás estará preso enquanto o Senhor Jesus reinará junto com os seus fiéis. Aqui a vitória é contra o dragão, que é preso e lançado no abismo para que não enganasse mais as nações. Esses versos são muito discutidos em relação às posições escatológicas, e nós temos várias. Mas vamos estudá-los dando a eles o seguinte título: o reinado poderoso de Jesus e seus santos. Eu repito, com base em Apocalipse 20, versículos 1 a 6, o título é o reinado poderoso de Jesus e os seus santos. Introduzimos esse estudo chegando então à derrota do último dos adversários de Jesus Cristo. A meretriz e as duas bestas já caíram, agora falta somente a derrota de Satanás para completar a vitória do Cordeiro. Desde lá, temos aguardado a vitória prometida sobre o dragão, a antiga serpente, que é o diabo, Satanás, conforme o capítulo 12, versículo 9. Mas esse trecho é, sem dúvida, um dos mais polêmicos do livro. Tem sido usado esse trecho como parte integral de várias posições escatológicas relativas ao milênio. Como mencionamos no início dos nossos estudos, temos 3 posições mais destacadas com relação ao milênio. Os amilenistas, para os quais não haverá um reino terrestre de Cristo de 1000 anos de duração, entendem essa passagem como simbólica. Por exemplo, Agostinho, lá nos anos 354 e 430, ele destacou-se com a interpretação de que Apocalipse 20 trata do intervalo entre a primeira e a segunda vinda de Cristo. Uma outra posição é a posição dos pós-milenistas. Para eles, o milênio começará com a divulgação do Evangelho, uma divulgação mundial, e a conversão da maioria da humanidade. Eles entendem que o milênio se trata de um período de paz e segurança resultante do avanço vitorioso do Evangelho por todo o mundo. E o seu início será imperceptível. E aí temos a terceira posição, que é a posição pré-milenista. Para esses, o milênio é o reinado de Jesus aqui na Terra. Esse período será inaugurado pela segunda vinda de modo dramático e cataclísmico. Uma grande tribulação anterior precederá o milênio, ressaltando os efeitos desse tempo de paz. Satanás estará preso nesses 1000 anos. Perto do fim do milênio, Satanás será solto por um breve tempo. Haverá uma luta final violenta, e depois ele e os seus demônios serão vencidos e lançados no lago de fogo preparado para eles. Ocorrerá a ressurreição dos cristãos para reinarem com Cristo no milênio e a ressurreição dos ímpios para o julgamento. Esses são os pontos comuns dos pré-milenistas. Entretanto, nos detalhes que se relacionam aos conceitos tribulacionistas, existem diferenças marcantes já apontadas anteriormente. Nós temos pelo menos 2 grupos: os pré-tribulacionistas e os pós-tribulacionistas. Mas, querido amigo, como são pontos de vista discutíveis e envolvem posições escatológicas, é importante que os que têm estudado comigo conheçam essas posições e decidam por si mesmos qual a interpretação mais interessante, qual interpretação faz mais sentido para você. Essa é uma responsabilidade sua. Mas agora temos que estudar esse texto. E o que eu quero fazer com você é que ele vai nos dar um princípio E esse princípio independe das nossas posições escatológicas. E o princípio que eu gostaria que você visse nesse texto, Apocalipse 21 a 6, é o seguinte: só pelo poder de Jesus o seu reinado se efetivará, sendo compartilhado com seus santos. Eu repito, veja bem, só pelo poder de Jesus o seu reinado se efetivará e ele será compartilhado com seus santos. Encontramos então nesses versos três descrições do reinado poderoso de Jesus e dos seus santos. A primeira descrição desse reinado poderoso vemos na prisão de Satanás, versículos 1 a 3. Aqui temos três destaques. O local da prisão é o abismo. O tempo da prisão é por 1000 anos, literal ou simbólico. E o propósito da prisão é para que Satanás não engane mais as nações. Eu leio para você o versículo 1. Então vi descer do céu um anjo, tinha na mão a chave do abismo e uma grande corrente. Isso é, esse anjo vem com a autoridade de Deus. Ele vem do céu. É Deus que chega a esse momento e demonstra toda a sua autoridade contra os seus inimigos. Versículo 2. Ele segurou o dragão, a antiga serpente, que é o diabo, Satanás, e o prendeu por 1000 anos. Essa é a mesma descrição do diabo que nós encontramos lá no capítulo 12, versículo 9. Mas aqui, o anjo do céu segura o dragão. Ele está sob o domínio desse servo do Senhor. E além dessa constatação, nesse verso, então, temos essa expressão 1000 anos, ou quiliasmo, claramente uma das frases mais polêmicas de todo o livro do Apocalipse. Devemos entender essa expressão como totalmente literal, parcialmente literal ou totalmente simbólica. Vamos ver essas abordagens. Totalmente literal, um período de 1000 anos e há diversas interpretações que dependem de uma explicação literal dos 1000 anos aqui. Se não achar o milênio aqui nessa passagem, não se tem nenhuma base bíblica para se defender essa posição. A interpretação literal coloca os 1000 anos como um período literal futuro. Podemos considerar essa passagem como parcialmente literal. Esse número, parcialmente literal, isso é, um período de tempo longo, mas não necessariamente de 1000 anos. Conforme essa interpretação, muitos acreditam que os 1000 anos representam um período de relativa segurança, começando pouco tempo depois do Apocalipse e continuando até algum momento pouco antes da vinda do Senhor Jesus Cristo. Essa interpretação entende que estamos no milênio, mas que haverá ainda um período curto em que Satanás terá maiores poderes. Entre as questões levantadas por essa interpretação, temos a questão dos sinais antes da segunda vinda de Jesus. Mas, embora a Bíblia ensine que Jesus venha como um ladrão, não podemos esquecer das palavras de Paulo em 2 Tessalonicenses 2, 7 a 12, quando Paulo disse que o homem do pecado se manifestará com sinais e prodígios. Podemos também considerar esses 1000 anos como totalmente simbólicos. A figura aqui, na verdade, não fala de tempo, mas da sujeição total do diabo. Nessa interpretação, o importante é o contraste entre o domínio total que o anjo exerce sobre o diabo e o poder limitado do diabo para afligir os santos. Descreve-se aqui a situação atual do diabo, dominado e incapaz de exercer o poder perseguidor como ele faz no Apocalipse. Mas ainda ele está vivo e ainda tem algum poder para nos afligir. Querido amigo, portanto, nós devemos entender que esses 1000 anos representam a totalidade e não um número literal ou limitado. Pelo menos dois exemplos merecem a nossa consideração. Primeiro, Deus guarda misericórdia em 1000 gerações. conforme Êxodo 34:7 e conforme Deuteronômio 7:9. Agora, a pergunta é literal? Só até 1000 anos? É claro que não. O ponto é a fidelidade total do Senhor para com seus filhos fiéis. Ele guarda a misericórdia para todo sempre. Deus é misericordioso. Um segundo exemplo. Deus mandou a sua palavra para 1000 gerações, conforme o Salmo 105:8. Podemos entender isso de uma maneira literal? Depois de 1000 gerações, então, não precisamos mais guardar a sua palavra? Podem desobedecer? Não, certamente não. O ponto é que todas as gerações de Israel seriam obrigadas a guardar a lei, sim. Portanto, devemos considerar o milênio como um tempo simbólico. Versículo 3 diz assim: lançou-o no abismo, esse anjo lançou o diabo no abismo, fechou-o e pôs um selo sobre ele, para que não mais enganasse as nações até se completarem os 1000 anos. Depois disso, é necessário que ele seja solto por um pouco de tempo. Reforçamos. Assim como 144 mil homens judeus e virgens não representam um número literal, nem representam homens só judeus ou virgens, conforme os capítulos 7 e 14, da mesma maneira, podemos entender que essa figura de 1000 anos não representa um número ou um período de tempo literal. A ênfase da figura está no contraste entre os 1000 anos de prisão e o pouco tempo de liberdade do inimigo. O domínio do Senhor é total. O poder do diabo é extremamente limitado. Esse versículo, então, admite que o diabo não deixou de agir na época da igreja. Ele foi derrotado na cruz. O destino dele foi selado. Mas Deus deixou que Satanás agisse dentro de limites definidos por ele mesmo, pelo próprio Senhor, até que ele foi finalmente lançado no lago de fogo, conforme o versículo 10 que vamos estudar no próximo programa. Devemos então fazer uma aplicação prática aqui. Jesus venceu o diabo e os seus servos na cruz, conforme Hebreus 2:14-15, conforme Colossenses 2:15 e conforme 1 João 3:8. Mas Deus deixa Satanás agir dentro de certos limites nos dias atuais. E isso é verdade. Ele age procurando nos destruir com o pecado, com as suas tentações, para nos desviarmos dos propósitos de Deus. Mas, querido amigo, temos que lembrar, temos que saber que o poder dele, do diabo, é menor do que o poder de Deus. E que Deus nos deu poder através da sua palavra. O Senhor nos deu condições para resistir e para vencer o diabo. Veja, por exemplo, Tiago 4:7 e 1 Pedro 5:8-9 e também 1 Coríntios 10:12-13. E aí então chegamos à segunda descrição desse reinado poderoso do Senhor Jesus. Nós vemos aqui as características dos santos. Versículos 4 e 5, e aqui nós temos 3 constatações. Os santos vão reinar. Os santos participam da primeira ressurreição. E os infiéis não ressuscitam. Versículo 4. Vi também tronos, e nesses sentaram-se aqueles aos quais foi dada a autoridade de julgar. Vi ainda as almas dos decapitados por causa do testemunho de Jesus, bem como por causa da palavra de Deus, tantos quantos não adoraram a besta, nem tampouco a sua imagem, e não receberam a marca na fronte e na mão. E viveram e reinaram com Cristo durante 1000 anos. Querido amigo, o Apocalipse fala várias vezes de tronos de autoridade subordinadas ao Rei dos Reis. Logicamente, o trono principal é o trono de Deus. Mas Jesus também senta-se no trono com o Pai. E os vencedores sentam-se com ele em tronos. Essa figura de domínio compartilhado com Santos se torna então um tema importante no livro. Demonstra a certeza da vitória dos fiéis. Demonstra que os fiéis participarão dessa vitória de Jesus Cristo. Os 24 anciãos, que representam o povo de Deus na sua totalidade, têm seus tronos ao redor do trono de Deus. Quem então são as pessoas nesses tronos? Observemos algumas ligações no próprio livro. Aos vencedores foi prometida autoridade sobre as nações, capítulo 2, versículo 26. Na vitória da sétima trombeta, Cristo recebeu o reino. As nações se enfureceram, os mortos foram julgados e o galardão foi dado aos santos, capítulo 11, versículos 15 a 18. E a mesma ideia aparece também em Daniel 7. O filho do homem recebe o domínio.

e sofrem agora as suas consequências. Melhor ser um servo no reino de Deus do que um rei no reino da besta. Viveram. Essa é uma expressão. E nesse versículo poderia ser traduzido por reviveram ou ressuscitaram ou voltaram a viver. Debate-se aqui, querido amigo, sobre a natureza dessa ressurreição. O texto não diz que os corpos foram ressuscitados, e assim se torna difícil usar esse trecho para apoiar alguma noção de ressurreições separadas, uma para os santos e outra para os ímpios. Outros textos, como João 5, 28 e 29, negam a possibilidade de ressurreições distintas. Mas por estar no contexto de uma visão simbólica, pode ser que João tenha visto corpos ressuscitados. Ainda nada diria sobre alguma ressurreição literal. Se foram almas ou corpos ressuscitados, ainda acontece numa visão que comunica uma mensagem coerente com o contexto. Através de Ezequiel, Deus profetizou sobre a volta do povo do cativeiro e usou exatamente a visão dos ossos secos para mostrar a possibilidade de uma ressurreição, de uma nação quase morta, agora vai ser revivida. Lembre-se de Ezequiel 36 e 37. No versículo 5, nós lemos o seguinte: os restantes dos mortos não reviveram até que se completasse os 1000 anos. Esta é a primeira ressurreição. Os que morreram no Senhor foram abençoados no versículo 4 que acabamos de expor. Os outros mortos que adoravam a besta e receberam a sua marca são excluídos dessa bênção. Os 1000 anos de domínio são dos santos fiéis e não dos ímpios. A única ressurreição já mencionada nesse texto foi aquela do versículo 4. Viveram ou ressuscitaram e reinaram. Por que primeira? Essas ressurreições fazem parte das imagens simbólicas do livro. A primeira é dos mártires ou da causa dos mártires fiéis. Na justa vingança de Deus contra a meretriz, as bestas e o dragão. A primeira ressurreição representa a vitória dos santos sobre os seus adversários, o livramento dos fiéis da opressão e a sua restauração às bênçãos de Deus. A morte pelas mãos dos perseguidores não pode tirar essa bênção dos fiéis. E aí chegamos então à terceira descrição desse reinado poderoso, e aqui vemos a bem-aventurança dos santos. Versículo 6. Três destaques também. A bem-aventurança é para os ressuscitados. A morte não tem domínio sobre os santos. E os santos são sacerdotes que reinarão para sempre. Eu leio para você o versículo 6. Bem-aventurado e santo é aquele que tem parte na primeira ressurreição. Sobre esses, a segunda morte não tem autoridade. Pelo contrário, serão sacerdotes de Deus e de Cristo e reinarão com ele os 1000 anos. Essa é a quinta das 7 bem-aventuranças. Aqueles que serviram a besta não podem participar desse reino. E assim, não têm parte na primeira ressurreição. Os abençoados aqui são os santos. Só podem ser eles, pois os imundos não reinam com Cristo. A participação na vitória e no reino de Cristo exige santidade. Querido amigo, os fiéis não são atingidos pela segunda morte, a morte espiritual, identificada no final do capítulo como lago de fogo. A segunda morte, o lago de fogo, domina os ímpios e os servos da besta. A figura de 1000 anos aqui tem o mesmo significado das expressões para todo sempre, de eternidade em eternidade. O ponto não é um tempo determinado, mas o domínio absoluto. Como em outros trechos do Novo Testamento, essa figura junta a autoridade do rei com o papel do sacerdote. Os sacerdotes reinam. E nós, como sacerdotes, reinaremos também. Quero concluir incentivando a você a se manter firme no Senhor. Por sua infinita graça, esta é a verdade. Portanto, louve a Deus e prepare-se para essa maravilhosa etapa. Que o Senhor te abençoe, um grande abraço e até o próximo programa.

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momento de oração, chamados à vitória, para ser um homem de acordo com a vontade de Deus. Hoje é dia 21 de agosto e o tema é: a oração expulsa a preocupação. Ó Senhor, tantas coisas me incomodam, então fico preocupado. Mas o Senhor me deu uma alternativa viável. O Senhor me convida a orar. Agora não estou mais cheio de cuidados, porque sei que o Senhor cuidará de tudo. Em Filipenses 4, versículo 7 diz: e a paz de Deus, que excede todo entendimento, guardará o coração e a mente de vocês em Cristo Jesus. Eu sou Ricardo Santos e é sempre muito bom orar com você. 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
1: Olá, aqui é o Edmilson Frazão Bezerra, pastor da Igreja Batista do Jardim Consórcio. É um privilégio estar com vocês. Eu queria compartilhar uma breve mensagem, e o texto que eu pensei está em João, no Evangelho de João, capítulo 1, versículo 14, que diz: e o Verbo se fez carne e habitou entre nós, cheio de graça e de verdade, e vimos a sua glória, glória como do unigênito do Pai. Esse texto é um texto tão, talvez, tão conhecido e tão simples, né? Que muitas vezes, talvez, não tenhamos a compreensão da mensagem, daquilo que ele está dizendo para nós. Eu fico imaginando o que nós teríamos dito se nós tivéssemos tido a oportunidade que os discípulos tiveram quando eles estavam ali e Jesus vem até eles. João, aqui nesses primeiros versículos do capítulo 1, ele está fazendo uma breve introdução daquilo que ele vai estar trabalhando no decorrer do evangelho, já a partir do versículo, acho que 19. Então ele faz um breve resumo mostrando aquilo que vem pela frente. E ele diz aqui que o Verbo, ou a palavra, como diz algumas outras traduções, se fez carne e habitou entre nós, né? Ela tabernaculou entre nós, ela montou tenda entre nós, que é o que o texto original diz, fazendo uma referência àquilo que aconteceu lá no Antigo Testamento, quando Moisés estava na presença do Senhor e o Senhor pediu para que ele montasse uma tenda para que ele pudesse estar presente com eles. E João faz essa ponte com aquilo que está lá atrás, mostrando que o Salvador, como aconteceu com Moisés no Egito, que o Salvador, o Senhor, tinha vindo, estava no meio do seu povo e tinha vindo para salvar, libertar o seu povo. E eles tinham visto a glória do Senhor, glória como do unigênito do Pai. Algumas coisas me chamam a atenção com essa afirmação. Quando nós pensamos em ver a glória de Deus e ver a presença de Deus, eu acho que muitas vezes nós achamos algo distante. Mas Deus, através de Jesus, na encarnação de Jesus, se fez presente entre nós. Nós falamos que estamos sós nesse mundo. De forma alguma, em Cristo, quando estamos em Cristo, nós podemos ver a glória de Deus conosco. A implicação disso é maravilhosa. Nós temos Jesus conosco, a glória encarnada conosco. E ele diz que nós vimos a glória como do unigênito. E quando Moisés lá atrás pediu para Deus para ver a glória de Deus, Deus fez algo bem surpreendente. Ele não fez mais um milagre como ele já tinha feito.

0: feito vários milagres e nós pensamos muitas vezes na glória de Deus como isso, e de fato, glória significa peso, algo transcendente ocorrendo no dia a dia, mas também tem a ver com a manifestação da sua bondade, da sua misericórdia, da sua compaixão e de fazer o seu nome exaltado. Que é exatamente isso que o Senhor falou para Moisés lá atrás. E se nós pegarmos e vermos a ponte que João está fazendo aqui e formos ver no ministério de Jesus, é exatamente isso. O Salvador chegou e ele pôde dizer que nós vimos a sua glória, por quê? Porque cada encontro, cada momento, cada milagre que Jesus vai realizar mostra exatamente isso. Mostra o Deus Salvador vindo ao mundo, o Deus Salvador realizando milagres, mostrando a sua compaixão para com pecadores, mostrando a sua misericórdia em situações difíceis como pessoas paralíticas, pessoas doentes e assim por diante. Então, quando nós pensamos em tudo isso, e às vezes a gente esquece disso, Deus está presente conosco quando estamos em Cristo Jesus e ele está mostrando em cada momento a sua glória. Como? Mostrando a sua bondade nas situações difíceis, mostrando a sua compaixão nas situações que nós olhamos ao nosso redor e pensamos que não tem mais esperança. Deus está mostrando a sua glória. A pergunta que muitas vezes nós devemos nos fazer é: nós temos visto da glória de Deus no nosso dia a dia? Eu tenho experimentado dessa glória que João menciona que viu ao ver Cristo, porque nós temos hoje o Espírito Santo de Deus conosco, mas ainda que não estejamos vendo como eles viram fisicamente, mas temos a presença de Deus conosco hoje através do seu próprio Espírito Santo. Então, nós podemos nos perguntar: temos experimentado dessa glória na bondade, na compaixão, no nome dele? Uma dificuldade para não experimentar isso é porque nós acreditamos em todas as mentiras que são ditas ao nosso redor. Se você olhar as pessoas quando tem uma dificuldade, a primeira pessoa que eles culpam é Deus. Deus é o culpado. Ah, por que que Deus permitiu? A pessoa nem acredita em Deus, mas Deus é o culpado. Ou muitos cristãos que não têm conhecimento de, não só intelectual, né, mas conhecimento de vivência com Deus, vão falar a mesma coisa, vão culpar Deus. Ah, Deus permitiu que as coisas ruins acontecessem comigo, mas por quê? Porque não compreende que a glória de Deus, que a bondade de Deus, que a compaixão de Deus, que a misericórdia de Deus está presente conosco, inclusive nos sofrimentos, mas nós estamos num mundo caído. Então, é natural que em um mundo caído nós tenhamos todas as dificuldades. Mas, ao mesmo tempo, pela graça dele, pela presença dele ao nosso redor, ele não permite que nós nos desesperemos, que nós entremos em parafuso, como algumas pessoas dizem. Muito pelo contrário, ele manifesta de novo a sua bondade, a sua compaixão, o seu amor, e exalta o nome dele quando ele faz algo que é fora da norma, né? Um milagre ao nosso redor. Então, eu gostaria de encorajar cada um de nós, e eu preciso, quantas vezes durante o dia eu preciso lembrar que as dificuldades, que as ansiedades que vêm por conta de problemas não podem ser o que ditam a forma que eu vejo Deus, a forma que eu vejo a vida. Porque Deus está no controle de todas as coisas. É só imaginar como Moisés, que tinha acabado de ver tantos milagres, tantas obras fenomenais da ação de Deus, e ainda assim pede para ver a glória de Deus, e Deus fala: olha, não vou mostrar mais um monte de milagres, não é isso. Mas eu vou mostrar, eu vou estar com você. Foi isso que ele prometeu: eu estarei com você no percurso e vou mostrar para você o quão bom, o quão misericordioso, quanta compaixão eu tenho por você, e você vai ver e exaltar o meu nome, porque é o único nome. Eu às vezes me pergunto, com Deus eu sei que é difícil, e Eu posso compartilhar, poderia compartilhar muitas situações de dificuldade com os filhos. Eu lembro de uma situação em que, entrando em casa, num dia de chuva, eu escorreguei, meu filho caiu da minha mão e saiu rolando pela escada. Ele tinha 3 meses. O desespero que me deu. E, olha, é a graça de Deus, é a misericórdia de Deus, a bondade de Deus, que algo pior não aconteceu. Porque ele estava comigo, ele me deu paz, pude ir lá abraçar o meu bebê e saber que o Senhor é bondoso e que ele tem o controle de todas as coisas, que ele está comigo, mesmo numa situação como essa. E tantas outras situações, de uma doença mais séria, de poder olhar e ver, não culpar Deus, mas de olhar e ver que a glória do Senhor está sendo manifesta. Como? Na sua bondade, no seu cuidado, no seu tratamento com a gente, de formas que às vezes a gente não está prestando atenção. E precisamos prestar atenção. Não é porque nós não vemos, é que Deus não está agindo. Muito pelo contrário. E o maior exemplo de toda a sua bondade, de toda a sua glória, foi no sofrimento de Cristo. Porque no livro de João, a glória de Deus vista foi no seu ato de entregar a si mesmo por nós pecadores, morrendo na cruz para nos salvar. Então, foi através do sofrimento, e nós não podemos ignorar que o sofrimento é parte da nossa jornada aqui, porque o próprio Senhor Jesus usou do sofrimento para trazer vida e vida eterna. Então, nós podemos ver a glória do Senhor na bondade dele, na compaixão dele, na misericórdia dele, inclusive no sofrimento que ele usou para nos resgatar e nos salvar e nos dar vida hoje abundante e vida eterna. Amém?
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2: Voltamos nesta última meia hora aqui no Amigo na Madrugada, 3:32. Pastor Israel Mazzacorati tá chegando aqui, de mansinho, devagarinho, e vai trazer pra gente o Deus na Vida.
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4: Olá, eu sou o Israel. Sente-se, pegue o seu café e vamos conversar sobre Deus e sobre a vida, sobre a fé e sobre as nossas dúvidas.

0: Deus a Vida está no ar, o programa que, como você já sabe, quer refletir sobre a vida debaixo da luz do Evangelho de Jesus Cristo. Com a verdade revelada de Deus na Bíblia, visitamos diversos aspectos que compõem a nossa existência. Então, que Deus nos ajude em nossa jornada. No episódio anterior, vimos que a relação de pai e filho entre Deus e Jesus Cristo consiste na essência da identidade de Jesus. Na mesma oração que Jesus fez, escrita em João 17, temos logo no início Jesus falando sobre o que é a vida eterna. Ele disse assim para o seu pai em oração: "Esta é a vida eterna, que te conheçam o único Deus verdadeiro e a Jesus Cristo a quem enviaste." E é sobre isso que eu quero conversar com você neste episódio. Um dos equívocos comuns entre os cristãos é pensar na vida eterna apenas como algo que está por vir. Ouvimos a palavra eterna e logo associamos o seu significado a algo futuro. Nesse caso, como será a nossa vida depois que Jesus voltar? Esse pensamento precisa ser corrigido. E nem é preciso tirar da vida eterna o seu aspecto futuro. Ele pode permanecer lá, deve permanecer lá, mas é preciso acrescentar o aspecto presente e real dessa vida sobre a qual Jesus falou e o Evangelho de João enfatizou com maestria. O versículo mais conhecido de João, por exemplo, fala sobre a vida eterna. João 3,16 diz assim: "Porque Deus tanto amou o mundo que deu o seu Filho unigênito, para que todo o que nele crer não pereça, mas tenha a vida eterna." Aqui está o meio mais apropriado de nos aproximarmos do significado bíblico de vida eterna. A obra de Jesus, que foi a sua vinda, o seu ensino, sacrifício e ressurreição, é o meio pelo qual o Deus eterno está concedendo vida eterna a todos aqueles que creem em Jesus. Assim, a vida eterna é o oposto de perecer, de acordo com João 3,16. Nesse caso, a vida eterna é a oferta de salvação da parte de Deus que tira as pessoas de uma vida que está condenada e em direção à morte. Imagine o impacto dessas palavras do Evangelho. Até Jesus vir ao mundo, todos nós vivíamos o que agora já não podemos mais chamar de vida. A vida que conhecemos por definição e experiência é uma realidade condenada à morte, que já respira os ares podres da morte. Observe como Jesus revelou essa verdade aos judeus do seu tempo. Em João 5, 39 e 40 lemos: "Vocês estudam cuidadosamente as escrituras, porque pensam que nelas vocês têm a vida eterna. E são as escrituras que testemunham a meu respeito. Contudo, vocês não querem vir a mim para terem vida." Como assim os judeus teriam que ir a Jesus para terem vida? Eles não estavam vivos? Do ponto de vista humano, biologicamente e psicologicamente, todos nós estamos vivos. Mas isso não é o que Deus chama de vida. Tem algo a mais que nos falta. E é precisamente este algo a mais que Jesus veio ao mundo para nos conceder. O que exatamente nos falta para que a vida seja realmente vida? Vamos falar disso logo após a vinheta.
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0: Em João 10,10, Jesus disse: "O ladrão vem apenas para roubar, matar e destruir. Eu vim para que tenham vida e a tenham plenamente." Jesus define a sua vinda ao mundo para nos dar vida plena, vida abundante. A vida eterna é a vida de Deus, a vida do tempo futuro em que o pecado e a morte já estão plenamente derrotados e por isso já não fazem mais parte da história e já não ameaçam a vida. Essa vida do futuro foi dada no presente para toda pessoa que crer em Jesus. Mas o que seria essa vida eterna? Jesus deixa claro em sua oração ao Pai em João 17,3: "Esta é a vida eterna, dois pontos, que te conheçam o único Deus verdadeiro e a Jesus Cristo, a quem enviaste." Ou seja, a vida eterna é conhecimento de Deus e de Jesus Cristo. O conhecimento de Deus se tornou acessível ao mundo por meio do agente revelador que Deus enviou, que é Jesus, o seu Filho. Lemos sobre isso em João 1,18. Ninguém jamais viu a Deus, mas o Deus unigênito, que está junto do Pai, o tornou conhecido. Não apenas Jesus tornou o Pai conhecido porque ele falou a respeito do Pai. Isto é verdade, mas é parte da verdade. A verdade completa é que Jesus personificou o Pai, tornando-o conhecido por meio de sua presença real neste mundo, vindo a ele em carne. Em João 14, de 6 a 10, lemos assim: Jesus respondeu: Eu sou o caminho, a verdade e a vida. Ninguém vem ao Pai a não ser por mim. Se vocês realmente me conhecessem, conheceriam também o meu Pai. Já agora vocês o conhecem e o têm visto, disse Filipe. Senhor, mostra-nos o Pai, isso nos basta. Jesus respondeu: Você não me conhece, Filipe, mesmo depois de eu ter estado com vocês durante tanto tempo? Quem me vê, vê o Pai. Como você pode dizer, mostra-nos o Pai? Você não crê que eu estou no Pai e que o Pai está em mim? As palavras que eu digo não são apenas minhas. Ao contrário, o Pai que vive em mim está realizando a sua obra. Fica evidente aqui que a vida eterna é conhecer a Deus por meio de seu agente revelador, que é o seu Filho Jesus, e que essa revelação acontece por meio das palavras e ações de Jesus, como por sua presença, que personifica o Pai neste mundo. O conhecimento de Deus tem mais um aspecto importante aqui, pois conhecer a Deus é mais do que uma simples questão de compreensão intelectual. É, na verdade, um relacionamento pessoal com Deus. Isso porque, como vimos no episódio anterior, o Pai e o Filho se conhecem em amor mútuo, amor que os torna um só. Por meio desse conhecimento de Deus é que somos acolhidos no amor mútuo do Pai e do Filho, amando a Deus, sendo amados por Deus e, consequentemente, amando uns aos outros da mesma maneira como somos amados pelo Pai e pelo Filho. Agora, podemos perceber o quanto a vida eterna é uma realidade presente, pulsante e dinâmica, que nos coloca em movimento dentro de uma relação de conhecimento e amor, em que continuamente experimentamos o amor do Pai por nós e somos aperfeiçoados nesse amor. A vida eterna é o que nos transforma à semelhança do amor do Pai e do Filho, nos conduzindo a uma existência que ama o próximo como um fluir do amor de Deus por nós, através de nós e em direção aos nossos próximos. Vamos encerrando por aqui mais um episódio do Deus na Vida. Lembre-se, a vida eterna é o conhecimento de Deus por meio de Jesus Cristo. Conhecimento intelectual é verdade, só que não apenas intelectual. Conhecimento relacional e pessoal com Deus e com Jesus Cristo. Que o amor do Pai firme os seus passos e entendimento sobre a vida eterna que você recebeu em Cristo Jesus. Que Deus te abençoe e até o nosso próximo encontro.
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1: Olá! É uma alegria contar com a sua audiência, caro ouvinte. Que a graça do Senhor Jesus alcance a sua vida e fortaleça de uma forma perseverante a sua fé no dia de hoje. Eu quero conversar com você sobre a ideia, a certeza da glória futura dos filhos de Deus. Esta é a segunda parte do texto que começamos em Romanos capítulo 8, partindo do versículo 18, mas hoje nós daremos continuidade do versículo de número 23 até o versículo de número 25. Escute com atenção a leitura da palavra de Deus. Romanos capítulo 8, versículos 23, 24 e 25. Assim nos diz a palavra do Senhor. E não somente ela, mas também nós que temos os primeiros frutos do Espírito, também gememos em nosso íntimo, aguardando ansiosamente nossa adoção, a redenção do nosso corpo, porque fomos salvos na esperança. Mas a esperança que se vê não é esperança, pois como alguém espera o que está vendo, mas se esperamos o que não vemos, com paciência o aguardamos. Texto da palavra do Senhor, que Deus nos abençoe a ter entendimento desse texto, de como que a nossa expectativa deve sempre estar renovada em Cristo, porque a expectativa da glória eterna reposiciona os sofrimentos no presente momento, tudo que nós passamos, tudo que enfrentamos e sentimos falta, mas quando nós vislumbramos e olhamos para frente, então nós podemos confiar. No programa anterior, nós vimos que toda a criação geme. É por isso que o versículo de número 23, ele começa. E não somente ela. Ela quem? A criação. A criação geme. Não somente ela geme, mas nós também gememos. Agora, na sequência, Paulo argumenta que não apenas a criação geme, mas os próprios filhos de Deus também gemem. E na sequência, surpreendentemente, o Espírito Santo também geme. Versículos 25 e 26, que falaremos no próximo programa. Então nós temos aqui três expressões de gemidos nesse texto. Primeira delas, o gemido da criação, versículos 19 ao 22. Nos versículos 23 ao 25, temos o gemido dos filhos de Deus, portanto, dos remidos. E no versículo 26 e 27, nós temos o gemido do Espírito Santo. Essas expressões de gemidos são dores de uma criação que aguarda o nascimento de uma nova realidade. Assim como as dores do parto anunciam que uma criança está para nascer, os gemidos em Romanos capítulo 8 anunciam a redenção completa que está próxima para a criação, está próxima para os filhos de Deus e está próxima no sentido do Espírito Santo que intercede por nós, fazendo o trabalho em nós da glorificação dos filhos de Deus. Veja, Paulo afirma, nós que temos as primícias do Espírito, também gememos em nosso íntimo. Que afirmação extraordinária, não é mesmo? Quem possui o Espírito Santo, nos diz Paulo, continua gemendo. Isso desfaz a ideia de que o cristão verdadeiro nunca sofre ou não experimenta angústia e dor. O Espírito não elimina imediatamente as nossas lutas. Ele nos sustenta durante elas. Lembre das três etapas da salvação nesse sentido. Em primeiro lugar, nós fomos salvos da culpa do pecado. quando você e eu cremos em Cristo Jesus, caro ouvinte, no ato da fé, nós fomos justificados. Nossa dívida foi quitada, foi cancelada. Nossa condenação foi removida. Romanos 8 começou exatamente afirmando: agora, pois, já nenhuma condenação há para os que estão em Cristo Jesus. Lembra disso? Versículo de número 1. O tribunal de Deus já declarou o crente justo por causa da obra de Cristo, a obra perfeita de Jesus Cristo. Em segundo lugar, nós fomos salvos da culpa do pecado. No presente, estamos sendo salvos do poder do pecado. Embora perdoados, ainda enfrentamos uma batalha diária. Ainda lutamos contra a tentação. Ainda choramos pelos nossos fracassos. Ainda percebemos o conflito entre a carne e o espírito. E a santificação, então, nós descobrimos que também é um processo. Deus continua moldando o nosso caráter. Quando um escultor começa a sua obra, qualquer pessoa que não conhece o que esse escultor está construindo, qualquer pessoa que observa apenas os primeiros golpes, talvez pense que esse escultor está destruindo a pedra ou a madeira, mas o artista sabe o que ele pretende produzir. Então, cada golpe com a sua talhadeira e o seu martelo, cada golpe revela um pouco mais da beleza que ele está descobrindo escondido naquele mármore. Assim Deus trabalha conosco. As provações muitas vezes são ferramentas em suas mãos para nos moldar cada vez mais à imagem de Cristo. Em terceiro lugar, descobrimos que Deus nos salvou da culpa do pecado. Deus está nos salvando do poder do pecado, mas ele também vai nos salvar da própria presença do pecado. Esta é a esperança que faz Paulo olhar para o futuro e vislumbrar a glorificação. Um dia não haverá mais pecado, não haverá mais enfermidade, não haverá mais lágrimas, não haverá mais morte. Nosso corpo será glorificado e então seremos semelhantes ao nosso Senhor, e a obra da salvação assim estará concluída e completa. É importante lembrar, caro ouvinte, é importante lembrar que o cristão não deseja o céu apenas para escapar do sofrimento. Nosso maior desejo deve ser o estar com Cristo. O céu é precioso porque Cristo está lá. Como dizia um pastor amigo meu, dizendo que se Cristo não estivesse no céu, o céu não seria céu. Porque o céu só é céu porque Cristo está lá. Imagine um marinheiro enfrentando uma tempestade durante a noite. As ondas são enormes, o vento sopra com violência. Ele não consegue ver o porto, mas ele continua navegando porque conhece o mapa e ele confia no farol que está guiando para a direção do porto. Ah, assim também é conosco. Nem sempre enxergamos o agir de Deus em nós, mas nós conhecemos aquele que conduz a nossa embarcação. Nossa esperança não está nas circunstâncias, está sim no caráter de Deus. Nós conhecemos quem Deus é. Talvez você ou alguém próximo a você esteja vivendo um tratamento médico prolongado, ou talvez enfrentando um desemprego prolongado, ou chorando pela conversão de um filho, ou lutando contra a ansiedade. Paulo não diz que esses sofrimentos são pequenos e não devem ser considerados. Não, não diz isso. Ele diz que eles são temporários, que a esperança transforma a maneira como nós suportamos a dor, e quem sabe que amanhã chegará, suporta melhor a escuridão da noite hoje. O que aprendemos com esta passagem é como colocar uma pedra enorme é um prato de uma balança. No outro lado da balança, colocar uma montanha inteira. A pedra continua pesada, mas ela desaparece diante do peso infinitamente maior da montanha, não é mesmo? Assim acontece com os sofrimentos do presente. Eles são reais, sim. Eles machucam, é verdade. Eles ferem, eles produzem lágrimas. Não ignoramos isso. Mas quando comparados com a glória que Cristo preparou para os seus filhos, tudo isso perde o seu peso definitivo. Nossa esperança não está em pensamentos positivos.

e a testemunharmos tão claramente da graça do Senhor nas nossas vidas. Pedimos e oramos no nome de Jesus. Amém.

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0: Muito bom dia para você. Eu sou Fábio Zamana, chegando aqui na RTM com você nesta sexta-feira. Sextou, hein? Sexta-feira, dia 21 de agosto de 2026. Vamos juntos até as 9 da manhã.
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0: Participe com a gente, interaja através do WhatsApp.
2: Sextou!
0: É, você pode mandar o seu recado, o seu abraço, o seu bom dia e vamos juntos por aqui.

nosso WhatsApp, DDD 11 974181456. Esse é o número que você pode mandar o seu recado, o seu abraço e participar aqui com a gente. Hoje, sexta-feira, não temos hinos que tocam. Às 4h30 tem Música da Terra com Cláudio Ronchi e Zé Dequia. Já mandando um abraço, um bom dia para você que já participou por aqui. Luiz Carlos em Goiás participando com a gente, desejando uma ótima sexta-feira, um ótimo dia para todos. Obrigado, meu amigo, obrigado pela participação. Ótima sexta-feira e um bom fim de semana para você aí, para toda a família também. Vamos com música, tá chegando para você aqui na RTM, Sandro Nazireu, Piseiro Santos.

0: Sandro Nazireu aqui na RTM.
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E ouvimos River Kennedy aqui na RTM, Rastro de um Adorador. É essa música linda para você aqui na programação. 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

0: Ouvir agora 4:24, horário de Brasília. Daqui a pouquinho tem Música da Terra com Cláudio Ronchi e Zé Dequias. Mandando um abraço para você chegando, participando com a gente através do WhatsApp 11 974 181 456. Luiz Carlos em Goiás está por aqui com a gente. Muito bom dia, Luiz Carlos. Também conosco o poeta Raimundo Birino, está participando lá em São Luís. Um abraço para você. 65 anos hoje, poeta Raimundo. Ô, meu amigo, parabéns para você. Muita saúde, muitas felicidades, muitos anos de vida. Que Deus continue te abençoando. Aproveite e comemore esse dia, essa data tão especial, viu? Gildo também está com a gente. Manda um abraço para todo mundo aí, ouvindo pela Rádio Ceará, 102,7 FM. Maria Mesquita, Goiânia, sintonizada com a gente também. Bom dia, Maria Mesquita. Tudo bem por aí, minha amiga?
1: Bom dia, pastor Paulo Zamana. Quero dizer para você, para todos os ouvintes, uma ótima sexta-feira e um final de semana abençoado. Receba meu abraço. Com Deus.
0: Um beijo, um abraço de leão para você, Maria Mesquita. Obrigado pela participação. Amadeu Belém do Pará, bom dia. Pastor Jean, lá em Orleans, na França, sintonizado com a gente. Bom dia, pastor Jean. Tudo bem, tudo tranquilo por aí, meu amigão?
2: Bom dia, Fábio Zamana. Bom dia a todos. Sextou. Então, Fábio, trabalhando no final de semana? Amanhã tô agarrado, hein?
0: Amanhã também, tô por aqui.
2: Vamos lá, tamo junto. Fábio, um abraço pra todo mundo aí, pra todo mundo que tá ligado aí, pastor Israel, Monique, meu amigo Gilbertão, pastor Marcos, pastora Débora, Jean Soriano, todo mundo que manda abraço pra mim aí, pra Silvinha, pra Tina, pra todo mundo aí, tá bom? Fica com Deus, meu amigo, tamo junto, tchau, obrigado.
0: Combinado, meu amigo. Um abraço de leão pra você também. Um ótimo dia. River Kennedy tá ligado com a gente também, né? Nós tocamos aí Rastro de Adorador bem cedinho. Um abraço, meu amigo. Bom dia.
3: 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Oh, tchê, tchê, tchê, tchê, meu querido, meu amigo, pastor Fábio Zamana. Primeiramente, gratidão a Deus pela sua vida, por essa rádio, por essa programação maravilhosa. Deus abençoe você. Tamo junto e misturado. Porque o senhor é bom, maravilhoso! Uhul! Sextou, meu amigo! Tamo junto! Até a volta de Jesus! Que o senhor Jesus continue abençoando você, porque você já é um homem abençoado, família linda! E um abraço para todos os ouvintes fiéis, de 0 a 1000, quem tá dentro e fora do Brasil! Eita glória! Aleluia!
0: Eita, nós, que animação em River Kennedy. Gostei demais, meu amigo, gostei demais. Abraço pra você, um abraço de leão, bom fim de semana. Também conosco a Alda Paula, lá no Ponto do Café, sintonizada. Bom dia, já trabalhando por aí, né, Alda? Abraço pra você. Ederson de Conceição, Paraíba. Ederson Douglas, abraço, meu amigão. Tudo bem por aí? Tudo tranquilo? Boa madrugada pra você. Valmir tá com a gente também, direto de São Luís. Bom dia, Valmir. José de Ribamar, sintonizado com a gente. Bom dia, José de Ribamar. Aquele abraço de leão pra você também. Nildete de Imperatriz, sintonizada, propassando pra dizer que estamos sempre na escuta do seu programa. E a palavra para hoje é gratidão, pois Deus me permite hoje completar mais um ano de vida. Um abraço pra todos, Nildete. Parabéns para você, minha amiga. Muita saúde, muitas felicidades, muitos anos de vida. Que Deus continue te abençoando a cada dia, tá bom? Comemore, sim, sempre com muita gratidão essa data, o seu aniversário. Vamos pro intervalo? Daqui a pouquinho, bem chegando para você, Música da Terra com Cláudio Ronchi e Zé Dequias.
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8: Acordar pra quê?
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0: Você ligou agora o rádio? Mas foi muito prazer, seu Música da Terra, seu Cláudio. E eu deixo contar um negócio pra você, seu Cláudio. Inclusive, nosso ouvinte, pra você que gosta de Música da Terra, pode mandar seu caos pra cá, não é verdade, seu Cláudio?
1: É verdade, se você tem um caos pra mandar, a gente espera que você mande uma carta pra gente, não é, Zedequias? Deixa eu passar o endereço, então. Olha só, Caixa Postal 18.113, CEP 046-26-970, São Paulo, SP. Posso repetir, Zedequias?
0: Mas é claro, senhor.
1: Caixa Postal 18.113, CEP 046-26-970, São Paulo, SP.
0: Inclusive, deixa eu falar pra você, eu queria contar o caos do nosso ouvinte que nos acompanha aí no sertão, no interior, pra você que gosta de uma boa prosa, vale a pena a gente contar as prosas e as causas que aconteceu na vida da pessoa, não é verdade, agora? Coisa assim que fala o nosso coração, que vai trazer assim uma alegria pra todos nós, que vai fazer nós refletir sobre a vida, não é verdade, seu Grau?
1: É, Zedequias, a gente sempre aprende com as pessoas, a gente vê que mesmo estando distante, a gente consegue se aproximar através de cartas, não é verdade?
0: E é verdade, agora, você falou muito bem agora, viu? Abre a porteira, compadre, se ajeita por aí, vamos junto. Muito prazer, eu sou o Zé Dequias, mas como sou de terra boa, igual você, aí eu do outro lado do rádio, do outro lado do computador, você pode me chamar de Zé Dequias, que nem ligo mesmo.
1: Vamos de música, Zé Dequias?
0: Mas claro, eu sou.
1: Quer dizer, então, que a gente vai começar com as meninas cantando aqui hoje?
2: Sim, a gente vai com voz.

0: Você ouviu Voices cantando aqui no Música da Terra, e como é bom saber que você tá junto conosco, viu? Como é bom saber que você canta junto com a gente, né, Zé Grosso? É bom demais, Zé Dequias. E olha, o Zé Dequias aqui ouvindo as músicas, ele solta a voz mesmo, viu? E é verdade, eu gosto demais de cantar as músicas do campo, viu?
1: Zé Dequias, essa daqui eu deixei especialmente pra você anunciar.
0: Deixa eu ver aqui o que o senhor tá aprontando comigo, seu brother. Deixa eu pegar aqui. Ah, essa aqui quem vai anunciar, Zé Dequias. Essa quem vai anunciar, Zé Dequias. Por quê?

Você ouviu Falcão e Josué cantando aqui no Música da Terra. E inclusive, Lenir e Vanilsa tá por aqui, viu, senhor? É, e eu gosto demais dessa dupla, eles cantam muito bem, inclusive vão cantar Igreja Firme. A Igreja Firme que nós vai ouvir aqui no Música da Terra, senhor. Vamos lá, então. Lenir e Vanilsa cantando no Música da

0: E a música da terra, seu Cláudio, eu não disse pra você que era bonita a música, Lenir Ivanilson, cantando Igreja Firme, aqui no Música da Terra, seu Cláudio.
1: Por hoje é só, Zé Lequiz.
2: Aí não tá bom. Logo, logo a gente volta, e com muito mais música.
0: Ei, peraí.
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0: Você que está nos ouvindo, preste bastante atenção, abre seu ouvido que vai começar o boletim rural. Acompanhe as informações do campo. Daqui a pouco nós voltamos, e Arzão Grande.
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5: As mudanças climáticas provocadas pelo fenômeno El Niño pode afetar até a produção de chocolate. Segundo especialistas, as alterações no clima em diferentes regiões do mundo podem prejudicar o cultivo do cacau, matéria-prima essencial para a fabricação do chocolate. Com isso, períodos de calor intenso, chuvas irregulares e secas podem reduzir a produção e pressionar os preços do produto. No mercado de commodities, o café operou em queda no final da semana. Os contratos para dezembro recuaram 1,26%, pressionados pelo clima mais seco no Brasil, que acelerou a colheita. Já o cacau sobe 0,83%, enquanto o açúcar avançou 0,4%. O algodão operou praticamente estável, com leve alta de 0,03%. E o suco de laranja registrou maior valorização do dia, com alta de 2,72%. A suinocultura independente enfrenta um cenário difícil em 2026, com preços baixos, excesso de oferta e demanda enfraquecida. Segundo o CPE, a situação já provoca prejuízos e deixou alguns produtores encerrarem as atividades. Em São Paulo, o quilo do suíno vivo estava em R$4,95 no meio da semana, um dos menores níveis da série histórica. Em Santa Catarina, maior produtor de suínos do país, a cotação estava ainda mais baixa, R$4,61 por quilo. Fonte de Globo Rural, produção de Karina Joubert, coordenação de Marcelo Fávero, direção de André Castilho, com realização da sua RTM Brasil, na apresentação de Cláudio Ronchi. Esta foi mais uma edição do seu Boletim Rural.
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0: Brasil, rapaz, tô com a vontade de ouvir uma música boa, música da Texas, viu, grande? Vamos ouvir uma música boa agora? Vamos lá, Zedequias.
1: Eliseu Gomes, Igrejinha dos Pampas.

0: igrejinha dos Pampas com Eliseu Gomes, ô rapazinho com voz bonita, ô.
1: Mas bate.
2: Contar um negócio pra vocês, ô grande. Hoje a seleção musical tá preparada especialmente pros nossos ouvintes que gostam da música da terra, música boa, viu? Que a gente pode acompanhar aqui essa seleção musical especial feita com muito carinho pela nossa produção. Vamos acompanhar a música bonita agora?
3: Olha, quem vem chegando é a Mara Lima, hein? Cantando Coração Ferido. Bonita música essa, hein?
2: É verdade, Grande. Eu guardo essa música, outra. Vamos ouvir com calma essa música. Deixa eu aumentar o volume aqui. Olha que música boa.

0: Você ouviu Mara Lima, Corações Feridos, aqui no Música da Terra.
1: Ô Zedequias, aonde você viu Corações Feridos aí, rapaz? É coração ferido, é um coração só.
0: Ô seu crome piedoso, é que eu vi aqui os peregrinos que tá chegando no Música da Terra, eu acabei colocando um S em tudo aqui, meu Deus, me perdoa.
1: Claro, Zedequias, claro, que você é meu amigão, rapaz.
0: Então dá uma abraço aqui meio forte, seu Cláudio, amigão. Então vamos com os peregrinos cantando tesouro aqui no Música.

0: Você ouviu os peregrinos cantando aqui no Música da Terra Tesouro.
1: Por hoje é só, Zé Kiss.
2: Aí não tá bom. Logo, logo a gente volta e com muito mais música.
0: Epa, peraí. 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
1: Por hoje é só, Zé Kiss.
2: Aí não tá bom. Logo, logo a gente volta e com muito mais música.
0: Epa, peraí. 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

0: Todo mundo ouvir e todo mundo participar. Daqui a pouquinho tem Através da Bíblia, professor Itamir Neves. E falando no professor Itamir Neves, ele pediu para mandar um recado pro pessoal de São Luís, viu? Ele está se programando para estar com vocês aí nesse mês ou no mês de setembro. Então, atenção, São Luís. Pastor Itamir Neves estará por aí no próximo mês aí, cumprindo mais uma agenda em várias igrejas, vários eventos. Então, você que acompanha todo dia aqui o nosso Através da Bíblia, e a gente sabe que nós somos muito bem recebidos, né? Sempre que nós vamos aí em São Luís. Então, se preparem, Pastor Itamir em breve em São Luís, em mais uma jornada aí com vocês, tá bom? Quero mandar um abraço, um bom dia muito especial para Lourdes Galvão, inclusive Lourdes que está lá no Maranhão, né, Lourdes? Abraço para você, minha amiga, como é que você está? Tudo bem, tudo tranquilo? Bom dia.
1: Eu sou Fábio Zamana, paz do Senhor. Mande um abraço de leão para as mulheres do círculo de oração do qual eu faço parte, Rosa de Sarão aqui da área 15, pastor Paulo Canaveira, e um abraço também para a missionária Francisca, esposa do meu pastor, tá?
0: Certo, um abraço de leão pra todo mundo aí, Lourdes. Abraço pra esse povo bonito, viu? Um abraço pra você também, pro Lourival Maridão. Leila tá ouvindo a gente lá na França. Olha só que legal, como é que você tá, Leila? Bom dia.
2: Oi, Zedequias, bom dia. Eu tinha muita vontade de pousar com você, Zedequias. Eu sempre converso com o seu Cláudio. Como é que você tá, Zedequias? Tá tudo bem?
0: Ah, por aqui
2: tá tudo bem também. Eu moro na França, Zedequias. Você sabia disso ou não? Não, né? Porque eu nunca falei com você. Então, Zedequias, eu moro na França e queria muito falar um pouquinho com você. E também queria pedir para você, pedir pro seu Cláudio tocar o Cício, Zedequias. Você sabe quem é o Cício? Eu vou deixar você perguntar o seu Cláudio, tá bom? Tchau, Zedequias. Tudo de bom pra você, viu? Tenha uma ótima sexta-feira. Pro seu Cláudio também.
0: Recado mandado, viu, Leila? Recado mandado aí. Um abraço pra você. Vamos encaminhar pro Cláudio e pro Zedequias, tá bom? Obrigado aí pela companhia. Também Francisco Araújo, tá lá em Sobral, Ceará. Meu xará Fábio Aurélio, no Maranhão. Bom dia.
3: Bom dia, pastor Fábio Zamana. Que o nosso Deus, na sua infinita bondade, possa estar nos abençoando nesse dia. Um abraço de leão a todos os ouvintes da Transmundial. E que o final de semana seja repleto de bênção nas nossas vidas.
0: Valeu, um abraço pra você também, meu amigão. Alvino Lima, tá na sintonia, mandou alô pro casal Henrique e Graça Cabral, tá certo, valeu, Alvino. Um abraço pra você aí e pra toda a família também. Edu Chaclian, direto de Florianópolis, como é que você tá, Edu? Falou bom dia, acordando pra seguir com vocês logo cedo. Caiu da cama hoje, Edu? Que aconteceu, meu amigo? É, geralmente você passa um pouco mais tarde, né? Um abração pra você, ótimo dia. Eni de Anápolis falou, amo ouvir você, Fábio. Ô, minha amiga, obrigado pelo carinho, obrigado pela participação, Eni. Ótimo dia pra você aí também, viu? Vamos agora com o estudo bíblico, então, através da Bíblia, professor Itamir Neves, falando hoje sobre Apocalipse, capítulo 20.

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1: Hoje o nosso alvo é estudarmos os 6 primeiros versículos do capítulo 20 de Apocalipse. Vamos estudar hoje Apocalipse 20, 1 a 6, um texto que literalmente nos fala sobre os 1000 anos que Satanás estará preso enquanto o Senhor Jesus reinará junto com os seus fiéis. Aqui, a vitória é contra o dragão, que é preso e lançado no abismo para que não enganasse mais as nações. Esses versos são muito discutidos em relação às posições escatológicas, e nós temos várias. Mas vamos estudá-los dando a eles o seguinte título: O Reinado Poderoso de Jesus e Seus Santos. Eu repito, com base em Apocalipse 20, versículos 1 a 6, o título é O Reinado Poderoso de Jesus e os Seus Santos. Introduzimos esse estudo chegando então à derrota do último dos adversários de Jesus Cristo. A meretriz e as duas bestas já caíram, agora falta somente a derrota de Satanás para completar a vitória do Cordeiro. Desde lá, temos aguardado a vitória prometida sobre o dragão, a antiga serpente, que é o diabo, Satanás, conforme o capítulo 12, versículo 9. Mas esse trecho é, sem dúvida, um dos mais polêmicos do livro. Tem sido usado esse trecho como parte integral de várias posições escatológicas relativas ao milênio. Como mencionamos no início dos nossos estudos, temos 3 posições mais destacadas com relação ao milênio. Os amilenistas, para os quais não haverá um reino terrestre de Cristo de 1000 anos de duração, entendem essa passagem como simbólica. Por exemplo, Agostinho, lá nos anos 354 e 430, ele destacou-se com a interpretação de que Apocalipse 20 trata do intervalo entre a primeira e a segunda vinda de Cristo. Uma outra posição é a posição dos pós-milenistas. Para eles, o milênio começará com a divulgação do Evangelho, uma divulgação mundial, e a conversão da maioria da humanidade. Eles entendem que o milênio se trata de um período de paz e segurança resultante do avanço vitorioso do Evangelho por todo o mundo. E o seu início será imperceptível. E aí temos a terceira posição, que é a posição pré-milenista. Para esses, o milênio é o reinado de Jesus aqui na Terra. Esse período será inaugurado pela segunda vinda de modo dramático e cataclísmico. Uma grande tribulação anterior precederá o milênio, ressaltando os efeitos desse tempo de paz. Satanás estará preso nesses 1000 anos. Perto do fim do milênio, Satanás será solto por um breve tempo. Haverá uma luta final violenta, e depois ele e os seus demônios serão vencidos e lançados no lago de fogo preparado para eles. Ocorrerá a ressurreição dos cristãos para reinarem com Cristo no milênio e a ressurreição dos ímpios para o julgamento. Esses são os pontos comuns dos pré-milenistas. Entretanto, nos detalhes que se relacionam aos conceitos tribulacionistas, existem diferenças marcantes já apontadas anteriormente. Nós temos pelo menos 2 grupos, os pré-tribulacionistas e os pós-tribulacionistas. Mas, querido amigo, como são pontos de vista discutíveis e envolvem posições escatológicas, é importante que os que têm estudado comigo conheçam essas posições e decidam por si mesmos qual a interpretação mais interessante, qual interpretação faz mais sentido para você. Essa é uma responsabilidade sua. Mas agora temos que estudar esse texto. E o que eu quero fazer com você é que ele vai nos dar um princípio E esse princípio independe das nossas posições escatológicas. E o princípio que eu gostaria que você visse nesse texto, Apocalipse 21:6, é o seguinte: só pelo poder de Jesus o seu reinado se efetivará, sendo compartilhado com seus santos. Eu repito, veja bem, só pelo poder de Jesus o seu reinado se efetivará e ele será compartilhado com seus santos. Encontramos então nesses versos três descrições do reinado poderoso de Jesus e dos seus santos. A primeira descrição desse reinado poderoso vemos na prisão de Satanás, versículos 1 a 3. Aqui temos três destaques. O local da prisão é o abismo. O tempo da prisão é por 1000 anos, literal ou simbólico. E o propósito da prisão é para que Satanás não engane mais as nações. Eu leio para você o versículo 1. Então vi descer do céu um anjo, tinha na mão a chave do abismo e uma grande corrente. Isso é, esse anjo vem com a autoridade de Deus. Ele vem do céu. É Deus que chega a esse momento e demonstra toda a sua autoridade contra os seus inimigos. Versículo 2. Ele segurou o dragão, a antiga serpente, que é o diabo, Satanás, e o prendeu por 1000 anos. Essa é a mesma descrição do diabo que nós encontramos lá no capítulo 12, versículo 9. Mas aqui, o anjo do céu segura o dragão. Ele está sob o domínio desse servo do Senhor. E além dessa constatação, nesse verso, então, temos essa expressão 1000 anos, ou quiliasmo, claramente uma das frases mais polêmicas de todo o livro do Apocalipse. Devemos entender essa expressão como totalmente literal, parcialmente literal ou totalmente simbólica. Vamos ver essas abordagens. Totalmente literal, um período de 1000 anos e há diversas interpretações que dependem de uma explicação literal dos 1000 anos aqui. Se não achar o milênio aqui nessa passagem, não se tem nenhuma base bíblica para se defender essa posição. A interpretação literal coloca os 1000 anos como um período literal futuro. Podemos considerar essa passagem como parcialmente literal. Esse número, parcialmente literal, isso é, um período de tempo longo, mas não necessariamente de 1000 anos. Conforme essa interpretação, muitos acreditam que os 1000 anos representam um período de relativa segurança, começando pouco tempo depois do Apocalipse e continuando até algum momento pouco antes da vinda do Senhor Jesus Cristo. Essa interpretação entende que estamos no milênio, mas que haverá ainda um período curto em que Satanás terá maiores poderes. Entre as questões levantadas por essa interpretação, temos a questão dos sinais antes da segunda vinda de Jesus. Mas embora a Bíblia ensine que Jesus venha como um ladrão, não podemos esquecer das palavras de Paulo em 2 Tessalonicenses 2:7-12, quando Paulo disse que o homem do pecado se manifestará com sinais e prodígios. Podemos também considerar esses 1000 anos como totalmente simbólicos. A figura aqui, na verdade, não fala de tempo, mas da sujeição total do diabo. Nessa interpretação, o importante é o contraste entre o domínio total que o anjo exerce sobre o diabo e o poder limitado do diabo para afligir os santos. Descreve-se aqui a situação atual do diabo, dominado e incapaz de exercer o poder perseguidor como ele faz no Apocalipse. Mas ainda ele está vivo e ainda tem algum poder para nos afligir. Querido amigo, portanto, nós devemos entender que esses 1000 anos representam a totalidade e não um número literal ou limitado. Pelo menos dois exemplos merecem a nossa consideração. Primeiro, Deus guarda misericórdia em 1000 gerações. conforme Êxodo 34:7 e conforme Deuteronômio 7:9. Agora, a pergunta é: é literal? Só até 1000 anos? É claro que não. O ponto é a fidelidade total do Senhor para com seus filhos fiéis. Ele guarda a misericórdia para todo sempre. Deus é misericordioso. Um segundo exemplo. Deus mandou a sua palavra para 1000 gerações, conforme o Salmo 105:8. Podemos entender isso de uma maneira literal? Depois de 1000 gerações, então, não precisamos mais guardar a sua palavra? Podem desobedecer? Não, certamente não. O ponto é que todas as gerações de Israel seriam obrigadas a guardar a lei, sim. Portanto, devemos considerar o milênio como um tempo simbólico. Versículo 3 diz assim: lançou-o no abismo, esse anjo lançou o diabo no abismo, fechou-o e pôs um selo sobre ele, para que não mais enganasse as nações até se completarem os 1000 anos. Depois disso, é necessário que ele seja solto por um pouco de tempo. Reforçamos. Assim como 144 mil homens judeus e virgens não representam um número literal, nem representam homens só judeus ou virgens, conforme os capítulos 7 e 14, da mesma maneira, podemos entender que essa figura de 1000 anos não representa um número ou um período de tempo literal. A ênfase da figura está no contraste entre os 1000 anos de prisão e o pouco tempo de liberdade do inimigo. O domínio do Senhor é total. O poder do diabo é extremamente limitado. Esse versículo, então, admite que o diabo não deixou de agir na época da igreja. Ele foi derrotado na cruz. O destino dele foi selado. Mas Deus deixou que Satanás agisse dentro de limites definidos por ele mesmo, pelo próprio Senhor, até que ele foi finalmente lançado no lago de fogo, conforme o versículo 10 que vamos estudar no próximo programa. Devemos então fazer uma aplicação prática aqui. Jesus venceu o diabo e os seus servos na cruz, conforme Hebreus 2:14-15, conforme Colossenses 2:15 e conforme 1 João 3:8. Mas Deus deixa Satanás agir dentro de certos limites nos dias atuais. E isso é verdade. Ele age procurando nos destruir com o pecado, com as suas tentações, para nos desviarmos dos propósitos.

0: Poços de Deus. Mas, querido amigo, temos que lembrar, temos que saber que o poder dele, do diabo, é menor do que o poder de Deus. E que Deus nos deu poder através da sua palavra. O Senhor nos deu condições para resistir e para vencer o diabo. Veja, por exemplo, Tiago 4, 7 e 1 Pedro 5, 8 e 9 e também 1 Coríntios 10, 12 e 13. E aí então chegamos à segunda descrição desse reinado poderoso do Senhor Jesus. Nós vemos aqui as características dos santos. Versículos 4 e 5, e aqui nós temos três constatações. Os santos vão reinar. Os santos participam da primeira ressurreição. E os infiéis não ressuscitam. Versículo 4. Vi também tronos, e nesses sentaram-se aqueles aos quais foi dada a autoridade de julgar. Vi ainda as almas dos decapitados por causa do testemunho de Jesus, bem como por causa da palavra de Deus, tantos quantos não adoraram a besta, nem tampouco a sua imagem, e não receberam a marca na fronte e na mão. E viveram e reinaram com Cristo durante 1000 anos. Querido amigo, o Apocalipse fala várias vezes de tronos de autoridade subordinadas ao Rei dos Reis. Logicamente, o trono principal é o trono de Deus. Mas Jesus também senta-se no trono com o Pai. E os vencedores sentam-se com ele em tronos. Essa figura de domínio compartilhado com o santo se torna então um tema importante no livro. Demonstra a certeza da vitória dos fiéis. Demonstra que os fiéis participarão dessa vitória de Jesus Cristo. Os 24 anciãos, que representam o povo de Deus na sua totalidade, têm seus tronos ao redor do trono de Deus. Quem então são as pessoas nesses tronos? Observemos algumas ligações no próprio livro. Aos vencedores foi prometida autoridade sobre as nações, capítulo 2, versículo 26. Na vitória da sétima trombeta, Cristo recebeu o reino, as nações se enfureceram, os mortos foram julgados e o galardão foi dado aos santos, capítulo 11, versículos 15 a 18. E a mesma ideia aparece também em Daniel 7. O filho do homem recebe o domínio, mas o compartilha com os seus santos, mesmo que sofram oposição, conforme Daniel 7, 13 a 27. Chegou então o momento dessa vitória no Apocalipse. A vitória pertence a Cristo e aos seus servos que recebem o reino eterno. A comparação com Daniel 7, 18 e 27 ajuda a entender que o reinado dos santos não se limita a um período de 1000 anos. Se estabelece um contraste entre esses servos fiéis que reinam com o Senhor e os ímpios que adoravam a besta e sofrem agora as suas consequências. Melhor ser um servo no reino de Deus do que um rei no reino da besta. Viveram, essa é uma expressão, e nesse versículo poderia ser traduzido por reviveram ou ressuscitaram ou voltaram a viver. Debate-se aqui, querido amigo, sobre a natureza dessa ressurreição. O texto não diz que os corpos foram ressuscitados, e assim se torna difícil usar esse trecho para apoiar alguma noção de ressurreições separadas, uma para os santos e outra para os ímpios. Outros textos, como João 5, 28 e 29, negam a possibilidade de ressurreições distintas. Mas por estar no contexto de uma visão simbólica, pode ser que João tenha visto corpos ressuscitados. Ainda nada diria sobre alguma ressurreição literal. Se foram almas ou corpos ressuscitados, ainda acontece numa visão que comunica uma mensagem coerente com o contexto. Através de Ezequiel, Deus profetizou sobre a volta do povo do cativeiro e usou exatamente a visão dos ossos secos para mostrar a possibilidade de uma ressurreição, de uma nação quase morta, agora vai ser revivida. Lembre-se de Ezequiel 36 e 37. No versículo 5, nós lemos o seguinte: os restantes dos mortos não reviveram até que se completasse os 1000 anos. Esta é a primeira ressurreição. Os que morreram no Senhor foram abençoados no versículo 4 que acabamos de expor. Os outros mortos que adoravam a besta e receberam a sua marca são excluídos dessa bênção. Os 1000 anos de domínio são dos santos fiéis e não dos ímpios. A única ressurreição já mencionada nesse texto foi aquela do versículo 4. Viveram ou ressuscitaram e reinaram. Por que primeira? Essas ressurreições fazem parte das imagens simbólicas do livro. A primeira é dos mártires ou da causa dos mártires fiéis. Na justa vingança de Deus contra a meretriz, as bestas e o dragão. A primeira ressurreição representa a vitória dos santos sobre os seus adversários, o livramento dos fiéis da opressão e a sua restauração às bênçãos de Deus. A morte pelas mãos dos perseguidores não pode tirar essa bênção dos fiéis. E aí chegamos então à terceira descrição desse reinado poderoso, e aqui vemos a bem-aventurança dos santos. Versículo 6. Três destaques também. A bem-aventurança é para os ressuscitados. A morte não tem domínio sobre os santos. E os santos são sacerdotes que reinarão para sempre. Eu leio para você o versículo 6. Bem-aventurado e santo é aquele que tem parte na primeira ressurreição. Sobre esses, a segunda morte não tem autoridade. Pelo contrário, serão sacerdotes de Deus e de Cristo e reinarão com ele os 1000 anos. Essa é a quinta das 7 bem-aventuranças. Aqueles que serviram a besta não podem participar desse reino. E assim, não têm parte na primeira ressurreição. Os abençoados aqui são os santos. Só podem ser eles, pois os imundos não reinam com Cristo. A participação na vitória e no reino de Cristo exige santidade. Querido amigo, os fiéis não são atingidos pela segunda morte, a morte espiritual, identificada no final do capítulo como lago de fogo. A segunda morte, o lago de fogo, domina os ímpios e os servos da besta. A figura de 1000 anos aqui tem o mesmo significado das expressões para todo sempre, de eternidade em eternidade. O ponto não é um tempo determinado, mas o domínio absoluto. Como em outros trechos do Novo Testamento, essa figura junta a autoridade do rei com o papel do sacerdote. Os sacerdotes reinam. E nós, como sacerdotes, reinaremos também. Quero concluir incentivando a você a se manter firme no Senhor, por sua infinita graça. Esta é a verdade. Portanto, louve a Deus e prepare-se para essa maravilhosa etapa. Que o Senhor te abençoe, um grande abraço e até o próximo programa.
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0: Muito bom dia para você, uma excelente sexta-feira. É isso mesmo, minha gente. Sextou, hein? Sexta-feira linda e especial para você. Que maravilha! E um abraço aí pro pastor Paulo da Muriçoca, né? Que nós usamos aí esse áudio. Ele gravou, é ele que gravou mesmo. Vamos juntos aqui na programação da RTM. Quero mandar um abraço especial para você que tá ouvindo, você que tá chegando pela TWR em Bonaire, você que tá conosco também pelo aplicativo, pelo site, acompanhando pelas rádios parceiras. Muito bom ter a sua companhia. Você participar é muito fácil. DDD 11 974181456. 11 974181456 é o número que você pode mandar o seu recado, o seu abraço, o seu bom dia. Assim como já fez Maria Raimunda, bairro Camboa. Aquele abraço de leão para você, Maria Raimunda. Obrigado pela participação. Também com a gente, Nali, lá em Governador Mangabeira. Como é que você tá, Nali? Tudo bem? Tudo tranquilo por aí na Bahia, minha amiga?
1: Bom dia, Fábio. Hoje estou muito feliz que hoje é um dia tão esperado, a chegada de meu bisneto.
0: É hoje?
1: Deus abençoe a vida dele, de seus pais, que possam criar nos retos caminhos do Senhor. Quero também desejar a você e a todos que fazem a Rádio Transmundial, a todos os ouvintes, a Silvinha, que é, para mim já se tornou um mascote da Rádio Transmundial. Que Deus abençoe a cada um.
0: Silvinha, né? É verdade. Um abraço, Nali. Um abraço para você. Obrigado pela companhia. Ótimo dia e parabéns aí pela chegada do bisneto. Amanhã você manda foto pra gente, tá bom? Graça Imperial, Natal, Rio Grande do Norte. Bom dia.
2: Pai, senhor, pastor Fábio, tudo bem? Acordei tarde hoje um pouquinho, mas sou feliz com Jesus, estamos felizes com Jesus. Quero agradecer a Deus por tudo e mando um abraço, desejo um bom final de semana para todos que estão ouvindo a RTM, abraço para todos. Obrigado, viu, pastor Fábio, pelas orações por minha família, Deus que tu lhe abençoe, dando vitória.
0: Tamo juntos, abraço, graça. Obrigado pela companhia de sempre, pela participação. Também quem está por aqui, pastor Arimar e Felipe Camarão. Como é que você está, meu amigão? Tudo bem? Tudo tranquilo por aí, Felipe Camarão?
3: Bom dia, pastor Fábio Zamana. Quero desejar uma sexta-feira abençoada no nome santo de Jesus. E um abraço de leão para todos os ouvintes.
0: Valeu, um abraço para você também, pastor Animar, para toda a família. Obrigado pela companhia. Pastor Isael Rocha, na Inglaterra. Como é que você tá, meu amigo? Muito, muito, muito bom dia.
4: Bom dia, pastor Fábio Zamana.
0: Que saudade, que saudade.
5: Leopoldo. Bom dia. Pastor Fábio, tava com saudade de você.
0: Tava com saudade. Você sumiu, menina.
5: Passando aqui nessa sexta-feira abençoada para deixar aquele abraço especial para você, para Soninha. Eu não vou mandar abraço não, porque ela não ouve, ela tá dormindo demais. Ela tá dormindo muito.
0: A Silvia, você fala.
5: Deixa aquele abraço, pastor Marcos, pastora Débora, bispo Mário Porto, pastor Jean, pra Edinha, pro Dudu, meu amigo, pro Jean e todos que estão na escuta dessa programação tão querida, né? Não, Monique? Todos têm uma sexta-feira abençoada por
4: Deus.
5: Fiquem todos com Deus, pastor Israel, Monique Grazielli, diretamente da Inglaterra.
0: Valeu, casal querido. Eu já tava com saudade mesmo, viu, Monique? Tava com saudade. Some não, menina, some não. E um abraço pra ele também, meu amigo Mário Porto, tá chegando com a gente. É ele aí com um recado, na verdade. Sérgio Lopes, né, que estará lá na Comunidade Vida, mandou um recado aí, viu, gente?
6: Alô, meu povo querido de São Luís do Maranhão, Sérgio Lopes aqui, para lembrar que no próximo dia 29 de agosto nós temos um novo encontro na Comunidade Vida, sede em Olho d'Água, São Luís do Maranhão. E vou estar junto com meu querido amigo Bispo Mário Porto e também com a Angélica Porto, que vem de São Paulo para esse grande encontro de louvor e adoração. Espero você lá, um grande abraço, paz.
0: Maravilha, todo mundo convidado dia 29 de agosto, hein? Próxima semana, 29 de agosto, próximo sábado, lá na Comunidade Vida, Rua da União, no Olho d'Água. Você não pode perder. Tempo muito especial, louvor com Sérgio Lopes e também com Angélica Porto. Você vai ser um tempo muito especial em comemoração aos 22 anos aí da Comunidade Vida, né? Abraço, meu amigo Mário Porto. Tamo juntos, tamo juntos. Amanhã estarei por aqui, viu, Mário Porto? Amanhã por aqui, firme e forte. Levi Mossoró, Rio Grande do Norte, como é que você tá, Levi? Tudo bem, tudo tranquilo por aí?
7: Bom dia, pastor Fábio Zamão, aqui quem fala é Levi de Mossoró. Estou passando para desejar a você, a sua

0: uma paz a todos, um abraço do Leão a todos, um abraço para a nossa amiga Silvinha e o Barulhinha, e que o Senhor abençoe a todos, em nome de Jesus, amém.
1: Valeu, meu amigo. Um abraço de Leão pra você também, pra toda a família. Obrigado aí pela companhia. Tina, como é que você tá, Tina? Como estão as coisas por aí, menina? Bom dia.
2: Bom dia, bom dia, bom dia. Com fé, esperança e alegria. Bom dia, meu amigo Fábio Zemana. Sextou, sexta-feira abençoada pra todos nós. E bom final de semana pra você e pra todos os ouvintes da RTM. Um cheiro pra todos os ouvintes. Cheiro, Silvinha. Beijo.
1: Cheiro, abraço pra tu também, Tina, obrigado pela companhia. Eduardo Sanches, bom dia, Edu.
3: Bom dia, Fábio Samana.
1: Tudo bom?
3: Um excelente e abençoado dia para todos nós. Que o Senhor nos dê saúde e sabedoria física e espiritual para todos nós. No nome de Jesus, Eduardo Sanches, São Luís, corretor de imóveis. Valeu.
1: Valeu, Edu. Aquele abraço para você também. Lloyd Nogueira tá com a gente hoje. Que saudade, hein, Lloyd? Tudo bem? Tudo tranquilo? Um abraço para você, pros meninos aí, para toda a família, viu? Que bom que você conseguiu passar aqui hoje. Fiquei feliz. O Ederson tá com a gente também, lá na Paraíba. Valdaí Lourdes, bom dia, Valdaí. Oi, Valdaí, bom dia.
4: Bom dia, Fábio Zabando.
1: Eita, sono bom, menina?
4: Aqui, meu querido, tá fazendo frio. Acho frio? Que o Nordeste virou Sul e o Sul virou Nordeste.
1: É mesmo, eita, menina. Glória.
4: Desejo um calor. Bom, um ótimo final de semana pra você e sua família. Beijo nas princesinhas, beijo na Andréia. Abraços a todos meus lindos e amados ouvintes da Transmundial. E um abraço de Leão pra
1: você. Beijo, obrigado, Valdaí. Obrigado pelo carinho, minha amiga. Tamo junto, tamo juntos. Bora com música. Atenção você em São Luís, hein? Atenção você em São Luís. Próximo sábado, dia 29, 22 anos da Comunidade Vida. Você não pode perder presença de Angélica Porto e Sérgio Lopes. E essa daqui é composição de Sérgio Lopes. Na releitura aí de Angélica Porto, que estará com vocês aí em São Luís. Então, ó, marca na agenda pra você não perder, tá bom? Angélica Porto, a melhor escolha. Música.

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3: A Palavra para Hoje, desenvolvendo uma mentalidade espiritual. Romanos 8:5. Aqueles que vivem de acordo com o Espírito têm a mente voltada para o que o Espírito deseja. A memória muscular não fica armazenada nos músculos. Trata-se de uma memória procedural que fica gravada no cérebro sempre que repetimos um movimento muscular. Seja ao acertar uma bola de golfe ou ao tocar violino, a memória muscular se fortalece quanto mais é repetida. Você já ouviu falar da regra das 10 mil horas? Os psicólogos afirmam que esse é o tempo necessário para se tornar um especialista em qualquer área. Isso é encorajador, porque significa que qualquer pessoa pode conseguir. Mas é desanimador, porque significa que não há atalhos. Não importa quão inteligente ou talentoso você seja. Assim como uma língua estrangeira, desenvolver uma mentalidade espiritual é um processo de aprendizagem. Você consegue imaginar ficar frustrado no primeiro dia de uma aula de língua estrangeira porque não é fluente? É assim que muitas vezes nos sentimos quando não somos fluentes na oração, nem fortes na fé, nem disciplinados em nossos hábitos. O Salmo 84:7 diz que caminhamos de força em força. Você trabalhará nisso pelo resto da vida, um dia de cada vez. Você continuará se comparando. O limite máximo da sua fé se torna o seu ponto de partida. E não se engane, essas disciplinas espirituais geram juros compostos e elas rendem frutos em termos de alegria, satisfação e poder com Deus. Aqueles que vivem segundo a carne têm a mente voltada para os desejos da carne, mas aqueles que vivem segundo o Espírito têm a mente voltada para os desejos do Espírito. A mente governada pela carne é morte, mas a mente governada pelo Espírito é vida e paz. Romanos 8:5-6.
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0: e sua esposa, paz do Senhor, meus amados. Bom dia ao pastor Israel e sua esposa, paz do Senhor, meus amados. Bom dia também ao nosso irmão Lima, taxista aí no bairro de Fátima, paz do Senhor, meu irmão. Bom dia também ao nosso irmão Fábio Aurélio, a paz do Senhor, amém. Tamo junto sempre, hein, Ramana? E um abraço de leão, meu amigo!
1: Valeu, Dudu! Abraço de leão pra você, meu amigão. Bom dia, bom trabalho, bom demais ter você conosco, hein, nesta sexta-feira. É, sextou, sextou. Quem também já passou por aqui, pastor Odair, ele lá da Rádio Imprensa, desejando um bom fim de semana para todos os ouvintes. Abraço, meu amigão. Bom fim de semana para você também. A Deiane, lá no Maranhão, tá mandando abraço para todo mundo, de A a Z, pra não esquecer de ninguém, tá certo, é isso aí, abraço para todo mundo. Um abraço, Cristina Feijó, Rio de Janeiro, como é que você tá? Como é que tá o maridão? Como tá a família? Boa sexta para você, viu, Cris? Beijo grande. Marilene, em Anápolis, junto com o maridão José Marques, está saindo para trabalhar, mas ligada, ligada aqui na programação. Bom dia, Marilene. Vicente Mendes, de Hortolândia, desejando uma boa sexta-feira para todos. Obrigado, meu amigo. Um abraço aí para você, evangelista Vicente. Sérvulo Antônio Caxambu tá por aqui também. Abraço para você, Sérvulo Antônio. Lucidalva Macapá falou: sextou, Fábio, passando para mandar um abraço de leão para todos os ouvintes. Carlos Rocha tá com a gente também lá em São Luís. Como é que você tá, meu amigão? Bom dia.
2: Bom dia, Fábio Zamora. Aqui é o Carlos Rocha, já direto da BR-135. Forte abraço, meu querido. Que Deus nos abençoe nesse dia. Abençoe você, seu trabalho, toda a sua família. Amém. Abençoe todos os ouvintes da RTM Brasil. Abraço de leão a todos. Vamos que vamos, Fábio Zamora. Deus está no controle. Manda um forte abraço aí a toda a turma da Isilé aqui em São Luís do Maranhão. Forte abraço, meu querido. De toda a vida, Vila Sarney Filho.
1: Um abraço, amigão, para você, para toda a família. Obrigado pela companhia. Andréia, desejando também uma boa sexta-feira. Sextou. Obrigado pela participação. Roberto Alves, lá em Goiânia, sintonizado com a gente. Como é que você tá, Roberto? Tudo tranquilo por aí em Goiânia? Bom dia.
3: Bom dia, Fábio Zanana.
1: Bom dia.
3: Bom dia, aqui é o Roberto Alves, aqui de Goiânia. Um abraço, querido. Um abraço de leão aí para todos os ouvintes da rádio.
1: Abraço.
3: Estamos por aqui todos os dias, rapaz. Os estudos de vocês são ótimos. Tenho aprendido muito, há muito tempo.
1: Que bacana,
3: hoje
1: meu,
3: a gente
1: que
3: serve
1: bom.
3: A Deus através de vocês.
1: Olha só.
3: A palavra ensinada, a palavra é concisa e poderosa. Querido, que Deus abençoe nossa sexta-feira e que as bênçãos de Deus estejam sobre nós. Tá bom? Obrigado, querido. Um abraço para todos
1: juntos
3: aí da RTM. É um prazer estar ouvindo vocês
1: e aprendendo
3: com vocês.
1: Prazer é nosso. Um abraço pra você aí, Roberto. Bom demais. Ah, mas realmente, né? Sou suspeito pra falar, mas os estudos bíblicos aqui da rádio são maravilhosos, né? São maravilhosos. E como ajuda, né? Quando você vai lá, quando você tem que preparar uma mensagem. É, eu sempre dou uma pesquisada também aqui, ouço os programas, né? Pra fazer aquela mensagem super especial, com base bíblica aí, realmente inspirada aí no nosso grande Deus, né? Então, realmente, é muito bom. Silvinha, como é que você tá, Silvinha? Bom dia.
4: Seu Madruguinha, fala tu primeiro, vai, anda. Rápido.
1: Vai, Madruguinha.
4: Hoje é sexta-feira, chegou final de semana. Agradecemos a Deus por estar aqui.

0: irmão, pastor Fábio Jamana. A paz do seu amém, que Deus abençoe você e toda a sua família brasileira, para você, todos ouvindo da Transmundial, todos que faz a Transmundial, todos que faz a Rádio na Nordeste Natal e todos ouvindo também. Meu abraço, Leandro, um assim, sem esquecer de ninguém, de AZ, sem esquecer de você. E agora...
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3: 5:59.
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3: Bom dia, Natal! Bom dia, Rio Grande do Norte e Nordeste do Brasil! Eita, o galo tá animado, meu amigo. Sexta-feira, sextou, como diz o pastor Edmilson Gomes, descendo a ladeira, meu amigo. Já estamos no 21 de agosto de 2026. Ontem nós ministramos a palavra de Deus sobre a vinda do nosso Senhor e Salvador Jesus Cristo. Está se cumprindo as escrituras. Tá sério, temos que orar, temos que vigiar, temos que santificar, temos que se consagrar, temos que buscar a presença de Deus. E hoje eu quero dizer que nós temos um convite honroso a você, meu irmão. Sabe o que vai ser? Hoje, mini vigília AD Rocha da Salvação, às 21h30, até 0 horas, estaremos orando, buscando a presença de Deus. Hoje na mesa de áudio, Geraldo. Você quer Dantas ou Júnior? Geraldo Dantas, hoje aqui, dando a sua cooperação. Folga para Ricardo, folga hoje, sábado, domingo. Tirou foi uma férias esse final de semana, Ricardo Torres. Ao meu lado, o presbítero Geovane. A paz do Senhor, Geovane.
4: A paz do Senhor Jesus, pastor Jailton Santos e todos os ouvintes da Rádio Nordeste.
3: Eu quero com alegria também abrir os microfones para ela, doutora Cléa Veloso. A paz do Senhor,
5: minha irmã. Senhor, pastor, a paz do Senhor, todos os ouvintes. Graças a Deus por mais um dia.
3: Cadê Ruth Santos? Ruth saiu. Ruth me beijou e saiu. Mas ela retorna daqui a pouquinho. 6h09. Quero agradecer a Deus por mais um dia. Este é o dia que fez o Senhor. Regozijemos e alegramos nele. E aqui estamos para buscar a face de Deus. É o culto matutino no rádio. Um bom dia a você que ligou o rádio. A você que está na companhia de Fábio Zamana. A você que está aí ligadinho na Nordeste Evangélica. Presbítero Geovane, vamos orar, né? Vamos orar, vamos conversar com Deus.
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4: Ó soberano Deus, poderoso Pai, mais uma vez na tua presença, agradecemos por esse dia a qual o Senhor nos concede nesta manhã. Mais um fôlego de vida. Pai, que o Senhor continue guardando todos os ouvintes dessa rádio. Que o Senhor continue, Pai, guardando o nosso pastor presidente, Martim Alves. Que o Senhor continue, Senhor, sendo com todos os anunciantes, Pai, deste programa, Amanhecendo com Fé. Assim também, Pai, que o Senhor continue, Pai, sendo com o nosso pastor Jailton Santos. Em nome santo de Jesus, a Ti eu entrego todas as famílias, a nação em Tua mão, para que seja feito tudo conforme a Tua vontade, mas que neste dia de hoje, o Senhor venha obter vitória sobre a vida daqueles, Pai, a qual tem clamado em oração para Ti todos os dias. Assim eu Te oro e agradeço. No nome de Jesus, amém.
3: 6h10, vamos hoje com um louvor, porque terça e sexta-feira, viu? 6h10. O programa é recheado, tá certo? Porque vamos com um hino hoje. Gigantes Muralhas, com nosso queridíssimo Gilmar Bezerra. Eu já venho com o Salmo do Dia e vemos um bate-papo aqui com doutora Cléa e Ruth Santos. Ruth, e a paz do Senhor, irmão, Ruth, eu chamei você não estava aqui ao meu lado. Paz do Senhor, Ruth, bom dia.
6: A paz do Senhor, meus irmãos. Bom dia a todos. Sextou, né, pai? Hoje eu caí da cama.
3: Eu acredito.
6: O celular descarregou. Aconteceu aquilo que acontece com muita gente, né? O celular descarregou, coloquei pra despertar, não escutei. Quando me levantei foi num desespero. Que horas, meu Deus, que horas? Mas deu certo, cheguei, graças a Deus.
3: Graças a Deus. 6:11, Geraldo Dantas. Vamos adorar a Deus.

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0: Olha a hora, povo de Deus, olha a hora, 6:18, 6:18, momento especial aqui na Nordeste Evangélica, salmo do dia que vai ser lido pelo nosso querido presbítero Geovane. Geovane, antes de você ler, manda a paz do Senhor para a esposa, para a filha, para sua família que está em Cuiabá e a congregação Rocha da Salvação.
1: A paz do Senhor Jesus, quero aqui mandar um abraço, né? A família Rocha da Salvação, ali para minha família em Cuiabá, minha esposa Analice, que está no trabalho uma hora dessa, minha filha Giovana, e os demais amigos.

0: Diego Braga, né?
1: Diego tava, rapaz, Diego acordou cedo hoje.
0: É, e sabe quem tá no pé do rádio também ouvindo?
1: Sim.
0: Que é de carteirinha desse Sim. programa? A irmã Elba.
1: Irmã Elba?
0: É, a irmã Elba, ela é a avó do Diego Braga.
1: Ah, vovó Elba, pai do senhor, vovô. Também está na audiência do programa Wallace, do Culto Matutino. Professor Carlos André, José Júnior e Francisca em Parque Industrial. Muita gente boa. Alexandre Borges, Belém da Paraíba, já mandou aqui seu recadinho. Cristina de Logradouro, na Paraíba, vai o nosso abraço especial.
0: A irmã Sônia também está ligadinha, né?
1: Sônia, alô mamãe Sônia, a paz do senhor Felipe e toda a congregação Rocha da Salvação. É com você, meu querido.
0: Aleluia. Vamos ler, né? É, Salmos 119, do 57 ao 60. O Senhor é a minha porção. Eu disse que observaria as tuas palavras. Implorei de veras o teu favor de todo o meu coração. Tem piedade de mim, segundo a tua palavra. Considerei os meus caminhos e voltei os meus pés para os teus testemunhos. Apressei-me e não detive observar os teus mandamentos. Bandos de ímpios me despojaram, apesar disso, eu não me esqueci da tua lei. À meia-noite me levantarei para te louvar pelos teus justos juízos. Companheiro, sou de todos os que temem e de todos que guardam os teus preceitos. A terra, o Senhor, está cheia da tua benignidade. Ensina-me os teus tesouros.
1: Meus irmãos, nós estamos no quadro do Salmo do Dia, Salmo 119, do 57 ao 64. Você vai ler qual versículo? Repetir qual versículo, presbítero Giovanni?
0: O 62, pastor.
1: Pode ler.
0: À meia-noite me levantarei para te louvar pelos teus justos juízos.
1: Pronto, tá certinho com a mini vigília hoje. Temos mini vigília AD Rocha da Salvação, Rua Maranata, 122, Planalto, Natal, Brasil. Irmã Cléia, tudo bem?
2: Tudo bem, pastor, graças a Deus.
1: Tudo na paz do Senhor Jesus.
2: Amém. Tudo em paz.
1: Nós vamos tratar hoje de que assunto?
2: Nós vamos falar sobre qualidade de vida, os cuidados com o nosso bem-estar, se sentir bem, desacelerar.
1: Pronto, pois depois aqui do nosso comercial do Salmo do Dia, já vou abrir microfones para a dupla implacável, Ruth Santos. Já está aqui, meu irmão. Vocês precisam ver como está o estado de Ruth. Ruth, cuidado para não cair nessa cadeira, minha filha. Meu Deus do céu, ela chegou aqui, aí o presbítero ficou olhando assim pra ela, aí com um bom tempo ela, oi irmão, apareceu, aí ele disse, ai, ele disse, eu estava esperando você se acordar. 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

0: tá cantando animado porque hoje é sexta-feira, 6h25. Na mesa de áudio, nos teclados da Nordeste Evangélica, Geraldo Dantas. Eu passo agora bastão para Ruth Santos. Mas antes, Ruth, nós estávamos conversando aqui nos bastidores. Eu vou deixar para essa resenha ser com doutora Cléa Veloso. A partir de agora é com você. Pode fazer aquela pergunta que você me fez. Faça, Ruth.
1: Sim.
0: Fica à vontade.
1: Os amados irmãos que estão nos acompanhando. Nossa querida Ruth esteve agora recentemente, né, semana passada, em São Paulo, para um evento maravilhoso. Ruth, fala um pouquinho para a gente. Antes de começar aí falar sobre qualidade de vida, como é que foi sua viagem? O que, que você achou?
2: Meus irmãos, primeiramente, a paz do Senhor para quem está ouvindo agora o programa. E eu estou assim, flutuando. Porque não é só a doutora Cléa que vai para São Paulo, Alphaville. Eu também fui semana passada, foi uma experiência incrível do mercado digital, ali junto com a mentoria do MSA, onde nós tivemos um treinamento com grandes mentores do Brasil. E para mim, né, foi maravilhoso. Eu cheguei aqui em Natal com minha cabeça explodindo de tanto conteúdo e informação para passar para os meus alunos. E eu tenho certeza que vai ser maravilhoso. Inclusive, amanhã eu já vou ter aula presencial de tráfego pago com alguns alunos, que vai ser um sucesso. Estou preparando tudo com muito carinho.
1: É muito bom. Conhecimento sempre é maravilhoso, né?
2: Com certeza.
0: E agora vamos para a dica do dia. A dica do dia é um minuto e meio com a doutora Cléa. E hoje ela vai bater recorde
1: aqui. Hoje a gente vai falar, explicar, tirar dúvida. Você que está nos ouvindo, acompanhe. Mande sua pergunta, o pastor está aqui acompanhando tudo. Isso. Qualquer coisa a gente já vai respondendo.
0: É verdade.
2: E eu já quero fazer uma reflexão aqui com os ouvintes. Você sente que seu corpo está pedindo uma pausa? Preste atenção. Às vezes a gente acha que precisa parar porque está cansado. Mas será que não é o nosso corpo tentando nos dar sinais há muito tempo? A gente vive na correria, acorda, já pensando no que vai ter que fazer, resolve problema, trabalha, cuida de casa, dos filhos, da família e muitas das vezes vai deixando o nosso próprio cuidado para depois. A pergunta que eu quero deixar hoje é: até quando você vai continuar dizendo "depois eu cuido de mim"? Doutora Cléa, nós estamos vivendo uma rotina acelerada. Você acha que muitas pessoas só começam a perceber a importância de cuidar de si mesmo quando o corpo começa a dar sinais?
1: Com certeza, Ruth. Muitas, mas muitas pessoas se acostumaram a viver cansadas. Você sabe que tudo o nosso corpo acostuma, né? Tudo a gente acostuma. A gente se acomoda a viver de um jeito. A gente se acomoda a viver, por exemplo, se alimentando mal, né? Então, e não ter tempo, né? Assim, a viver sem disposição, a não ter tempo para cuidar da alimentação. E acabam achando que isso é normal. Mas é importante aprender e observar o próprio corpo, né? E entender que o autocuidado não precisa acontecer só quando está errado.
2: É verdade. Eu acho interessante porque nós cuidamos de tudo. É, principalmente a mulher, vou levar a responsabilidade assim, mais nos ombros das mulheres, não que os homens não façam. Mas a gente cuida, se preocupa com a família, com o trabalho, com as contas, né, muitas das vezes. Mas quando se trata de nós mesmos, parece que sempre ficamos ali por último. E será que não estamos esperando demais para começar a nos cuidar?
1: Exatamente. O autocuidado, ele não deveria ser visto como luxo, né? Às vezes as pessoas, elas acham que parar para se cuidar, para ir ao médico, por exemplo, fazer um check-up ou algo assim, é algo, não, isso é uma coisa para quem pode. Não, todos nós temos essa obrigação, né? O autocuidado, ele faz parte de uma rotina de saúde e bem-estar. E isso envolve vários aspectos, né? Alimentação, hidratação, sono, atividade física, quando necessário, até orientação profissional.
2: E o corpo fala, não é, doutora Cléa? Às vezes, através da sensação de inchaço, de desconforto, da indisposição, e simplesmente ignorar porque acha que é normal viver cansado.
1: Exatamente. É importante observar o corpo, né? E não normalizar esse desconforto. Se você está sentindo esse desconforto, corpo inchado, retenção, as pernas muito inchadas, as irmãs que sofrem com lipedema, né? As pessoas que têm lipedema, né? Muitas vezes nós precisamos rever nossos hábitos e nossa rotina. E depende, e dependendo até do sintoma, né, procurar uma avaliação profissional. Essa parte é ótima, né? Porque a gente precisa entender que se você sentiu essa sensação, você entender que aquilo ali não é normal. Não normalize esses sentimentos, porque nosso corpo, ele é muito inteligente. Então, ele acaba ensinando, sinalizando, pedindo socorro.
2: E quando nós entendemos e precisa cuidar, parar para se cuidar um pouco, a gente até pensa, mas por onde eu começo? A minha rotina é corrida, eu não consigo mudar tudo de uma vez, então o que é que eu faço, doutora
1: Cléia?
2: E
1: nem precisa querer mudar tudo, né, de uma vez, Ruth. O mais importante é você começar. Pequenas mudanças na rotina podem fazer a diferença. Às vezes, por exemplo, meia hora, acordar meia hora mais cedo, né, para fazer uma caminhada na sua rua, ou ir à academia fazer uma esteira, alguma coisa do tipo, ou até à tarde, no final do dia, quando você sai do trabalho, ou quando você termina seus afazeres, parar um pouquinho para fazer alguma coisa. Até em casa, a gente, sim, sempre fala em sair, mas às vezes em casa você, né, você consegue fazer ali uns exercícios.
2: Graças a Deus hoje tem
1: um
2: a tecnologia,
1: exato,
2: né,
1: aí, muita coisa vídeos. Você tem grátis ali, vídeos, sim, bons para pessoas, idosos, exercícios. Por exemplo, um personal treinando idosos em casa, você pode assistir aquele vídeo e fazer os exercícios semelhantes, né, dentro da sua condição, claro. Uma alimentação mais equilibrada, né, beber mais água, controlar o que você bebe, porque tem gente que toma um copo ou dois e esquece. Se você enche uma garrafa de 2 litros e controla ela até o final do dia, você sabe quanto você tomou, né?
2: Verdade.
1: Então, às vezes, você fala, eu não sei, eu tomo pouca água, mas porque você está tomando de pouco em pouco. Então, você acha que, não, já estou saciado.
2: Separa a garrafinha, que ajuda bastante.
1: Se você separar uma garrafa, você, verdade, consegue olhar para ela e dizer, não, eu só tomei isso aqui, então eu tenho que tomar mais, né? E além de beber água, né, cuidar melhor do sono e criar hábitos saudáveis.
2: Verdade. E nesse processo, algumas pessoas procuram também aliados para complementar a rotina, não é?
1: Sim, dependendo da pessoa, né, da sua rotina, alguns suplementos também podem ser utilizados. Por exemplo, hoje nós temos o Detox Fit, que a gente sempre está falando dele aqui, né? É um suplemento em cápsula. Mas é importante entender que nenhum produto substitui uma alimentação equilibrada, né, e outros cuidados. O detox, que a gente sempre fala aqui, pastor, ele tem ajudado muita gente, principalmente pós as canetas, né? Pessoas que às vezes não, ou não podem mais usar a caneta por questão financeira, ou porque o médico já disse, não continue. E aí, o que, que a gente sempre orienta? Ele tem uma ação diurética, né? Muito boa. Então, ele melhora muito essa questão para quem tem retenção. Eu tenho muitas pacientes, amigas, que têm problema de lipedema e têm sentido uma melhora, né? Inchaço. Acho que foi você, Ruth, que falou de uma senhora, de uma irmã,
2: foi,
1: que tinha umas mãos muito inchadas.
2: Foi.
1: Os pés muito inchados.
2: Água, se eu não me engano, ela falava que tinha água no joelho, uma,
1: isso,
2: coisa assim.
1: E assim, devido ele ter essa ação, né, muito diurética, drenante, que a gente chama, então ela sentiu um alívio no dia seguinte.
2: É.
1: Assim, como se desinchasse tudo, né?
2: Ele é muito bom porque a ação dele é imediata.
1: É imediata. Você assim, meia hora depois começa a sentir.
2: É impressionante.
1: Você já começa ao banheiro.
2: Ele é extra forte e assim, é tanto que eu vendo ele fracionado e vendo, uhum, um frasco fechado, né? Pra,
1: isso,
2: quem quer fazer o tratamento completo.
1: Exato.
2: Porque você consegue ver com poucas cápsulas o
1: Além
2: resultado.
1: Disso, a gente não precisa ter aquela coisa de tomar todo dia, não. Ele é tão bom, assim, a ação dele, que você toma duas por semana. Dois por semana, né? Então já tem uma diferença, já sente uma melhora, porque o efeito dele prolonga. Então você toma, e além disso, pastor, ele ainda tira ansiedade de comer. Tem muita gente que tem aquela vontade de estar beliscando, né? De estar beliscando. O problema todo tá aí, porque às vezes você até consegue fazer uma dieta. Você consegue, você até gosta dos alimentos, né, saudáveis. Mas você não consegue parar de estar comendo lanches, que é aí que tá o problema, né? De beliscar, que a gente chama, né? É comer um doce, é comer um bolo, é comer um negócio. E ele tira essa vontade. Então, facilita muito a questão mesmo da
0: Eu queria saber,
1: dieta,
0: que você passe para os nossos ouvintes. Já estão pedindo aqui a gravação do pastor Jailton Santos. Por gentileza, grave essa palestra de doutora Cléia com Ruth Santos. Eu quero que vocês divulguem o Instagram,
1: sim,
0: e o WhatsApp.
1: Ótimo.
0: E eu vou solicitar a Geraldo Dantas e a Evaristo essa parte dessa entrevista, dessas dicas, para passar para os ouvintes seletos da Nordeste Evangélica.
1: Perfeito. O nosso Instagram é doutora Cleia Veloso, tudo junto. E o nosso WhatsApp é 99144-4141. Vou repetir o WhatsApp, anotem. 99144-4141. E pode falar com o pastor Jair se você não conseguir anotar, porque às vezes está dirigindo alguma coisa, o pastor Jair passa o meu número. E Ruth vai dizer o número dela, que Ruth sempre tem disponível Detox Fit.
2: Isso. É 849-8127-2041.
0: Eu quero aqui dar um presente a vocês. Você acredita que já passamos 11 minutos conversando?
1: Foi mesmo. 11.
2: Passa rápido.
0: Passa rápido. Umas 4 minutos, porque é muito importante a vinda de vocês aqui. 4 minutos.
1: Perfeito, pastor. Então,
0: aproveita aí o tempo.
1: É, falando sobre isso, né? Então, assim, a gente entende que é muito importante, né? A gente está vivendo uma época, pastor, que as pessoas elas estão abrindo os olhos para a saúde. Até um dia desses não era tanto. Você tira. Quando eu era adolescente, eu vou falar aqui em um minuto, para vocês entenderem. Quando eu era adolescente, às vezes eu faço essas lembranças aí, acho que eu tinha uns 12 anos. Eu me lembro que as academias. Era uma academia na cidade. Não era assim, pastor?
0: É verdade.
1: Uma por bairro.
0: Era.
1: E eu lembro que era vazia. Só tinha ali um grupo, às vezes, que precisava, gostava e tal. Era uma luta. Eles nem assim, não tinha movimento. Hoje é uma briga, né? Toda rua é 3-4.
2: Concorrência grande.
1: Quem imaginava que seria desse jeito, né? Ou seja, as pessoas estão abrindo os olhos. As redes sociais também facilitam, né? Ajudam e divulgam. E a própria medicina, antes os médicos não falavam tanto nisso. Só dizia assim, caminhe, vá caminhar. Hoje não. Hoje o médico diz, faça musculação.
0: Musculação.
1: Porque você precisa que seu músculo esteja saudável. Seu músculo precisa ser forte para sustentar seu osso, seus ossos, sua estrutura, né? Assim, porque senão quando você estiver idoso, seus músculos não vão ter força. Por isso que você vê muitas vezes o idoso sentado, acamado, sem conseguir levantar direito, andando, se arrastando. Então a gente precisa entender que hoje a gente tem que tomar atitude.
2: Não, eu tenho um exemplo aqui, doutora Cleia. Ontem a gente estava conversando com o painho e ele fez, olha só a diferença. Ele levantou da cadeira, pai, antes. Quem conhece o painho de perto sabe, para levantar minha filha, sabe aquele idoso mesmo.
1: Imagino.
2: Que era. Ajuda aqui!
0: Não bagunça, não, pô.
1: Não me entrega,
0: assim, mas Silvinho, tu tá ouvindo, Silvinho, o que ela tá falando?
2: Ele
0: aqui,
2: falava assim, Silvinho,
0: pode entregar,
2: ó,
0: minha filha.
2: Ajuda aqui, chega, minha filha, ajuda aqui, seu pai. Meu Deus, eu olhava assim, eu digo, meu Jesus, parece aqueles de 90 anos.
0: É.
2: E a gente levantava painho, menina, painho agora, depois começou a ir pra academia.
1: Olha aí.
2: Levantando numa classe tão grande que eu fiz, menina, isso é meu pai.
0: Não é vaidade.
2: Não é vaidade, é cuidado com a saúde.
1: É saúde, gente. Então, assim, a gente tem que lembrar.
0: Tá ouvindo,
1: né,
0: Carlos André?
1: É isso mesmo, pastor. É outra realidade, né, pastor?
0: É verdade.
1: E, a sensação de disposição aumenta.
0: É verdade,
1: a melhor, assim, o ar, o humor.
0: O andar,
1: o humor, né?
0: O
1: tudo,
0: andar,
1: tudo.
0: É tudo.
1: Então, assim, irmãos que estão nos ouvindo, comece hoje com o que você tem, aonde você mora, se você mora na zona rural, se você mora na cidade, aonde você estiver. Eu vi uma moça uma vez que ela não tinha condição de ir para a academia, pastor. Ela pegou vários litros, garrafa de 2 litros, encheu de areia. E ficou fazendo exercício em casa com aquilo, entendeu? Ela ficou muito bem, criou ali uma estrutura boa, diminuiu a gordura. Ela gravou vários vídeos mostrando.
0: Sim.
1: Então ela começou a mostrar que você faz com o que você tem em casa.
2: Sim.
1: Então não precisa você ter dizer, ai, mamãe, eu não tenho dinheiro para pagar uma academia.
2: Não,
1: será que você tem que pagar?
2: Vai atrás de solução, não arruma desculpa.
1: Exatamente.
2: Que hoje o ser humano faz muito isso. Ai, não dá, eu não posso. Para de olhar os obstáculos.
1: Exato.
2: E veja o que você pode fazer.
1: Exatamente. Às vezes você tem um bebê novo, pequenininho, não tem como deixá-lo para ir, né, para ir para fora caminhar, qualquer coisa.
0: Em casa.
1: Faz em casa. É. Ele tá dormindo, para ali e faz.
0: E
1: né?
0: Também em Natal aqui nós temos muitas academias nas praças.
1: As populares. Né? Da terceira idade. Perfeito,
0: é
1: exatamente. Então, assim,
0: e as caminhadas nas praças.
1: Isso.
0: Né?
1: E assim, aí aproveitando o gancho, a questão do cuidado, autocuidado, né? É você dizer assim, eu preciso fazer uma avaliação, ver o que eu tô precisando, eu tô me sentindo mal, eu não tô me vendo bem no espelho. É um inchaço, é gordura, meu rosto eu tô achando derretido. Né? Muita gente que perdeu peso com as canetas estão se sentindo derretimento no rosto. E agora, o que eu faço? Então, a gente tem tratamentos para isso. Existe a estruturação, existe tratamentos que vão melhorar esse aspecto, né, de derretimento.
2: Exatamente. E você não precisa esperar o seu corpo gritar para perceber que ele está pedindo atenção.
1: Isso.
2: E muita gente fica esperando a linda segunda-feira. Ah, segunda-feira.
1: Começa segunda. É igual assim, começa depois de Réveillon. É. Né? E passa o ano todinho e não faz nada.
2: Verdade. Então, assim, comece hoje, faça hoje. Não espere o seu corpo gritar nem mais, ele já está gritando, né? Acredito.
1: Exato. 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
0: Maravilha, 6:40. Querido Geraldo Dantas, momento da ministração da Palavra de Deus.
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0: O Galo está cantando, 6 horas 41 minutos. Vamos abrir os microfones para o presbítero Giovanni, da congregação Rocha da Salvação, setor 29, Rua Maranata, 122. Lembrando que hoje tem mini vigília na congregação a partir das 21 horas e 30 minutos, vai até 0 hora. É com você, meu querido presbítero Giovanni.
1: Mais uma vez, a paz do Senhor a todos os ouvintes da Rádio Nordeste Evangélica e do programa Amanhecendo com Fé. Vamos fazer uma leitura no livro de Provérbios, capítulo 16. Do homem são as preparações do coração, mas do Senhor a resposta da boca. Todos os caminhos do homem são limpos aos seus olhos, mas o Senhor pesa o espírito. Confia ao Senhor as tuas obras e os teus pensamentos serão estabelecidos. Aleluia. Pastor, aqui...
0: Sim.
1: Essa palavra, ela vem dizer o quanto o Senhor, ele sonda os nossos corações, né? Muitas das vezes a gente se levanta como um dia de hoje, esquece de agradecer a Deus, esquece de orar a Deus e esquece de pedir para que ele venha preparar o caminho para que eu e você possamos pisar, para que eu e você possamos enfrentar cada dia a qual ele permite que a gente se levanta. Mas aqui a palavra, ela é bem clara o quanto que, se eu e você entregar verdadeiramente nas mãos dele, ele prepara o caminho para mim e para você. Quantas das vezes nós tropeçamos porque esquecemos de entregar na mão de quem pode ir à frente, na mão daquele que cuida, né, de cada fio de cabelo da nossa cabeça, como diz a palavra de Deus, que ele conhece, né, todas. E é muito rica essa palavra, porque faz com que a gente cada vez mais se sinta forte na presença de Deus, por saber que os cuidados dele é diferente com cada um, né? A qual ele dá a permissão ali de você se levantar num dia desse como hoje, soprar o fôlego de vida na tua narina e você dobrar teu joelho, orar, agradecer, pedir para que ele venha limpar o caminho e que ele seja à frente, né, do teu dia, né? Aonde você pisar, ali você possa falar do amor de Deus, ali você possa prosperar no caminhar dele e que ele continue, né, usando, né, não somente teu servo, mas sua serva, com a tua palavra, né, levando para aquele a qual aí fora muitas das vezes está precisando de uma palavra, de um abraço, de um conforto. E é assim que o Senhor, ele prepara, né, a cada um dos seus filhos para que possam ali estender a mão para o teu próximo. Muitas das vezes, você que está aí do outro lado, ouvindo, né, esse programa, não sabe como vai sair para enfrentar o dia de hoje, né, para enfrentar ali o trabalho, pegar seu ônibus para poder chegar até lá. Mas coloque o teu fone de ouvido, dobre seu joelho antes de sair, ore a Papai do Céu, peça para que ele limpe o caminho, para que ele vá à frente, para que você possa chegar no teu trabalho, para que ele possa cuidar, né, do teu dia de hoje, para que ele possa cuidar da tua família, para que ele possa cuidar dos teus filhos e que ele continue guardando, né, cada um daqueles a qual você pediu em oração, assim também como a você mesmo, porque nós todos precisamos do cuidado de Deus, porque sem ele nada possamos fazer, sem eles não possamos fazer nada do dia a dia, porque tudo tem que ter a permissão de Deus. E quando ele vai à frente, quando ele vai cuidando do nosso caminhar, pastor, tudo vai bem, tudo vai bem. Mas quando eu me deixo levar pelos meus olhos, né, como diz a palavra, que aos olhos dos homens o caminho tudo vai bem, tudo vai certo. E muitas das vezes eu não consigo chegar ao meu destino, porque eu não entreguei na mão do Deus poderoso, que cuida, que livra, que dá a vida e que guarda cada um. E quando eu me deixo me levar pelos meus olhos, tentando fazer conforme a minha vontade, eu chego lá na frente e tropeço, porque eu não tive uma direção, né? Mas o Senhor, ele conhece a intenção dos nossos corações. O Senhor, ele prepara o caminho, né, para o justo, aquele que guarda a palavra, aquele que serve ele com amor, com dedicação, com verdade, é aquele que sabe da onde Deus ele tira cada um, né, a cada amanhecer e até o anoitecer ao voltar para nossas casas. Então, que você do outro lado aí continue com essa perseverança, continue guardando aí os estatutos, as leis, né, os mandamentos do Senhor, e que ele continue guardando os teus caminhos, para que aonde você pisar, você continue achando esse chão, para que você não tropece em pedra alguma, porque o Senhor indo à frente, todas as coisas nós podemos fazer naquele que nos guarda, que é o guarda de Israel, né? O livro de Salmos, ele diz que o guarda de Israel, ele nem toscaneja, né, pastor?
0: É verdade.
1: Ele não dorme, né, cuidando de mim e de você. Eu e você, como homem, como mulher, nós ainda dormimos, né, Ruth? Ruth chegou um pouco cansada hoje aqui, um pouco com sono, porque descansou. Mas o guarda de Israel, ele não dorme cuidando de mim, não dorme cuidando de você. E quando ele não dorme cuidando de mim e de você, é porque ele tem dado livramento para mim e para você todos os dias da nossa vida. Continue com essa perseverança e continue cuidando, né, do Evangelho de Cristo, perseverando nele para que você possa chegar até o final e receber a tua coroa. No nome santo de Jesus, amém, amém.
0: Glória a Deus.

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0: O Galo está cantando 6:55. Hoje é sexta-feira, 21 de agosto de 2026. Chegou aqui na produção presbítero Cleonício Ribeiro da Silva, ficando mais experiente, vai o nosso abraço especial. A irmã Maria do Carmo do Templo Central, trabalha no Templo Central, está ficando mais experiente, vai os nossos parabéns. Ela que está no horário do almoço, viu, Geraldo Dantas, ela anda vendendo trufas caseiras. Agora eu disse a ela que eu só como se for light, sem açúcar. Com açúcar não tenho a mínima condição. Parabéns, irmã Maria do Carmo. Deus continue te abençoando. Uma multidão aqui está conosco. E aqui eu quero mandar um abraço especial para Patrícia de Auri Autopeças. Ela comunica aqui: pastor, vamos realizar no mês de setembro uma tarde de sabores, festival de sabores, com muitas novidades para a reforma do templo em Nelson Bezerril. Agora está distante, viu, Patrícia? Mas eu vou divulgar. 12 de setembro, a partir das 16 horas, vai ser interditada a rua, vai ser festa e vai ser maravilhoso. Eu vou ver na minha agenda. Eu quero estar com vocês aí participando, meu querido pastor Eric César. E quem vibrou agora foi Carlos André, que congrega lá, professor Carlos André, e a toda a juventude, ministério aí de Nelson Bezerril. Recado dado, viu, Patrícia? Você pode preparar um áudio depois, Patrícia? Eu coloco no ar aqui, convocando o povo de Deus, principalmente quando chegar na semana do evento, viu, Patrícia? Vai dar tudo certo e vai ser bênção de Deus. Queremos só comunicar que ainda tem vaga para a viagem missionária dia 7 de setembro, feriado nacional, numa segunda-feira, para Distrito Manuel Domingos, depois de Serro Corá, Lagoa Dantas, Corras Novos, 220 quilômetros da capital. Estivemos final de semana visitando as instalações. Realmente um trabalho que precisa muito de oração, de apoio, e a bênção de Deus reinará fortemente nessa viagem missionária. Teremos ali momentos com as crianças, lancheiras. Se você quer abençoar nossas crianças, trabalho de evangelismo que vai ter, a sua ajuda será bem-vinda, cestas básicas, vai ser bênção de Deus. 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Eu vou, dois feriadão, um feriadão na sexta-feira e um feriadão nacional na sexta e um feriadão municipal no sábado. 19, 20, 21, 22 de novembro. Excursão em família. Doutora Cléa Ruth Santos, suas considerações, são 6:58. Muito obrigado.
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0: Repita, você falou muito rápido.
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0: Ruth Santos.
2: Meu pai querido.
0: Pode falar, tá acordada ainda, minha filha?
2: Tá difícil hoje. Jesus, chega aqui. Mas eu quero fazer um convite especial para os ouvintes do programa que estão procurando fazer uma renda extra.
0: Sim.
2: Né? Que hoje eu trabalho com o mercado digital e nós estamos vivendo, acho que acredito, o melhor momento do mercado digital, com muitas oportunidades de você vender de várias formas, usando as redes sociais. Então, quem tiver interesse, fala comigo, tá? Me segue no Instagram. Ruth Santos, R-U-T-T-H. Ruth, Santos.
0: Mas
2: porque não é
0: eu
2: assim.
0: Eu me lembro no certidão de nascimento, tem T-T,
2: não. É só R-U-T-H, só que para as pessoas me encontrar com facilidade, eu coloquei mais um T. Então é R-U-T-T-H. Quem não segue, por favor, vai lá seguir.
0: Aí, não paga nada.

0: Não, não paga nada, só vai acompanhar.
1: Só clica lá no
0: e é só me chamar também que a gente conversa e eu explico direitinho como funciona.
1: Certo. Meu querido pastor Geovane, eu quero louvar a Deus pela sua vida, pela cooperação no programa Amanhecendo com Fé.
2: Somente agradecer a Deus mais uma vez pela oportunidade a qual ele nos concedeu e reforçar o convite, pastor, às 21h, mini vigília em Rocha de Salvação.
1: Maravilha. Meu querido Geraldo Dantas, muito obrigado, Deus te abençoe, um dia maravilhoso, e eu digo, Betânia, minha filha, prepare aquele café que só você sabe fazer. É com você, Geraldo.
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1: Meus queridos irmãos e amigos, rádio ouvinte da Nordeste Evangélica e da Rádio Boas Novas, com alegria, saúdo a todos vocês com a paz do Senhor Jesus. Estamos apresentando um momento de reflexão, a voz do pastor, meditando na inerrante e infalível Palavra de Deus, que é a Bíblia Sagrada. Vamos ler a Palavra do Senhor no primeiro livro de Samuel, no capítulo 1, a partir do versículo 9, nós lemos o que assim está escrito. Então Ana se levantou, depois que comeram e beberam em Siló, e Eli, sacerdote, estava assentado numa cadeira junto a um pilar do templo. Ela, pois, com a amargura de sua alma, orou ao Senhor e chorou abundantemente. E votou um voto, dizendo: Senhor dos Exércitos, se benignamente atenderes para a aflição da tua serva, e de mim não te esqueceres, e da tua serva te lembrares, tua serva deres um filho, varão, ao Senhor o darei por todos os dias da sua vida, sobre a sua cabeça não passará navalha. Versículo 13. Porquanto Ana no seu coração falava, só se movia os seus lábios, porém não se ouvia a sua voz, pelo que Eli a teve por embriagada. Versículo 15. Porém Ana respondeu e disse: Não, Senhor meu, eu sou uma mulher atribulada de espírito, nem vinho, nem bebida forte terei bebido, porém tenho derramado a minha alma perante o Senhor. Amém. Meus irmãos, meus amigos, aqui encontramos neste texto sagrado uma mulher chamada Ana. Ela era casada, mas era uma mulher estéril. Não tinha filhos. E naquela época, não ter filhos era um opróbrio, era uma vergonha. E esta mulher, ela vivia aflita, porque queria ter filhos, mas estava impedida de ter filhos. E ela não teve outra alternativa. Até mesmo sua rival a criticava, zombava dela, e ela suportava aquilo com amargura no seu coração, na sua alma. Seu marido a amava muito, mas mesmo assim ela não se contentava só com o amor do seu marido, mas queria ter filhos, o que seria uma honra para ela. Ela trazia traumas na sua vida, ela tinha inimigos. A esterilidade para ela era algo insuportável no dia a dia da sua vida. Ela era humilhada pela sua rival Penina e ela se afligia por causa daquilo. Era uma tristeza profunda que invadiu o seu coração, a sua alma. Era uma mulher atribulada de espírito, não resta a menor dúvida, porque queria ter filhos, mas estava impedida. O marido chegou até a dizer que era melhor do que 10 filhos. O amor que ele tinha por ela, Elcano, era um amor tremendo de um marido para com uma mulher, mas ela vivia uma angústia de alma, um conflito na sua alma, porque queria ter filhos. Era uma mulher atribulada, vivia ansiosa. Vocês possam imaginar essa pessoa, mas ela tomou uma decisão sábia, uma decisão inteligente, uma decisão que deve ser copiada por cada um de nós. Ela tomou uma decisão. Lá em Siló, onde estava o tabernáculo, e o sumo sacerdote Eli, ela tomou a decisão de orar. E ela derramou o seu pranto, suas lágrimas, ela chorou diante de Deus. Ah, se cada um de nós tomasse essa decisão que Ana tomou. Se nós queremos algo da nossa vida, vamos cair aos pés do Senhor, vamos orar. Lamentavelmente, hoje nós vivemos uma geração e se esqueceu da oração. Buscam seus prazeres, buscam seus ideais de vida, porém sem oração, sem consultar a Deus, sem buscar ao Senhor. Mas Ana era uma mulher sincera, uma mulher transparente, uma mulher de fé inabalável. Ela perseverou na oração, foi buscar ao Senhor de toda a sua alma, se doou aos pés do Senhor, adorou ao Senhor, louvou ao Senhor, foi tida como embriagada pelo sumo sacerdote Eli. Ela disse: não, meu Senhor, eu não estou embriagada. Eu estou aqui com angústia da minha alma, derramando meu pranto, minhas lágrimas diante de Deus, nosso Senhor. E realmente, meus irmãos, meus amigos, Deus ouviu, Deus atentou para a oração daquela mulher. Deus ouviu o seu clamor, Deus viu as suas lágrimas e Deus atentou para ela. Tanto que Deus fez promessa de que ela haveria de ter um filho. Ela fez um voto ao Senhor que se Deus lhe desse um filho, ela o consagraria inteiramente para o Senhor. Era o seu primogênito, conforme a lei de Moisés dispunha. O todo primogênito será consagrado ao Senhor. E assim fez ela no seu voto a Deus, na sua oração de consagrar o seu filho inteiramente para a obra do Senhor. E Deus lhe deu a certeza de que ela teria filho. E ela, quando se levantou da oração, seu semblante já não era mais o mesmo. Ela tinha convicção de que Deus havia de cumprir a sua palavra. E eu quero dizer para você neste momento que há esperança para o teu sofrimento. Eu não sei o que você está passando na sua vida, que momento você está vivendo, que avenida estreita você está passando, que noite escura chegou para a sua vida, mas eu quero dizer para você: há esperança. Caia aos pés do Senhor, chore aos pés do Senhor, derrame as suas lágrimas como água perante Deus, e certamente Deus atentará para a sua oração, para o seu clamor. Deus há de ver as suas lágrimas e Deus, segundo a sua grande misericórdia, vai atender a sua petição, porque é feita de coração, é feita de tal forma que agrada ao Senhor, como diz o apóstolo João. E esta é a esperança que temos nele, que se pedirmos alguma coisa segundo a sua vontade, ele nos concede. Deus nos concede, desde que nós nos ofereçamos a ele, que nós estejamos prontos para cumprir a sua vontade. Deus nos ouve dos altos céus. Não ande ansioso, não ande aflito, não ande triste, não ande aí angustiado, não. O melhor lugar para você é aos pés do Senhor, é na oração, é na busca incessante a Deus. Busque ao Senhor de todo o seu coração, que Deus ouvirá dos altos céus. Eu não sei qual é a sua maior necessidade, o que você deseja, mas caia aos pés do Senhor. Ana é um grande exemplo para cada um de nós. No seu sofrimento, ela obteve a vitória, porque houve da parte de Deus resposta às suas orações, e é isso que Deus quer fazer na sua vida também. Deus abençoe você grandemente, em nome de Jesus. Vamos orar. Supremo Deus, Pai que estás nos céus, Deus grande e eterno, Senhor, bendito seja o teu nome para todo sempre. Tu ouviste a oração da tua serva Ana e lhe concedeste não somente um filho, mas outros filhos também, Senhor, porque tu és Deus que nos dará as coisas com abundância. Nos abençoa grandemente, Senhor, nossos queridos radiovintes também. Deus, abençoa cada um de nós, Senhor, naquilo que te pedimos, segundo a tua vontade, nós cremos que o Senhor vai nos conceder. Aceita, portanto, a nossa oração, nossa gratidão, em nome de Jesus Cristo. Amém. Deus abençoe a todos, em nome de Jesus Cristo.
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3: 7:11.
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fez o Senhor onde estamos vivendo hoje, 21 de agosto, ano de 2026, e vamos juntos de agora até logo mais ao meio-dia, ligados da mesma sintonia pela rede mundial de computadores, no

0: 7:18 em Natal.
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0: Lucas capítulo 4, versículo 27. Também havia muitos leprosos em Israel no tempo de Eliseu, o profeta. Todavia, nenhum deles foi purificado, somente Naamã, o sírio. Deus cura. A Bíblia mostra que Deus cura e certamente não existe algum cristão que acredita que haja alguma doença que ele não possa curar. Contudo, não é difícil encontrar pessoas que pensam que são necessárias determinadas qualificações para que o enfermo seja curado sem levar em conta a questão da soberania de Deus. Na verdade, no texto de hoje vemos que Deus cura quem ele quer curar. Isso não quer dizer que ele cura todos, mas cura quem estiver no propósito de ser curado, independentemente das qualidades espirituais do enfermo. Observe que Naamã era um homem muito importante na Síria, mas seu país era inimigo do povo de Deus. Foi por meio de uma menina israelita levada como escrava para a Síria que ele ficou sabendo que o Deus de Israel curava e partiu para lá em busca da cura. Contudo, aos olhos humanos, Naamã não possuía boas credenciais para ser curado. Ele era um estrangeiro, comandava o exército que oprimia Israel, levou pessoas de Israel para serem escravas na Síria. Era um idólatra e, mesmo depois de ter se convertido com a cura recebida, pretendia acompanhar seu rei em cultos idólatras. Mas Deus o curou. Enquanto outros leprosos de sua época que pertenciam ao povo de Israel não foram curados, como o próprio Jesus afirmou no versículo em destaque de hoje. Assim vemos que Deus não cura a pessoa por ser boa ou má.

por ser crente ou não, ou por qualquer outro motivo que se possa imaginar. Soberano como é, o Senhor cura quem ele quer de acordo com o seu propósito, mas também é bondoso, misericordioso, como demonstrou ter sido com Naamã. Então, confiantes em seu amor, levemos os enfermos e necessitados à presença do Senhor em oração. Não sabemos se Deus vai curá-los ou não, mas sabemos que, se estiver em seu propósito, ele pode curar. Deus é soberano e cura quem ele quer curar. Pense nisso. Eliana Rodrigues, acordando o Brasil, seja curado. Bom dia, vem conosco.

7:26, 7:26, Nordeste Evangélica, 24 horas no ar, com você em todos os momentos. Agradecidos a Deus estamos. Hoje é sexta-feira, com S maiúsculo. Espero que o seu dia seja bem produtivo, abençoado na paz de Deus. E eu não trabalho sozinho nesta manhã. Dos comandos técnicos tem o nosso querido Geraldo Dantas Júnior. Seja bem-vindo, GD, nosso querido GD. Na programação e produção, Gerson Câmara. Seleção musical, Evaristo Filho. Na apresentação, este que vos fala, Marcílio Dantas, e na direção geral, pastor Aldo Dantas. Você interage, participa conosco pelo 849-8826-2255. Quer a sua participação, você mandando aquele recado todo especial, pedindo aquele louvor. Falar em recado, você quer mandar o seu áudio? Fique à vontade. Então aproveita aí nos 30 segundos para pedir aquele louvor que faz tempo que você não ouve. E aproveita, já dedica para meditação de alguém que você ama, que você admira. Mira, fique absolutamente à vontade, mas interaja conosco, participe com a gente, fazendo desse Renascer um programa participativo, interativo, como sempre, de todas as manhãs. Daqui a pouco nós vamos viajar a mais um lugar. Hoje o lugar escolhido é Carnaubais. Conhece Carnaubais, GD? Vamos conhecer então hoje, né? Eu também não conheço, sinceramente. Também nós teremos prestação de serviço, saúde no ar, educação em destaque a cada hora, jornalismo em ação com ela, Sandra Cerqueira, orando com fé, aniversariantes do dia, culto doméstico e muito mais, sem falar naquela receita toda especial. E o GD já tava me cutucando aqui, Marcinho, ó, vai ser a receita de hoje, hein? Me diz, fala pra mim. Tá certo, GD, vou falar pra você e para os ouvintes da Nordeste Evangélica. Hoje nós teremos, no momento da dona de casa, sabe o que? Bolinho de macaxeira, que vai ser uma maravilha. 7:28.

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paz do Senhor para a nossa amada irmã Ana Castro, o Hélio, pastor de Jair, a irmã Mônica, dirigentes da congregação do campo de Pium, Manuel Alves, Gabriel, Iramar, Vidclay e Eliomar, juntamente com todos os funcionários da Aproveite que estão na audiência, sintonizados nos 92.5. Rui Isa, esse casal abençoado lá na Zona Norte de Natal. Nova Aliança também conosco, irmã Zélia, bom dia, Deus te abençoe. Seja bem-vinda aqui no nosso WhatsApp. Alô, irmã Luzinete, forte abraço, Deus te abençoe. Lucimar e Luzia, o nosso abraço para Alex Teixeira, irmã Marília, Admilson Cunha também, irmã Lígia e a sua mamãe, a irmã Iracema Alves. O nosso bom dia, a paz do Senhor também para a nossa amada irmã Bruna lá na Praia de Ponta Negra. João Maria também conosco nesta manhã, ouvindo Renascer. Elizabeth Robert em Macaíba, Helena, Josimar Cardoso, Graça Imperial, a irmã do Café Matinal, muito bom dia para a nossa amada irmã Glaucia lá no Vilage dos Mares, bom dia também para o Ricardo, ouvinte assíduo da nossa programação, Laudeci e o irmão Antônio, Daniel Baltar do bairro de Neópolis, Sueli Bento também em Cidade Verde. 7:38, seguimos por aqui na manhã Renascer, acordando o Brasil com Rayane, Vanessa e Joane. Eu cuido.

7h43, vamos passear pelo Rio Grande do Norte. Viajar é muito bom, é bom demais. Para muitas pessoas, GD, é até uma terapia viajar, é ou não é? Você gosta de viajar? Gosta. Gosta de viajar dirigindo? Bom, né? Aí você coloca aquele louvor no carro, ei, coisa boa, vai só adorando a Deus, e a viagem chega tão tranquila, você chega no seu destino assim, de uma forma muito tranquila. Adorar a Deus é maravilhoso, meus queridos. Eu, pelo menos, quando viajo, não posso deixar, já levo a minha playlist, né, já para ouvir louvores no caminho, e louvores assim, daqueles mais animados possíveis, é bom demais. Aí passa assim no caminho, a gente encontra sempre coisas para comprar, é ou não é, GD? Você costuma comprar o quê? Meu filho, lembrou logo de manga, depende da safra. Aí milho cozido, vai ter o que mais? Deixa eu ver aqui. Pinha, caju, essas coisas a gente encontra muito nas estradas, ou não é? Em beira de estrada. É uma coisa boa demais. Hoje nós vamos viajar até um lugar por nome de Carnaubais. Quem vai querer viajar conosco é só dizer no WhatsApp. Eu quero. Corre. Não perde. Corre pro zap. Isso. Ô, Chevetinho, bom dia. Como está você, garotão? Tá feliz pelos 31 anos da Rádio Nordeste Evangélica? Eu fiquei tão feliz, Chevetinho, porque na igreja, na comemoração dos 31 anos, eu tive a oportunidade de revê-lo. Quem? Geraldo Dantas. Trabalhamos na Coirmã Tropical e hoje CBN, aliás, não é nem mais CBN, né? É outra emissora. E GD faz parte da minha história, né? Lembro quando ele chegava no estúdio com os braços assim cheios de vinis, né, para fazer aqueles especiais, logo cedinho, uma bênção. Alô, Geraldo Dantas, seu filho tá aqui, viu? Sorridente, sempre com aquele sorriso orelhal, que coisa boa. Ô GD, qual é o cheirinho para hoje no nosso Chevette? Esse menino, vocês observaram que quando não é chiclete é tutti-frutti, que o Geraldo, ele gosta de, né, fragrâncias doces. Eu acredito que até os perfumes que ele usa são fragrâncias doces, né, de aroma doce, é ou não é? É, acertei, a gente conhece. Esse menino, eu acho que gosta até de uma rapadura, né, gosta de coisa doce, rapadura? Vamos, borrife aí, isso. Tá fraco aí o borrifador. Tá fraco. Deixa eu ver aqui. Deixa eu ver. Faz igual um amigo meu, tá com o fim entupido. Aí, garota. Você quase, eu gastava aqui o seu. A sua fragrância aqui, tá certo? Tá bom. Então, quem vai conosco nesta viagem? Deixa eu ver aqui. Irmã Zélia, bom dia, paz do Senhor. Seja bem-vinda ao nosso Chevetinho. Também conosco, vamos levar a nossa amada irmã Débora. Débora mora lá em Ponta Negra e também vai conosco a irmã Janiara. Ela diz: meu irmão, eu sou aqui de Macaíba e quero viajar com vocês, tá certo? Sejam bem-vindos. Bem-vindas à nossa viagem abençoada. Liga o Chevette, meu amigo GD. Vamos lá. Isso. Opa. Eu pensei que ia empurrar o Chevette. Mas isso não, velho. Tem mais idade pra isso, não, meu filho. As minhas costelas são fraquinhas. Queridos, viajar é maravilhoso e sabemos que Carnaubais é distante a 214 quilômetros de Natal, dá mais ou menos 2h20 aproximadamente. Foi Antônio Pereira de Albuquerque o primeiro habitante de uma localidade onde se situava uma área com vista ampla, verde e bela, com muitas carnaubeiras ao redor e com boa terra para cultivar.
Logo depois, chegava Abel Alberto da Fonseca, que iniciou as primeiras construções, se tornando pioneiro na organização urbana da povoação que estava nascendo. Através da participação de figuras dedicadas à comunidade, o povoado começou a se desenvolver e entre elas destacaram-se o senhor Honório, a professora Adalgisa Emídia da Costa, a incentivadora cultural Celina Moura e Olavo Lacerda Montenegro, que lutou pela emancipação política local. Em setembro de 1963, Cardal Baes desmembrou-se de Açu. Após 11 anos de sua emancipação política, enfrentou sua mais terrível batalha, a luta contra a fúria das águas. Em 1974, uma enchente destruiu a cidade e a população ficou desabrigada. Apesar do sofrimento, o povo resistiu e, com a participação dos governos federal, estadual e municipal, a cidade foi reconstruída em outro local. Os moradores naturais do local são os carnaubenses. E essas informações vêm do Instituto Brasileiro de Geografia e Estatística, IBGE. Gratidão, Gerson Rufino, da Manhã Renascer. Vamos iniciar a viagem muito bem, louvando ao nosso Deus. Com certeza, a viagem para lá de abençoada. Bom dia, Brasil.

7:54, 7:54, aproveitando aqui, já mandando abraços para você que está na sintonia em qualquer parte aqui do Rio Grande do Norte, você que está conectado conosco pelo Brasil afora, através do aplicativo no celular, do Raidosnet, do nosso site nordesteevangelica.com.br, a você que nos ouve também pela Alexia, isso mesmo. Aí você diz: Alexia, quero ouvir a Nordeste Evangélica, e a Alexia diz: aqui está

0: vocês, para o nosso querido ouvinte também, aquele bom dia especial na paz do Senhor, porque a paz de Deus é que faz toda a diferença, não é verdade? Passamos por todas e qualquer circunstâncias da nossa vida, afinal de contas, Jesus disse: no mundo tereis aflições, mas tende bom ânimo. Esse bom ânimo é justamente a paz de Deus que excede todo o entendimento e guarda os nossos corações e os nossos sentimentos em Cristo Jesus, nosso Senhor. Então, independente das circunstâncias da vida, glória a Deus por isso, a paz de Deus reina em nosso coração. Por isso que nós, quando nos encontramos com outro irmão, a gente saúda o irmão com a paz do Senhor, não é verdade? Glória a Deus por isso. E só dá a paz quem tem, viu? Quem não tem paz, não tem paz para dar, não. Porque o Espírito Santo de Deus que habita em nós é que faz essa paz perene, né? Constante nas nossas vidas, e glória a Deus por isso. E vamos às notícias.
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0: São 7:57 em Natal, hora exata para você, e informação também precisa aqui na Nordeste Evangélica, todas as manhãs, a partir desse horário, você já sabe, temos a cada hora o informativo Nordeste Evangélica Informa, para trazer informações e atualizar você. E a primeira de todas as notícias não poderia ser outra: o Evangelho do Senhor Jesus Cristo, boas novas de salvação. Em Romanos capítulo 15, versículos 3 e 4, diz assim: pois Cristo não viveu para agradar a si mesmo. Como dizem as escrituras, os insultos dos que te insultam caem sobre mim. Essas coisas foram registradas há muito tempo para nos ensinar, e as escrituras nos dão paciência e ânimo para mantermos a esperança. Que coisa linda, que maravilha, que versículo esclarecedor. Temos a bendita esperança da gloriosa volta do Senhor Jesus Cristo, e todos os dias precisamos relembrar disso. Pode ser hoje a volta do Rei. Você está preparado para encontrar com o Rei dos Reis e o Senhor dos Senhores? Meu coração pulsa, né? Bate mais forte quando a gente relembra essa esperança, relembra essa promessa do Senhor. E lembre-se que Cristo não viveu para agradar a si mesmo. Ele mortificou a si mesmo e disse: Senhor, seja feita a tua vontade, né? Pai, que seja feito como tu queres e não como eu quero. Então, precisamos também seguir o exemplo de Cristo, né? Mortificando a nossa vontade e cumprindo aquilo que nos diz as escrituras. Por isso que o meu convite para você, todas as sextas-feiras, você já sabe, é o culto de doutrina e instrução no Templo Central da Igreja Evangélica de Assembleia de Deus do Estado do Rio Grande do Norte, ali no bairro do Alecrim, em frente à Praça Gentil Ferreira, a partir das 19 horas, com a ministração do pastor Martim Alves da Silva, presidente da IADERD, estará ministrando a palavra de Deus, as escrituras que libertam, transformam e muda a vida do ser humano, né? Transformando ele em uma nova criatura em Cristo Jesus, para ir morar no céu. Só vale a pena, como diz o pastor, e eu faço coro com ele, só vale a pena ser crente se for para ir morar no céu, porque daqui a gente não leva nada, a gente passa só uma chuva e às vezes até uma tempestade, não é verdade? Mas passa, glória a Deus que passa, tudo passa, vai passar. E nós estaremos por toda a eternidade com Cristo Jesus. Oh, maravilha, que bênção, né? Isso alegra o nosso coração. Mas se você ainda não tem essa certeza no seu coração, hoje é o dia aceitável. Hoje, não deixe para amanhã, porque a gente não sabe nem se acorda amanhã. Então, hoje, entregue a sua vida ao Senhor Jesus. Aceite Ele como o único e suficiente Salvador da sua vida, e você terá esta garantia, porque Ele mesmo colocará no seu coração esta fé e esta certeza. Hoje, sexta-feira, 21 de agosto, é o Dia Internacional de Recordação e Homenagem às Vítimas do Terrorismo. Também Dia Nacional da Habitação. E a Semana Nacional da Pessoa com Deficiência Intelectual e Múltipla começa hoje, numa sexta-feira, irmã Sandra. Isso mesmo, de 21 a 28 de agosto. E o tema oficial da campanha deste ano é: Deficiência não define, oportunidade transforma. Interessante que no Brasil a contratação de pessoas com deficiência, né, conhecido também como PCD, torna-se obrigatória a partir de 100 empregados, conforme determina a Lei 8.213 de 2021, aliás, de 1991, né, que

0: é a lei de cotas. Então, interessante que antigamente, né, Geraldinho, a gente tinha assim a pessoa com deficiência como alguém incapaz. Antigamente as pessoas não tinham oportunidade, né, de estudar, de trabalhar, de ter uma profissão, de ter uma ocupação, né? Mas hoje, graças a Deus, é diferente, né? As pessoas que possuem alguma deficiência podem ter o seu espaço, né, nas empresas para trabalhar, podem ter o seu espaço, né, para ser uma pessoa produtiva, né? Então, ter uma deficiência não quer dizer que a pessoa não possa produzir, muito pelo contrário. Ela tem altas habilidades em outras áreas. Por exemplo, uma pessoa cega, né? Eu digo isso porque convivi muito tempo com uma pessoa que é deficiente visual. E ele tem os outros sentidos aguçados, muito aguçados. Então, se entrar alguém na sala, ele sabe que alguém entrou. Como ele sabe? Porque até a direção do vento muda e ele tem essa sensibilidade de sentir quando a direção do vento mudou e ele sabe que entrou alguém naquele ambiente. Olha só que coisa interessante. Deus proporciona, né, que a pessoa desenvolva mais os outros sentidos para compensar aquele que ele não tem. Então, isso mostra também o cuidado de Deus, o amor de Deus para com todas as pessoas que são portadoras de uma deficiência. Então, você, querido ouvinte, que é uma pessoa portadora de deficiência, nesta manhã, sinta-se agraciado por Deus também, porque Deus veio para salvar a todos. E você também tem o seu espaço, né, de produtividade, de oportunidade, de estudo, de formação e de trabalho. Glória a Deus por isso. Previsão do tempo para a região Nordeste nesta sexta-feira: terá possibilidade de chuva isolada em parte do Nordeste, principalmente no Maranhão e na faixa leste da região. Em São Luís, muitas nuvens e chance de chuva isolada. Teresina terá poucas nuvens. Fortaleza também com poucas nuvens. Já Natal e João Pessoa terão maior nebulosidade. A possibilidade de chuva isolada também alcança Recife, Maceió e Aracaju. E em Salvador, o dia terá muitas nuvens com chance de chuva isolada. Natal, dia de sol com muitas nuvens à tarde. À noite, a nebulosidade diminui. Ventos do sudeste ao longo desse dia com velocidade média de 22 km por hora. Temperatura mínima de 24, máxima de 28 graus. Umidade do ar 62% a mínima e 81% a máxima. Final de semana, previsão do tempo para sábado em Natal é de sol com algumas nuvens. Não chove. Temperatura mínima de 24, máxima de 29 graus. Para domingo, sol e muitas nuvens à tarde. À noite, ocorrem pancadas de chuva. Prepara o guarda-chuva para ir ao culto. Temperatura mínima de 25, máxima de 29 graus para o domingo em Natal. E o governo federal lançou nesta quinta-feira novas medidas do Plano Brasileiro de Inteligência Artificial, que incluem a aquisição de 2 supercomputadores, uma parceria com a China para desenvolvimento de modelos de inteligência artificial e formação de profissionais e a estruturação de uma nuvem brasileira para armazenamento de dados. A iniciativa tem como objetivo reduzir a dependência tecnológica do Brasil do exterior e viabilizar a capacidade de processamento nacional, viabilizando também pesquisas científicas e atendendo ao setor produtivo. O pacote reúne medidas que somam pouco mais de 2,3 bilhões de reais. O edital para a compra do supercomputador prevê o investimento de 1 bilhão de reais para adquirir o equipamento, que fique entre os 10 maiores do mundo em capacidade de processamento de IA. O supercomputador será instalado no Parque Científico e Tecnológico Augusto Severo, em Macaíba. Uma das justificativas para alocar a tecnologia no Rio Grande do Norte é a capacidade energética disponível. O supercomputador poderá ser utilizado pelo governo, por universidades, por empresas. E um comitê de governança definirá critérios de seleção de projetos a serem priorizados. O projeto Hospitalidade Potiguar abriu 400 vagas gratuitas para cursos presenciais na área de hotelaria no Rio Grande do Norte. As oportunidades são para camareira, atendimento ao turista e manipulação de alimentos e ocorrem em 7 cidades do estado. De acordo com a Associação Brasileira da Indústria de Hotéis do Rio Grande do Norte, a BIH, responsável pelo projeto, nesta primeira etapa, as vagas são destinadas preferencialmente aos trabalhadores que já atuam nos meios de hospedagem. Às vezes a pessoa trabalha ali, né, como camareira, mas não tem formação, não tem a parte técnica, vamos dizer assim. Fortalecendo então a qualificação das equipes que estão diretamente envolvidas na prestação de serviços aos visitantes. Na sequência, conforme a disponibilidade de vagas, a capacitação também poderá contemplar pessoas interessadas em ingressar no setor turístico. De acordo com a BIH, a iniciativa visa qualificação profissional e o fortalecimento do setor turístico no estado. As capacitações serão realizadas nos municípios de Bahia Formosa, Macharanguape, Monte das Gameleiras, também Natal, São Miguel do Gostoso, Serra de São Bento e Tibau do Sul. Os interessados podem realizar a inscrição no site abihrn.com.br. Repito, abihrn.com.br. Lá você vai procurar Projeto Hospitalidade Potiguar. É obrigatório ser residente no município em que o curso será realizado. Cada participante poderá se inscrever em um ou mais cursos, conforme interesse. E a Prefeitura do Natal divulgou os locais de vacinação da campanha antirrábica 2026 para este sábado. Equipes da Unidade de Vigilância de Zoonoses realizarão a imunização de cães e gatos em postos fixos distribuídos pela cidade também por meio da vacinação porta a porta. Podem ser vacinados cães e gatos saudáveis a partir de 3 meses de idade, desde que não tenham sido submetidos a tratamento farmacológico nos últimos 30 dias e ainda não tenham recebido a vacina antirrábica neste ano. A campanha segue até o dia 30 de setembro e o dia D será realizado em 26 de setembro. Os locais de vacinação antirrábica neste sábado são os postos fixos, que funcionarão das 8 ao meio-dia. Unidade Básica de Saúde Pajussara, no Conjunto Pajussara. Também Dantas Rações, na Avenida Paulistana, em Potengi. Unidade de Saúde da Família Panatis, Potengi. Supermercado Miramar, na Avenida São Miguel dos Caribes, em Neópolis. Núcleo de Cura Animal, em Capim Macio. Policlínica Oeste, na Avenida Pernambuco, em Cidade da Esperança. E na Unidade de Vigilância de Zoonoses, no Potengi, sendo que lá o horário de funcionamento é das 8 às 16 horas, é mais ampliado. Vacinação porta a porta, também das 8 ao meio-dia, no bairro Lagoa Azul, no Conjunto Nova Natal e Loteamento José Sarney. Bairro Potengi, no Conjunto Santarém. Bairro Pitimbu, próximo ao condomínio Világio Veritá. Bairro Tirol e também no bairro Nordeste. Caso identifique animais com algum comportamento agressivo ou suspeito que precise aí de algum atendimento mais emergencial, a população pode entrar em contato com o WhatsApp, que é o 3232-8235. Repito, 3232-8235. Agora são exatamente 8 horas e 9 minutos da capital de todos os potiguares. Eu trouxe para você informações do Instituto Nacional de Meteorologia, também da Agência Climatempo e da Meteored Brasil, ainda do Estadão Conteúdo, também da ABIH e da Prefeitura do Natal. Próxima edição às 9 horas, não perca.
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4: 8:12.
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1: 8:23, o Exame Nacional para Certificação de Competências de Jovens e Adultos em SEJA 2026 acontece neste domingo, 23 de agosto, em todos os estados e no Distrito Federal. Para fazer a prova, o participante deve apresentar documento oficial original com foto e levar caneta esferográfica de tinta preta com material transparente. O ENSEJA é uma prova gratuita aplicada pelo Instituto Nacional de Estudos e Pesquisas Educacionais, Anísio Teixeira, INEP, que permite a jovens e adultos obterem o certificado de conclusão do ensino fundamental ou do ensino médio. Os candidatos podem consultar o local de prova pela página do participante ou pelo telefone 0800-616161. Repito, 0800-616161 da Central de Atendimento do INEP. A consulta por telefone é uma novidade neste ano e exige a informação do CPF e a confirmação dos dados pessoais. As provas vão ser aplicadas em 2 turnos, no horário de Brasília. Pela manhã, os portões abrem às 8 horas e fecham às 8:45, com o início da prova às 9 horas. À tarde, os portões abrem às 14:30 e fecham às 15:15. E a prova começa às 15:30. Os participantes devem deixar celulares, relógios inteligentes e outros equipamentos eletrônicos desligados dentro do envelope porta-objetos antes de entrar na sala. Para mais informações, é só acessar o site gov.br/inep. E essas informações vêm do Rádio Gov.
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0: 8h45 e agora tá na hora de trazer informações. Notícias da nossa IEDERN. Nesta sexta-feira acontece ciclo de oração nas seguintes congregações: Aldeia de Betânia, Alvorecer, Cidade das Flores, Alvorada, Bom Pastor 2, Barro Vermelho, Barreiros, Boa Semente, Boa Sorte, Brasil Novo, Betesda, Capim Macio, Cidade Nova 1, Cidade Santa, Conjunto Ponta Negra, Conjunto Santarém, Disser Rosado, El Shaddai, Esbom, Felipe Camarão 2, Farol 1, Golandim 2, Jeresi Norte, Esmon, Jardim Progresso 2, Leão de Judá, Lírio das Serras, Loteamento Novo Horizonte, Liberdade, Monte Carmelo, Monte Gerizim, Monte Sião, Monte Tabor, Manancial de Bênção, Nova Jerusalém, Nova Natal, Nova Parnamirim, Nova Ridinha, Novo Viver, Novo Alvorecer, Nordelândia, Pajuçara 1, Paratis, Porta Formosa, Portal de Qui, Parque dos Coqueiros, Primícias de Cristo, Refúgio dos Santos, Rio Potengi, Rio Doce, Renascer, Catarina 1, Vida Nova, Val de Aboque, Vida Abundante. Participe. Lembrando que os círculos de oração com jovens é no horário da manhã e de crianças no horário da manhã ou à tarde nas igrejas polos todos os sábados. Continuamos em campanha de oração nacional, 24 horas ininterruptas de oração durante todo o ano, apresentando a Igreja Nação em nossas orações. O texto base da campanha está em 2 Crônicas, capítulo 7, versículos 13 e 14. Venha orar com a gente e testemunhar a ação de Deus em nossas vidas. Cursos de música DEMAD e EADERN, inscrições continuam abertas. Venha aprender música, desenvolver seus talentos e servir a Deus através da música. Início das aulas, mês de setembro. Informações e inscrições pelo 849-8716-3117. Repito, 849-8716-3117. DEMAD, Departamento de Música da EADERN. Participe todas as sextas-feiras das 9 da manhã às 11 horas da consagração para toda a liderança no Templo Central. E a partir das 19 horas tem culto geral de instrução e doutrina no Templo Central da Assembleia de Deus em Natal. Participe. Próximo domingo vamos estudar na Escola Bíblica Dominical a lição de número 8, Despedida em Éfeso, entre lágrimas e alertas. Para a sala de adultos, vamos todos a EBD. Nos dias 28 e 29 de agosto, a Assembleia de Deus no Rio Grande do Norte recebe líderes de todo o estado para o Fórum de Liderança 2026, com o tema Ser e Fazer Discípulos, baseado em Mateus, capítulo 28, versículos do 18 ao 20. Você viverá 2 dias de treinamento, inspiração e fortalecimento para cumprir a missão de fazer discípulos. Se você é líder, serve na igreja ou deseja liderar para a glória de Deus, este encontro é para você. Faça parte desta geração que foi chamada para fazer discípulos para Cristo. Inscrições através do site, anote, dejadern.com.br. Repito, dejadern.com.br. Fórum de Liderança 2026, Ser e Fazer Discípulos, a nossa missão. Continua o Nordeste para Cristo 2026, uma campanha com missões na suficiência de Deus, guiados pelo Espírito, acontecendo até o dia 12 de setembro com jejum, oração e evangelização simultânea em todas as cidades, distritos, sítios e assentamentos do Rio Grande do Norte. Cruzadas evangelísticas, cultos ao ar livre, cultos relâmpagos e evangelização nas ruas, de casa em casa, nos semáforos, nas praças, nas feiras, escolas, hospitais, penitenciárias, etc. O planejamento detalhado e a execução da programação fica sob responsabilidade de cada campo e igrejas filiais, setor e congregações. O DEPEN apresentará à diretoria da EADERN os relatórios que foram enviados pelos pastores de cada campo e igrejas filiais, setor e congregações que participarem da campanha Nordeste para Cristo. 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Foram essas as informações da nossa IEADERNE.
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0: A gente toca mais o louvor da manhã renascer, atendendo o pedido da irmã Luzinete. O tempo não pode apagar com Cassiane e Jairinho. Alô, Luzinete. Abraços também do GD para você.

0: São 8h57 em Natal. Isso mesmo, Geraldo Dantas. Chegamos com mais uma edição do Nordeste Evangélico Informar. Micro e pequenas empresas que desejam optar pelo Simples Nacional em 2027 precisam ficar atentas à mudança no calendário. A partir das novas regras, o pedido de adesão deve ser feito em setembro de 2026, entre os dias 1º e 30, e o regime, no entanto, só passa a valer em 1º de janeiro de 2027. A alteração foi estabelecida pela Resolução número 186 de 2026 e está relacionada à regulamentação da reforma tributária sobre o consumo. No mesmo período, as empresas também podem definir se querem recolher o IBS e a CBS dentro da Guia Única do Simples ou pelo regime regular, com pagamento separado. Essa escolha vai ter validade no primeiro semestre de 2027. Empresas que fizerem a opção pelo Simples em setembro vão poder desistir até o último dia de novembro de 2026. Já quem abrir o CNPJ entre outubro e dezembro de 2026 vai ter regras específicas, com a opção pelo Simples válida para o período restante de 2026 e para todo o ano de 2027. A mudança não se aplica ao MEI, o microempreendedor individual. Para o CIMEI, a opção continua em janeiro. O Conselho Regional de Enfermagem do Rio Grande do Norte, o COREN, determinou a interdição ética das atividades de enfermagem na Clínica Médica 2 do Hospital Geral Dr. João Machado, em Natal. A decisão foi publicada no dia 19, após denúncia e vistorias que identificaram problemas estruturais e condições consideradas inadequadas para a segurança de pacientes e profissionais. Durante o processo, houve acordo com a Secretaria de Estado da Saúde Pública para transferir os pacientes da ala para outros setores até esta sexta-feira. A previsão da Secretaria é terminar os reparos necessários até a próxima semana. Para que as atividades de enfermagem sejam retomadas, o hospital deverá corrigir as irregularidades apontadas pelo COREN e solicitar a reabilitação. Entre as exigências estão a regularização da estrutura física, dos sistemas de climatização e das condições de segurança, além do fornecimento adequado de insumos e da eliminação dos riscos identificados. Algumas vias de acesso à Avenida Doutor João Medeiros Filho, na Zona Norte de Natal, sofrem interdições no trânsito. As ações seguem até o próximo domingo e fazem parte da obra de construção de uma nova linha de transmissão de energia pela Neoenergia Cosern. Os bloqueios ocorrem em diferentes pontos e horários. Durante os serviços, o trânsito de veículos será desviado para as ruas próximas e já as linhas de transporte público não terão itinerário alterado. No sábado e no domingo, das 5 da manhã às 15 horas, a interdição será na Avenida Doutor João Medeiros Filho, no trecho entre o posto de combustível e a Caixa Econômica Federal, no sentido Zona Norte, Ponte Nilton Navarro. São 9h em Natal, exatamente. Não perca a hora, o compromisso e muito menos a informação. Eu trouxe para você notícias da Empresa Brasil de Comunicação, Receita Federal, do COREN, Tribuna do Norte e Neoenergia Cosern. Próxima edição a partir das 10 horas.
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5: 9:03.
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8: Meus queridos companheiros, pastores, supervisores de campo, pastor de igrejas filiais, obreiro de comunidades rurais, coordenadores de setor, dirigentes de congregação, diretores de departamentos, toda a liderança da nossa igreja, membros e congregados. Quero convocar todos vocês para esta edição do Nordeste para Cristo. 2026 é chegado e no período de 12 de agosto a 12 de setembro, nós estaremos em todo o estado do Rio Grande do Norte, orando pelo Nordeste e evangelizando também, ganhando almas para o reino de Cristo Jesus, nosso Senhor. Evangelizar é missão primordial da igreja. Fazer cruzadas evangelísticas, campanhas de casa em casa, evangelismo pessoal, pelas praças, enfim, evangelizar, pregar a palavra de Deus. E neste ano, 2026, na campanha O Nordeste para Cristo, precisamos dar mais ênfase à salvação em Jesus Cristo nosso Senhor. Porque o que a sociedade está necessitando não são de bens materiais, nem de prazeres para a vida. A sociedade precisa de Jesus Cristo nosso Senhor. E vamos ganhar muitas almas para Jesus nesta campanha O Nordeste para Cristo. Na verdade, o tema é muito importante: a suficiência na evangelização para as pessoas, guiados ou orientados pelo Espírito Santo de Deus. Vamos fazer esse trabalho com muita alegria, com o coração voltado exatamente para esta missão tão nobre que Jesus nos tem confiado. Portanto, o nosso querido coordenador dessa campanha no Rio Grande do Norte é o pastor Alberico Marques, que é o diretor do nosso DEPEN. Ele vai arregimentar todos os campos eclesiásticos e todos nós envolvidos nesse trabalho vamos ganhar talvez 10, 15, 20 mil almas para Cristo Jesus, nosso Senhor. Que Deus abençoe a todos, em nome de Jesus. Amém.
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1: Nove horas 16 minutos, o expediente e os atendimentos presenciais da Procuradoria-Geral do Município, da Secretaria Municipal de Serviço Urbano Censur, da Secretaria Municipal de Habitação, Regularização Fundiária e Projetos Estruturantes, da Secretaria Municipal de Concessões, Parceiras, Empreendedorismo e Inovação e da Secretaria Municipal de Políticas para as Mulheres, estarão suspensos nesta sexta-feira 21. As secretarias funcionam no mesmo prédio, localizado na rua Princesa Isabel, 799, na Cidade Alta. A medida ocorre em razão da realização para detetizar geral o prédio. E a ação é necessária para garantir condições adequadas de higiene, saúde e segurança dos servidores e do público geral. A Procuradoria-Geral do Município informa que irá continuar com atendimento virtual por meio do WhatsApp. O expediente será retomado normalmente na segunda-feira, dia 24, sem prejuízo do funcionamento regular das atividades administrativas. Essas informações vêm da Prefeitura do Natal. E atenção para a programação de feiras livres na nossa capital para este sábado e domingo. Amanhã, portanto, feira livre no bairro do Alecrim, na zona leste da nossa capital. Também no Pajuçara, na Zona Norte, Santa Catarina, na Zona Norte, lá no Potengi. Já no domingo, feira livre na Cidade da Esperança, na Zona Oeste, Felipe Camarão também na Zona Oeste, Gramoré na Zona Norte, lá em Lagoa Azul, Lagoa Seca na Zona Sul, em Lagoa Nova, Mãe Luísa na Zona Leste, Nova Natal na Zona Norte, precisamente em Lagoa Azul, Nova República na Zona Norte, no Potengi, Pirangi na Zona Sul, no bairro de Neópolis e Quintas na Zona Leste. Lembrando que as feiras acontecem sempre das 5 da manhã à 1 da tarde. Essas informações vêm da Censur. 9 horas 18 minutos. Deixa eu aproveitar aqui e mandar abraços nesta manhã para todo o povo de Deus que está na audiência lá em Curras Novos. Estou sabendo que tem uma turma por lá sempre ligada na sintonia, principalmente através do aplicativo no celular. Eu quero lembrar que hoje, logo mais às 10h45, teremos bolinho de macaxeira. Que coisa boa! E falar em bolinho de macaxeira, você inclusive pode pedir, depois que a gente colocar o quadro no ar, tá certo? Que a gente manda para você tranquilamente através do 849-8826-2255. Estamos combinados porque agora vamos pros alôs, alôs, atenção!
2: Vai mandando o seu alô!
1: Alô, alô, forte abraço para Nelis Nelson do Amaral, lá no Conjunto Pirangi, em nossa audiência. A irmã Adriana Letícia, com aquela feijoada toda especial que só ela faz para sexta e sábado. A nossa missionária Adriana Letícia, receba o nosso abraço. Também conosco Mari, lá de Igapó, ouvindo o nosso Renascer. Nós temos aí a alegria, o privilégio da audiência da Mara Martins, radialista da nossa co-irmã 95 Mais FM. Forte abraço, Marinha. Deus te abençoe mais e mais. Está com o cinegrafista Patrick, ambos da TV Ponta Negra e 95 Mais FM. Forte abraço aí a todo esse povo de Deus. Temos também o pastor Henrique, né? Que faz parte também da TV Ponta Negra, que está conosco através da Nordeste Evangélica, sempre dando todas as informações pra gente de acordo com a necessidade na área de transmissão. Forte abraço, pastor Henrique, a você, o Gesiel Moura, que apresenta o Cristo é a Vida todos os domingos pela manhã lá na rádio. Então, todo esse povo de Deus, recebam a nossa admiração, o nosso abraço. Alô, Naí, bom dia para você. Luiz Píndola também, Cosme Oliveira, Marileide lá no Alecrim, Francisca das Chagas e a Lígia, todo mundo sempre ligado.

0: 9:25, correndinho pro nosso WhatsApp pelo 849-8826-2255. Alô, Pedro, bom dia, paz do Senhor.
1: Bom dia, Marcílio, a paz do Senhor, aqui é o irmão Pedro, esposo da irmã Léa de Santa Catarina, que Jesus abençoe a você e toda a equipe aí dessa missionária que é a Raio do Nordeste, e abençoe a todos os irmãos da Assembleia de Deus que estiver ouvindo essa missionária Raio do Nordeste em todo o Brasil, em todo o país. Que Jesus dê uma sexta-feira já abençoada, curando aqueles que estão enfermos e a todos que se encontram achando que não tem solução, mas Deus é o maior, é poderoso na vida de todos nós. A paz do Senhor, meu amado.
0: A paz do Senhor, irmão Pedro, e transmita também um abraço para sua digníssima a irmã Leia. Vamos para mais uma participação. Alô, irmão Fagner, bom dia, paz do Senhor.
2: Bom dia, paz do Senhor para todos que estão ouvindo a rádio. Quero pedir um louvor, Steven Jacinto, olha eu aqui. Quero mandar esse louvor para todos da Rádio Nordeste FM, a Marcílio Dantas, nosso locutor mais que abençoado. Quero mandar esse louvor em comemoração também à Rádio Nordeste FM, em comemoração aos seus 31 anos de emissora, ao pastor Martim Alves, missionária Fátima, todos os obreiros, meu pastor Gesso Leal, missionária Cláudia e todo do setor 34.
0: Você é bênção também, irmão Fagner, 9:27. Esteve Jacinto, olha eu aqui. Bom dia, Brasil.

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9:46, 9:46. E a informação é de que neste sábado, amanhã, portanto, dia 22, a Secretaria Municipal de Saúde de Natal convida toda a população da capital para participar do dia D da campanha nacional de multivacinação 2026. E um detalhe muito importante é que você precisa atualizar a caderneta de vacinação, tá certo? Principalmente de crianças e adolescentes. A abertura oficial acontece às 9 da manhã na unidade de saúde de Mãe Luísa. O dia D terá como estratégia a abertura das salas de vacinação das unidades de saúde das 8 ao meio-dia. Com 20 dessas unidades funcionando em horário ampliado das 8 da manhã às 16 horas. Além disso, os pontos extras de vacinação dos shoppings, principalmente, é importante dizer que será o Partage Norte Shopping e o Norte Shopping, tá certo? Sempre das 10 da manhã às 15 horas. A chefe do setor de vigilância epidemiológica da Secretaria Municipal de Saúde de Natal, Lorena Souza, reforça que o momento é uma oportunidade para que a população verifique a situação vacinal, principalmente chamando a atenção para a vacinação contra o sarampo. Em Natal, a proteção contra a doença é realizada por meio da vacina tríplice viral, que também protege contra caxumba e rubéola. Dados do Localiza SUS, consultados em 11 de agosto, apontam cobertura de 78,71% para a primeira dose e 59,88% para a segunda dose entre crianças de um ano em Natal. Iniciado no dia 3 de agosto, a campanha nacional de multivacinação 2026 busca atualizar a caderneta e recuperar as coberturas das vacinas previstas no calendário nacional de vacinação. Durante o período, a Secretaria Municipal de Natal amplia as oportunidades para a população poder conferir a situação vacinal, atualizar as doses em atraso e fortalecer a proteção contra o sarampo e outras doenças imunopreveníveis. Você vai conferir agora os locais de vacinação no dia D. Atenção! As salas de vacina localizadas nas unidades de saúde da rede municipal funcionarão no dia D, das 8 ao meio-dia, com 20 dessas unidades funcionando em horário estendido, sendo elas, vamos lá, Distrito Leste, UBS São João, UBS Lagoa Seca, UBS Alecrim e Unidade Mista de Mãe Luísa. No Distrito Norte 1, a Unidade Vista Verde, Unidade da Saúde da Família em Nova Natal, UBS Pajuçara e Unidade de Saúde da Família na África. Distrito Norte 2, a Unidade de Vale Dourado, Unidade de Saúde da Família do Igapó, Unidade de Saúde da Família Solidade 2 e Unidade de Saúde da Família no Potengi. Para o Distrito Oeste, Unidade de Saúde de Ser Rosado, Unidade Básica de Saúde da Esperança, Unidade de Saúde Felipe Camarão 3 e Unidade de Saúde da Família no Bom Pastor. Para o Distrito Sul, Unidade Básica de Saúde do Mirassol, a UBS Mirassol, UBS Pirangi, Unidade de Saúde da Família Ponta Negra, Unidade de Saúde de Família, enfermeira Rosângela Lima. Pontos extras, atenção, Shoppings Midway Mall e Partage Norte Shopping, tá certo? Na oportunidade em que você vai poder dar passadinha por lá, sempre das 10 da manhã às 15 horas. Essas informações vêm da Secretaria Municipal de Saúde. A música que você ouve agora é Bondade de Deus com Dani Grace. É uma das canções de adoração mais querida do público evangélico numa versão em português da música internacional Goodness of God.

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1: Faltam 5 minutos para as 10 horas da manhã e você ligado na melhor, na 92 FM, ficando bem informado, ouvindo Nordeste Evangélico. Informa, eu sou Sandra Cerqueira e confira agora os destaques. A Justiça Eleitoral disponibilizou o aplicativo Pardal para receber denúncias de propaganda eleitoral irregular nas eleições de 2026. A ferramenta começou a funcionar no último domingo, junto com o início da propaganda eleitoral. Por meio do aplicativo, os eleitores podem comunicar possíveis irregularidades diretamente à Justiça Eleitoral. Além disso, o sistema permite o envio de informações aos tribunais regionais eleitorais responsáveis pela fiscalização da propaganda. O acesso ao sistema exige autenticação. O eleitor pode utilizar o e-título, o aplicativo, ou a conta gov.br para enviar a denúncia. Depois do registro, a denúncia segue para o TRE, responsável pela região, e dessa forma a ferramenta facilita o encaminhamento de informações sobre possíveis infrações eleitorais. O Hospital Regional Alfredo Mesquita Filho, em Macaí,

0: como surto de infecção relacionada à assistência à saúde por micro-organismos multiresistentes e aponta que houve transmissão cruzada entre pacientes dentro do hospital. Dos 16 registros descritos na planilha anexada à investigação, 4 envolvem pessoas que chegaram ao Alfredo Mesquita, transferidas de outras unidades de saúde e já apresentavam identificação de bactérias multiresistentes. A CESAP afirma que as medidas de contenção foram adotadas e que a situação está controlada. A refinaria Clara Camarão, em Guamaré, apresentou um aumento aos preços da gasolina A e do diesel AS500 nesta quinta-feira. A gasolina teve alta de 15 centavos por litro, enquanto o diesel subiu 40 centavos nas duas modalidades comercializadas pela unidade. A tabela é atualizada semanalmente pela Brava Energia, responsável pela operação da refinaria. No comparativo a janeiro deste ano, a alta chegou a 53,12%. Na gasolina, o litro passou de R$ 3,77 para R$ 3,92. Na semana passada, o combustível já havia registrado um aumento de 0,03 centavos. Em comparação com o início do ano, a alta é mais significativa, com a elevação de 53,12%. Os valores divulgados correspondem aos preços praticados na refinaria e não representam necessariamente os preços finais cobrados dos combustíveis nos postos de gasolina. Agora são 9:58 em Natal. Eu trouxe para você informações nesta edição do Tribunal Superior Eleitoral, também da Secretaria de Saúde Pública do Estado e da Brava Energia. Próxima edição a partir das 11:00. Não perca.
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4: 10:01.
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0: 10:02, 10:02, agora vamos falar sobre energia elétrica. 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
0: Dez horas e 5 minutos, vamos então para mais um Orando com Fé na manhã desta sexta-feira, 21 de agosto de 2026. Conosco, mais uma vez, pastor Kleber Maia, seja bem-vindo. A paz do Senhor.
5: A paz do Senhor, queridos irmãos, a paz do Senhor, irmão Marcílio, todos os ouvintes da Rádio Nordeste Evangélica, que alegria poder chegar mais uma vez aqui neste quadro Orando com Fé para trazer uma mensagem da Palavra de Deus. Quero convidá-lo a tomar a sua Bíblia e abri-la no livro de Êxodo, capítulo 13, para lermos a partir do verso 17. Êxodo 13 e 17 diz assim: quando o faraó deixou o povo ir, Deus não os levou pelo caminho da terra dos filisteus, embora fosse mais perto, pois disse, para não acontecer que, vendo a guerra, o povo se arrependa e queira voltar para o Egito. Porém, Deus fez o povo rodear pelo caminho do deserto, perto do Mar Vermelho. Os filhos de Israel saíram do Egito organizados como um exército. Moisés levou consigo também os ossos de José, pois este havia feito com que os filhos de Israel jurassem solenemente, dizendo: Deus certamente visitará vocês. Quando isso acontecer, levem os meus ossos daqui. Os israelitas partiram de Sucote e acamparam em Etã, à entrada do deserto. O Senhor ia adiante deles durante o dia, numa coluna de nuvem, para os guiar pelo caminho. Durante a noite, numa coluna de fogo para os iluminar, a fim de que caminhassem de dia e de noite. A coluna de nuvem nunca se afastou do povo durante o dia, nem a coluna de fogo durante a noite. Amém. E graças a Deus por sua palavra. Nós precisamos ter muito cuidado se somos guiados por alguém que tenha confiança e que tenha segurança para nos levar ao lugar certo. Imagine um cego guiando outro cego. Sem referências visuais ou direção confiável, eles estão destinados a se perder. Imagine que você está seguindo um carro à sua frente, numa estrada que você não conhece, sem acesso a um GPS, e você não sabe é que o cidadão do carro da frente também não conhece o caminho e está perdido. Ser guiado por alguém que não sabe o caminho certo é algo desastroso. Mas quando somos guiados por alguém que conhece o melhor caminho, que conhece todas as coisas, que tem um plano confiável para isso, nós certamente estamos muito seguros. Nós lemos o texto de Êxodo capítulo 13, quando Deus tirou o povo do Egito, pesando a mão sobre Faraó para que libertasse o povo de Israel. Eles tinham um destino certo, iam para a terra de Canaã. Porém, havia um caminho que todas as pessoas escolheriam, era o mais curto, o mais perto, que os levaria mais rapidamente ao seu destino. Mas nós vemos que Deus tinha planos diferentes. E aprendemos então nesse texto que os caminhos de Deus não são os caminhos mais óbvios, mas certamente são os caminhos mais acertados. A primeira coisa que vemos é que andar na direção de Deus nem sempre será o caminho mais curto. O caminho mais rápido era acompanhando a costa do mar Mediterrâneo, que em algumas semanas ou em poucos meses eles chegariam ao seu destino. Mas Deus, diz o texto, os conduziu pelo caminho mais longo. E o propósito era exatamente que eles não parassem no meio da caminhada. Eles certamente poderiam escolher o caminho que parecia melhor. Mas o caminho de Deus, além de ser mais longo, os levava ao deserto. Às vezes nós pensamos que Deus está errado ou que está demorando demais. Às vezes até perguntamos por que o caminho de Deus é muito difícil. Mas nós precisamos entender que Deus não precisa de atalhos. Porque Deus, nesse momento da caminhada do seu povo, levou-os pelo caminho mais longo, para evitar o caminho dos filisteus. Era uma fronteira fortemente guardada, com muitas guarnições egípcias, e que, portanto, os levaria à guerra, e eles não estavam preparados para isso. Apesar do texto dizer aí que eles saíram como um exército, no final do verso 18, eles não estavam treinados como um exército para lutar. O caminho que nos parece mais fácil pode trazer desafios para os quais ainda não estamos preparados. E Deus sabia que eles desistiriam se tivessem dificuldades tão grandes, voltariam para a vida de escravos. Porque Deus sabe o que nós podemos suportar e não nos dará uma carga pesada antes que nós possamos conduzi-la. Alguém pode dizer: eu tenho as armas de um exército, mas talvez não tenha maturidade para fazer uso delas. Deus tem um propósito em tudo o que faz. Além disso, Deus os levou para o deserto. Por quê? Deuteronômio 8:2 nos lembra que Deus os conduziu no deserto para humilhá-los, para pô-los à prova, para conhecer as suas intenções, se iriam obedecer ou não aos seus mandamentos. Deus não precisava provar para saber o que tinha, não. Deus sabe todas as coisas. Mas os israelitas é que precisavam saber o que estava no seu coração para buscar a cura de Deus. E o que havia no coração deles? O que muitas vezes há também no nosso coração: desobediência, incredulidade, autossuficiência, idolatria. E Deus então queria tratar estas coisas, corrigindo, ensinando o seu povo, disciplinando e removendo-as do coração do povo que ele queria levar à terra prometida. Deserto é um lugar de dependência, de submissão, de aprendizado, e nós então somos levados por Deus a esses lugares, por sua graça. Alguém podia pensar que a caminhada pelo deserto era punição, mas não era, era graça de Deus. Porque em sua graça, Deus nos conduz por caminhos que tratam nosso coração e nos preparam para a promessa. A vida cristã também é comparada a uma jornada no deserto até a Canaã celestial. O apóstolo Paulo, 1 Coríntios capítulo 10, faz esta comparação. E Jesus, no entanto, prometeu que estaria conosco, e ele mesmo passou pelo deserto, lá em Mateus capítulo 4, na sua tentação, e venceu por nós, para, por sua graça, nos dar o modelo para passarmos pelo caminho mais longo. A segunda coisa que vemos é que andar na direção de Deus nos levará a ver o cumprimento de suas promessas. Moisés levou o povo ali do Egito, mas debaixo de uma promessa, que eles sairiam dali, que Deus os tiraria dali. E o texto nos diz que eles levaram consigo os ossos de José, porque José tinha esta certeza de fé: Deus tirará vocês daqui. Aquele sarcófago de ossos era um testemunho das gerações que confiaram em Deus e que agora recebiam o cumprimento da sua promessa. José havia sido o homem mais importante do seu tempo, mas agora era apenas uma caixa cheia de ossos. Mas o seu legado de fé estava sendo conduzido ali como um testemunho da fidelidade de Deus. Os ossos de José foram levados como um cumprimento real que estava sendo conduzido ali. Era como um lembrete constante: Deus cumpre o que promete. E nós precisamos olhar para a nossa história, e mais ainda para a história daqueles que viveram pela fé, e nos apegar a essa esperança de vida eterna. Em 2 Coríntios capítulo 1, verso 20, o apóstolo Paulo diz que todas as promessas que temos de Deus encontram em Jesus o sim. Então ele é a garantia de cumprimento das promessas de Deus, e a maior promessa que temos é exatamente de que ele voltará para nos levar e estarmos com ele para todo sempre. E todas as promessas que temos de Deus, elas podem e se cumprirão exatamente porque em Cristo nós temos essa garantia. Andar na direção de Deus pode não ser fácil, mas nos levará a ver o cumprimento das suas promessas. No devido tempo, Israel enterrou os ossos de José na terra de Canaã, como lá em Josué 24 e 32 está escrito. Pode passar o tempo que passar, mas Deus é fiel em cumprir tudo aquilo que ele diz. E ainda, nós vemos que andar na direção de Deus nos trará a sua presença conosco. Deus conduzia o seu povo usando aqui dois artifícios sobrenaturais. Durante o dia havia uma nuvem e durante a noite uma coluna de fogo. Imagine você estar caminhando no deserto e uma nuvem que acompanhava aquele povo. E à noite, quando esfria, quando há possibilidade de animais aparecerem, havia uma coluna de fogo, não somente para aquecer, mas para iluminar. Porém, o texto nos diz aí no verso 21 que não era apenas uma nuvem ou uma coluna de fogo, mas era o Senhor que ia adiante deles. A nuvem conduzia o povo. Quando ela se movia, eles se moviam. Quando ela parava, eles paravam. Se ela virava à direita ou à esquerda, eles a acompanhavam. Isso não era algo natural, porque as nuvens são conduzidas pelo vento. No entanto, isso era a presença de Deus. Se nós colocamos a nossa confiança em Deus, devemos esperar coisas extraordinárias acontecerem. Deus não afastou esta coluna de nuvem em nenhum dia, mesmo no dia que eles murmuraram, mesmo nos dias que eles o provocaram, mesmo nos dias que eles duvidaram, a coluna permaneceu lá, nunca os deixou até que eles chegassem às fronteiras de Canaã. Aquela proteção constante deveria ser um lembrete para que eles se submetessem a Deus, para que eles guardassem a lealdade da obediência a Ele, para que eles estivessem atentos àquilo que era a vontade de Deus. No entanto, muitas vezes eles falharam nisso. Mas o que o texto nos deixa claro é que de dia ou de noite, Deus estava presente ali para que eles caminhassem de dia e de noite. E o texto diz que nunca a coluna se afastou, nem a de nuvem, nem a de fogo. Mesmo quando era dia, ou quando era então um momento que parecia mais propício para se caminhar, quando se enxergava para onde se estava indo, a coluna estava lá, de nuvem. Mas quando era noite, parecia que então ninguém sabia mais onde estava ou para onde ia. Quando não era dia ensolarado, quando era noite, também a presença de Deus estava ali. Assim nós podemos entender também, queridos, que Deus está conosco quando é dia de sol, quando tudo vai bem, quando há saúde, festa, bonança. Podemos caminhar porque Deus está conosco. Mas na noite escura, da angústia, do tempo frio e sem nenhuma luz no fim do túnel, nós também podemos entender que o Senhor está conosco e podemos caminhar, porque Ele não nos deixará em nenhum momento. Imagine estar num deserto, sem saber para onde ir, mas Deus fez com que o povo andasse na direção dele até que eles chegassem no lugar correto. Eu lembro da história de um pastor que estava num avião e uma criança sentada ao seu lado, calmamente pintando com lápis num papel, e começou uma grande turbulência e todo mundo ficou muito agitado e com medo. Uns começaram a orar, outros começaram a gritar, e alguém olhou para o menino e disse: "Você não está com medo?" E ele disse: "Não, meu pai é o piloto." E assim nós podemos entender que mesmo nos momentos mais difíceis, de dia ou de noite, o nosso Deus é o piloto que conduz a nossa vida, e que nós, andando com Ele, podemos estar seguros. O povo de Israel não saiu do Egito guiado por um mapa, mas por Deus, que numa coluna de nuvem ou numa coluna de fogo os conduzia de maneira visível, sobrenatural e constante. Cristo é essa companhia constante que nós temos na nossa caminhada. Cristo é a luz que ilumina a nossa vida e é aquele que prometeu que estaria conosco a cada instante. O escritor aos Hebreus nos convida a viver confiando em Jesus como nosso provedor, como nosso guia, porque ele disse: "Não te deixarei nem te desampararei." Há uma promessa que o povo de Israel tinha. Deuteronômio 31:8 dizia: "O Senhor é aquele que vai adiante de ti, ele será contigo, não te deixará nem te desamparará, não temas nem te espantes." Nós podemos ter a mesma certeza que o Senhor Jesus está conosco. Assim, não queira escolher o caminho que parece mais curto, mais rápido, mais perto ou mais vantajoso. Não queira escolher um atalho que parece oferecer uma vantagem. Não queira seguir pelo caminho que as pessoas dizem que é o melhor. Siga pelo caminho que o Senhor te guiar. Leia a Bíblia, tenha uma vida de oração para conhecer a Deus, saber a sua vontade e entender que vale a pena andar na direção de Deus. Que neste dia o Senhor acalme o seu coração, que mesmo estando de noite, ou estando no deserto, ou estando numa tempestade, Deus está conosco, Ele nos guia, e o caminho que Ele traçou para nós é o melhor caminho para nós caminharmos. Que Deus abençoe a sua vida. Irmão Marcílio, traga agora aí os pedidos de oração para nós apresentarmos ao Senhor que está conosco e que é poderoso para atender a todas as nossas necessidades.
3: Muito obrigado, pastor Kleber Maia. Vamos então com os pedidos de oração que nos chegam através do 849-8826-2255. São muitos pedidos nesta manhã. Que Deus abençoe a vida de cada um que está participando conosco, interagindo dentro da nossa programação. João Alisson pedindo oração por toda a sua família. Ele pertence ao setor 7 da nossa IEADERNE Parnamirim. Pastor Givanildo e toda a sua equipe. Ele pede oração pelo país, também por crise financeira da nossa nação. Que Deus chegue na vida de cada um de uma forma toda especial. Elizabeth, lá em Macaíba, pedindo oração por Roberto, Samuel, Márcio, Natanael, Osana, Laodiceia, Suerda, Elisama, Débora, Dalisson, Antônio, Felipe, Samara, Gael, Guilherme, Neemias, Ágata, Nicola, Douglas, Aline, Ellison e todos os seus familiares. Chega também o pedido de oração em nome da Rita de Cássia, que pede por toda a sua família, incluindo Max, Fernandinho, Milka, Matheus, Ana, Letícia, Melquisedeque, por libertação, paz e união, e também por todos os seus filhos. Elza Maria também pedindo oração por ela, pela família e todas as áreas da sua vida. Irmã Ivanete pedindo oração por ela e também pela família. Chega também a solicitação de oração da irmã Alzenita Zenir, que pede por Gabriel e Tiago. Simone Nascimento, lá do assentamento José Coelho, pedindo oração pela saúde de Neide Dinha, que está internada lá na UPA de Macaíba, e pede também por todos os seus familiares e amigos e amigas. Eduardo Teodomiro, Alisson Gomes pedindo oração por Adélia, Lisandra e todo o povo de Deus lá da Assembleia de Deus em Gramoré. Zélia Gomes pedindo oração pela família, Graça Imperial pela família e também por todo o povo de Deus na sintonia da Nordeste Evangélica. João Antônio está lá no interior de São Paulo pedindo oração pela Salma. Essa senhora, né, está com câncer e fazendo tratamento. Que Deus chegue na sua vida, na sua saúde. Ângela pedindo oração também por Giovanni. Irmão Fernando pede oração. Lucimar e Luzia estão na audiência pedindo oração também nesta manhã. A irmã Jaqueline, ela está lá em Mossoró ouvindo o nosso programa. Jaqueline Brasil pede por toda a sua família, por aposentadoria, pelo irmão Geraldo e também por todos os seus familiares. Oração em favor da irmã Cris Silva, que pede por sua mãe Elizabeth, seu esposo Josivan, as irmãs Priscila, Patrícia, Cris, André, Michele, Mari, todos na sintonia. Também Jonied, lá da Assembleia de Deus Taipu, pedindo oração por saúde e causa na justiça. Chega a solicitação de oração da irmã Nancy, que pede pelo seu filho Alexandre, Joalisson, a filha Carlos, esposo Davi, a Nora e também a sua neta. A Juliana também está na sintonia lá em Ceará-Mirim, terra dos verdes canaviais, pedindo por toda a sua família e por vida espiritual. Oração em favor da Josélia Maria, que pede por uma providência divina. Irmã Lourdes, loteamento José Sardei, pedindo oração por Carla, Micaele, Marina, Aurélio, Carlos, Lourdes, toda a sua família, lá em José Sarney, zona norte da nossa capital. Oração pela Sara Natália, Emanuela Medeiros, por Vitória, saúde, pela família. Chega também a solicitação de oração da Rosa Ângelo, que pede por todas as pessoas que estão enfermas, pela sua família e também pela sua saúde. Lígia, pedindo oração pela sua mãe, irmã Iracema Alves. Wagner Fernandes, oração pela sua esposa Cláudia, sua cunhada Rosângela e também por causa da justiça. Chega a solicitação de oração da nossa amada irmã Cláudia lá no Conjunto Ponta Negra. A Sara em Catanduva, São Paulo, também ouve o nosso Renascer pedindo oração pelos seus filhos, pela sua família. Missionária Vilma, por família, pela nação, e também quer incluir nessa oração a irmã Darquinha, Elisete, Marcos, Valéria e toda a sua família. O nosso amado irmão Daniel Baltar, no bairro de Neópolis, pede oração. Marcelo Dias, lá em João Câmara. Lucy Cleide também em nossa audiência. Marcos Brito, na cidade da Esperança, pedindo pela sua esposa Valéria, que pede também pela sua família. Fátima Paulino, ouve o nosso Renascer e também pede oração por sua sobrinha Ávila, de 13 aninhos, que está internada, que Deus chegue com providência na sua vida. Diácono José Filho também pede oração nesta manhã. Elielba Flor pedindo pelas suas filhas, por um benefício, por restauração do seu casamento e também por toda a sua família. Cosma Oliveira, no Planalto, também em nossa audiência, pedindo oração por ele, pela sua esposa e toda a sua família que acompanha o nosso Renascer. O nosso amado irmão Jeremias, de Capoeiras, e também a Manuela, pedindo oração pelo pastor Lima e toda a igreja, para que Deus continue abençoando esse ministério. A irmã Suerda pedindo oração lá no Vilagem das Dunas, setor 18, por Josenino, Nelza, o seu pai Severino, a irmã Luana, Rafael, Pietro e Enzo, também em nossa audiência. Lucildo Mariano pedindo oração por toda a família. Chega também a solicitação da Elione Gomes, também pede pela família. Rosilene Duarte em Pardamirim pedindo pela família, por Eliane, Alcione, a irmã Maria, a Kiara e todos os seus familiares. Marileide no Alecrim pedindo pela saúde e a família. Reginaldo, setor 36, a irmã Luzinete também, Gibson Souza, a nossa amada irmã Débora e, por último, a nossa amada irmã Cristiane, lá no conjunto Ponta Negra. A gente chega também com o pedido do irmão Gomes e irmã Marilúcia, né? Que está da congregação lá nas Marias, Campo de Macaíba, que pede oração por ela, por todos os seus familiares e pelo ministério da nossa Assembleia de Deus. São esses os pedidos de oração, pastor Kleber Maia.
5: Querido Pai, nós te louvamos. Obrigado por este dia. Obrigado por tua palavra. Obrigado por estar sempre conosco. Obrigado por nos conduzir, mesmo quando é noite, mesmo quando estamos no deserto. Obrigado, Senhor, por tudo que tens feito por nós. Quero apresentar cada pedido agora relatado pelo teu servo aqui, destes que pedem porque creem que tu és o Deus poderoso para atender, para resolver, para suprir. Meu Senhor, abençoe os teus filhos, chegue com cura para aquele que está enfermo, estenda as tuas mãos nos leitos de hospital ou naqueles que estão em casa, mas enfermos, naqueles que estão trabalhando, mas estão lutando contra uma enfermidade. Cure, Senhor, restaure, traga saúde, mostre o teu poder, que és maior do que qualquer enfermidade. Chegue também com resposta para aquele que está precisando de uma direção. Chegue, meu Deus, com uma palavra de direção para os teus servos a cada dia, com provisão, Senhor, para aquele que está necessitado, olhando para o céu e esperando que tu abras uma janela para prover. Ah, Senhor, tu és o Senhor que faz coisas extraordinárias, tu és o Deus provedor por excelência. Abençoa os teus servos, abençoe, Deus, aquele que está aflito, aquele que está medroso, aquele que está querendo parar ou mesmo parado na caminhada. Renove as suas forças, renove o seu ânimo, ele possa levantar-se neste dia e, erguido por tua graça e pelo teu poder, continuar na caminhada, Senhor, sabendo que o Senhor está conosco, que o Senhor é fiel e que o Senhor, por sua graça, nunca nos abandonará. Abençoa os teus servos que trabalham na Rádio Nordeste, abençoa todos aqueles que estão nos ouvindo agora. Dá-nos um dia cheio da tua proteção, da tua bênção, da tua direção, Senhor. Oramos assim, na certeza que temos, que por Cristo somos ouvidos e em seu nome nós te oramos e agradecemos. Amém e amém. Bom Marcílio, Deus abençoe, um bom dia, um bom trabalho a todos e até quinta-feira, se Deus assim nos permitir, em mais um quadro Orando com Fé.
3: Deus continue te abençoando grandiosamente, pastor Kleber Maia, um bom dia para ti, Deus te abençoe, bom final de semana e até a próxima participação.

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3: 10:46, 10:46. Como deixar um amigo de trabalho com água na boca? Gente, vocês não vão ver, mas vocês vão imaginar.

0: Como deixar um amigo de trabalho com água na boca é mostrar essa foto para o meu amigo GD. Gostou? Bolinho de macaxeira. Eu mostrei essa foto só para ver ele salivada. Ficou empolgado, né? Tem quantos bolinhos aqui? Conta aí. Tem sete. Tem sete bolinhos, né? Número da perfeição. Tá. Quantos bolinhos desse aqui você quer? Cinco? Rapaz, eu gosto. Ele é tão modesto, velho.
1: Eu quero cinco.
0: Ó, quem pediu, hein?
2: Dá um roi-roi.
0: Dá um roi-roi? Rapaz, bolinho de macaxeira com cafezinho vai bem, vai ou não vai? Então, é, se for puro, não combina, mas um cafezinho, se eu for comer esse bolinho de macaxeira, vai ser com café amargo, né? Nem com açúcar, nem com adoçante, tá certo? Mas, brincadeiras à parte, é difícil pensar em bolinhos de macaxeira recheados com queijo e não ficar com água na boca. Você concorda comigo? Especialmente se for para saborear no fim do dia, em um momento de descontração e descanso. Agora, o único problema é que geralmente o bolinho de macaxeira GD dos estabelecimentos comerciais é preparado na fritura. E o que acontece? Absorve grande quantidade de óleo ou gordura característica, nada benéfica à saúde. Concorda? Mas aqui é diferente. E a dica saudável é que, na boa notícia de hoje, é possível dar vida a uma opção mais saudável, ao mesmo tempo prática, o bolinho de macaxeira assado. Basicamente, cinco ingredientes que fazem parte do preparo e em cerca de 40 minutos o quitute fica pronto. Em outras palavras, não vai ter aquele exagero, tá certo, na fritura, porque nós vamos passar uma receita bem mais saudável para você nesta manhã. Se habilita a me ajudar, meu amigo GD? Se habilita, né? Então, aumenta o BG, vamos até a Copa da Nordeste Evangélica. Você já vestiu a doma, então vai dar tudo certo. Vamos lá, aumenta o BG. Um menino quer cinco bolinhos. Eu não esqueço mais dessa cena. Vamos lá para os ingredientes. Bolinho de macaxeira assado, anote lápis e papel na mão. GD, eu vou tirar essa foto. Olha, você vai me fazer. Eu vou tirar a foto. Vou tirar a foto e mandar para a Auristela colocar, sabe aonde? Lá no Instagram da Nordeste Evangélica, tá? E eu vou tirar essa foto aqui. Ele botou até um babador, gente. É um babador isso aqui? Chama-se babador, é? É? Pronto, botou um babador. Vamos lá. 600 gramas de macaxeira cozido e amassada, uma colher de sopa de manteiga, meia xícara de salsa picada, queijo coalho para rechear e sal a gosto. Vamos iniciar o modo de preparo. Atenção, atenção. Tcharam, tcharam, tcharam, tcharam. Primeiro, amasse a macaxeira cozida até formar um purê. Em seguida, acrescente a manteiga, a salsa picada e o sal. Depois, misture bem e deixe esfriar. Enrole e recheie com queijo coalho. Agora, etapa final, asse por cerca de 40 minutos em forno pré-aquecido a 200 graus. Tempo! Terminamos de preparar essa receita deliciosa. Bolinho de macaxeira assado aqui no nosso Renascer. Essa receita vem da Unimed. Você quer ela para você? A gente manda tranquilamente pelo nosso WhatsApp 849-8826-2255. Tá certo? Espero que você tenha gostado. Tá bom? É só pedir que a gente manda tranquilamente. Agora um detalhe. O que você acha, GD, de eu mandar essa foto para os ouvintes? Você assina embaixo aí esse desejo? Então tá bom. Vamos mandar essa receita e vamos mandar a foto como bonificação para o ouvinte Nordeste Evangélico, para você fazer de repente, quem sabe, esse final de semana, chegando sábado e domingo, para surpreender a família, os filhos, os amigos, as amigas, os irmãos da igreja. Chega alguma visita inesperada, você já tem esse bolinho. Quando perguntarem Menina, da onde você preparou esse bolinho de macaxeira? Aí você bate assim nos peitos com muito orgulho e diz: ah, minha filha, uma nordesta evangélica, desculpa aí, tá? 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Ruth Daiane, detalhe.

0: Agora faltando só dois minutinhos para as 11 horas da manhã e você ligado na melhor na 92 FM, ficando atualizado de tudo o que acontece na cidade, no Brasil e no mundo. Eu sou Sandra Cerqueira e vamos aos destaques. A Latam identificou um vazamento de dados pessoais de clientes de seu programa de fidelidade no fim do mês passado. A companhia aérea confirmou que notificou a Autoridade Nacional de Proteção de Dados, a ANPD, e os clientes potencialmente afetados. Segundo a Latam, a medida foi tomada em conformidade com a Lei Geral de Proteção de Dados, a LGPD. A lei diz que a notificação deve ter a descrição dos dados afetados, as informações sobre as pessoas envolvidas, as medidas de segurança que foram utilizadas e os riscos da falha e quais providências podem conter e mitigar o prejuízo. De acordo com o comunicado, medidas de contenção e segurança digital foram adotadas logo após a identificação do problema. A empresa não deu o número exato de clientes afetados nem quais dados teriam sido vazados, mas disse que a situação envolveu uma parcela limitada de membros de seu programa de fidelidade. O programa alvo dos vazamentos é considerado o maior da América do Sul em número de membros, mais de 50 milhões, e o oitavo em todo o mundo. Após o vazamento, a Latam declarou que mantém a avaliação e a atualização dos sistemas de proteção para garantir a privacidade dos usuários. Após ser notificada, a Autoridade Nacional de Proteção de Dados deve analisar a gravidade do fato e exigir ou não que a empresa tome atitudes adicionais, como a ampla divulgação do vazamento ou adotar outras ações. A Polícia Civil do Rio Grande do Norte recuperou 694 celulares com registro de roubo ou furto entre os dias 10 e 18 de agosto. A ação faz parte da Operação Última Chamada, uma iniciativa nacional coordenada pelo Ministério da Justiça e Segurança Pública. Os agentes utilizaram dados do Banco Nacional de Celulares com restrição e o sistema integra informações de aparelhos com restrições em todo o país. Isso permite identificar dispositivos roubados ou furtados que circulam por diferentes cidades e estados brasileiros. No Rio Grande do Norte, foram enviadas notificações por canais digitais, realizadas buscas ativas e fiscalizados estabelecimentos comerciais que compram e vendem produtos eletrônicos. Parte dos telefones foi devolvida voluntariamente por pessoas notificadas que compareceram às delegacias. Em outros casos, equipes policiais foram aos endereços de quem recebeu o aviso e não entregou o aparelho. As fiscalizações em lojas buscaram verificar a procedência dos produtos e identificar itens de origem ilícita. A recuperação dos celulares inicia uma nova fase da investigação. A Polícia Civil vai apurar o envolvimento de suspeitos nas etapas da cadeia criminosa, que inclui crimes de receptação, desbloqueio, transporte e venda de aparelhos. Os eletrônicos recuperados serão restituídos aos legítimos proprietários. A polícia pede que informações sobre crimes patrimoniais e receptação sejam repassadas de forma anônima pelo Disque Denúncia, que é o 181. Repito, 181. E aqui vale uma ressalva de você, sempre que for comprar um aparelho eletrônico, pedir a nota fiscal, para você ter a garantia que aquele produto não é um produto, né, de origem ilícita. Isso resguarda você de qualquer dor de cabeça futura, né, e também pela qualidade do equipamento que você está comprando. Então, evite aí comprar na internet, ou mesmo que seja presencialmente. Desconfie sempre de produtos com um valor muito abaixo do mercado, né? Isso já é um sinal de que algo não está muito correto, né? Então, todo cuidado é pouco, para que você não venha, porventura, futuramente aí ter que devolver o celular que você comprou com tanto esforço, né, Marcelo?
1: É verdade, concordo com você em gênero, número e grau, Sandra. Até nas coisas mais simples e mais costumeiras do nosso dia a dia, por exemplo, você vai abastecer um veículo, peça a nota fiscal.
0: É importante.
1: Eu já fui, né, prejudicado por falta de pedir uma nota fiscal, abasteci o veículo, estava na reserva e com 2 horas depois eu tive um problema seríssimo no motor, um prejuízo muito grande, quis voltar ao posto, mas o que fazer se eu não tinha uma nota fiscal?
0: É.
1: Então, assim, isso vale para produtos e até para
0: serviços.
1: Serviços.
0: É,
1: então,
0: verdade.
1: Em todos os aspectos.

0: peça a nota fiscal, você vai estar resguardado aí para sua segurança e para você reivindicar os seus direitos caso você seja lesado ou tenha algum problema.
1: Tá dada a dica. E outra dica que eu quero trazer para você, porque hoje é sexta-feira, é aquele lazer em família, né? Nós temos aqui muitos lugares interessantes que pouca gente sabe aqui no nosso Rio Grande do Norte, em Natal. E hoje eu trago para você o Complexo Cultural Rampa. Você já esteve lá, Marcílio?
0: Não, não, Sandra, confesso
1: também
0: não. Que não.
1: Geraldinho, já conhece? Não? Olha só, eu também não fui lá, mas eu sei onde fica e já passei em frente. É o espaço histórico na antiga base de hidroaviões, que conta a importância de Natal na Segunda Guerra Mundial, quando a cidade funcionou como ponto estratégico e base americana. Lá você vai encontrar exposições, né, mostras como Natal Encruzilhada do Mundo, com fotos, objetos militares e malas abandonadas por soldados, além de salas temáticas voltadas à paz e à história da aviação e da navegação local. Tem também o Memorial do Aviador, que é um espaço dedicado a homenagear os pioneiros e profissionais da aviação. A área externa é um verdadeiro cenário, assim, né? De uma vista panorâmica sem igual das águas do rio Potengi e da ponte Nilton Navarro, sendo um dos pontos mais procurados para ver o pôr do sol na capital. E onde é que fica? Na rua Coronel Flamínio, número 1, em Santos Reis. Bem próximo ali do Mercado do Peixe e a ponte Nilton Navarro. Então, naquele trecho por ali, naquelas imediações. Né? O funcionamento é de terça a domingo, das 11 da manhã até as 17 horas, sendo fechado às segundas-feiras, tá? Então, menos segunda-feira, de terça a domingo, funciona normalmente das 11 às 17 horas e a entrada é gratuita, melhor ainda. Então, fica a dica. E se você quiser fazer dar uma esticada, você já passa ali na Fortaleza dos Reis Magos. Só que lá a entrada, né, custa R$10, com gratuidade para crianças de até 12 anos, idosos acima de 65 anos também não pagam, e moradores de Natal ficam isentos desse ingresso mediante a comprovação de residência. Você leva um comprovante aí de conta de água, de luz, alguma coisa assim, e comprova que é morador de Natal, né? E funciona também de terça a domingo, sendo das 8 às 16 horas, na Fortaleza dos Reis Magos. Tá dada a dica para você fazer um lazer ao ar livre, né? Se livrar das telas no final de semana e respirar ar puro, vendo aí o marzão aí de Natal, né? E também o pôr do sol ali no Potengi. Agora são 11 horas e 6 minutos em Natal. Eu trouxe para você informações nesta edição da Latam, né, da Empresa Brasil de Comunicação da Latam e também da Polícia Civil do Rio Grande do Norte e da Tribuna do Norte. 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Mas, irmã Sandra, aqui em casa, graças a Deus, ninguém é fumante, não tem problema de câncer de pulmão, mas a fumaça do cigarro, ela pode atingir, inclusive, quem não é fumante. E existem outras prerrogativas também. Então, você vai descobrir essas informações ouvindo Nordeste Evangélica a partir das 15 horas hoje no programa Feliz com Jesus. Está dada a dica e a próxima edição do Nordeste Evangélica Informa você confere à 1 da tarde.
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7: 11:10.
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4: 11 horas 33 minutos. 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

0: 11:45, 11:45. Deixa eu aproveitar aqui e mandar um abraço para a irmã, ela que ouve a nossa programação, está sempre ligada todos os dias. Ela mora em Uberlândia, Minas Gerais, e está dizendo aqui o seguinte: olha, eu estou aqui na minha loja, ouvinte assídua da Nordeste Evangélica, e sempre ouço das 8 da manhã às 18 horas a 92.5, que leva paz e alegria aos meus queridos clientes. O nome dela é Elisa Neide e é filha da saudosa irmã Aurilete, muito conhecida e querida, né, por muitos e muitos irmãos. E esta jovem, por nome de Elisa Neide, está lá em Minas Gerais a nos ouvir todos os dias. Ô, clientela, aquele abraço, tudo de bom. Excelente manhã de sexta-feira e bom final de semana. Minas Gerais, inclusive, é uma das 27 unidades federativas do Brasil, sendo o quarto estado, só para você ter ideia, com a maior área territorial e o segundo em número de habitantes, com a população estimada em mais de 21 milhões de habitantes. Gente, olha, pense no número alto. É verdade. Alô, meus queridos de Minas Gerais, aquele abraço. Feliz em saber que vocês escutam, acompanham a programação da Nordeste Evangélica. É o Brasil e o mundo inteiro com a nossa missionária no ar. É bênção de Deus. Correndinho pro nosso WhatsApp pelo 84988262255. Tem ouvinte no ar. Alô, irmão Alisson Gomes. Bom dia, paz do Senhor.
1: Olá, meu querido amigo Marcílio Dantas, quero deixar um grande abraço para você, para toda a equipe do programa Renascer e para todos os ouvintes da Rádio Nordeste. E aproveitar também para pedir uma música especial de Nelson Nede. E quero oferecer essa canção a todos os ouvintes e também a todos que fazem parte dessa família maravilhosa que é a Rádio Nordeste Evangélica. Deus abençoe cada um de vocês. E que o Renascer continue levando muita fé, esperança e alegria para os nossos corações. Forte abraço.
0: Um abraço. Deus te abençoe, Alisson Gomes. Radialista, jornalista Alisson, na sintonia dos 92.5, Zona Norte de Natal. Alô, Elisandra. Alô, Adélia. Bom dia. Pode aumentar o volume. Uma saudade. O que você fazia nessa época que se tocava bastante esse louvor, hein? Com Nelson Nede.

0: 9:51 no final da nossa programação. Não posso deixar de mandar abraço para o nosso amado irmão que ouve o nosso Renascer, o nosso querido Júnior, lá na Vila de Ponta Negra. Muito obrigado. E também o Val, que ouve o nosso programa lá no Parque dos Coqueiros. Está sempre na sintonia, ele que faz evangelismo. Deus abençoe você, sua vida. Ele é lá de São Gonçalo do Amarante, do Conjunto Redenção. Deus abençoe você mais e mais. Manda um abraço também para Vânia Nascimento, que está sempre ligada na nossa programação. O nosso amado irmão Gibson Souza, e povo abençoado. Mas hoje tem aniversariante. Quem está aniversariando é o nosso amado irmão Pablo Moisés, que é filho do garçom Paulo Roberto. Ô, meu querido, parabéns, Deus abençoe a todos os aniversariantes que estão completando mais um ano de vida. Também parabenizando a irmã Osana pela passagem do seu aniversário. Quem parabeniza é Elione Gomes, lá do Golandim. Então, parabéns também para você que porventura esteja aniversariando no dia de hoje. E teve algumas pessoas, alguns irmãos que nós parabenizamos no nosso programa hoje, tá certo? Que recebem também as nossas felicitações, tá certo? Deus abençoe a você que porventura também esteja aniversariando no dia de hoje. Lembrando que daqui a pouquinho nós teremos a voz da Assembleia de Deus com os pastores Joacir Varela, pastor Jonas de Paiva Júnior, pastor Rubi Varela e a participação do presbítero John Franz, aqui dentro da programação da Nordeste Evangélica. Então, vamos agora trazer o nosso momento reflexivo.
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0: Atos capítulo 4, versículo 11. Ele é a pedra que foi rejeitada por vós, os edificadores, a qual foi posta por cabeça de esquina. Vamos falar com relação à renúncia e obediência. Essas palavras foram ditas pelo apóstolo Pedro quando compareceu juntamente com João para serem interrogados perante o Sinédrio por estarem pregando a palavra de Deus, falando da ressurreição dos mortos em Jesus, bem como sobre a cura de um coxo que estava à porta do templo chamada Formosa. E essa mensagem alcançou o coração de muitos dos que ouviram a palavra e creram, chegando o número desses homens a quase 5.000. E isso muito perturbou os anciãos e escribas. E eles perguntaram aos apóstolos: com que poder ou em nome de quem fizeste isto? Então Pedro, cheio do Espírito Santo, disse que em nome de Jesus Cristo é que este coxo foi curado. E Pedro continuou falando que ele, Jesus, é a pedra que foi rejeitada por vós, os edificadores. Ainda hoje, os homens continuam rejeitando a Cristo, muitos zombam e não dão crédito à grande obra realizada por Cristo lá no Calvário. No entanto, a rejeição do homem, o descrédito na obra expiadora efetuada no Calvário, não invalida tudo o que Jesus fez por nós. Portanto, é notório que ainda hoje muitos estão rejeitando, não dando o devido valor ao sacrifício efetuado por Jesus Cristo. Mas quando o homem é esclarecido e passa a reconhecer o valor desse sacrifício, há uma mudança na vida que leva a pessoa a um caminho de renúncia e obediência. Eu pergunto a você: estaria você disposto a fazer isto? Deus nos abençoe.

0: Tudo entregarei com Nani Azevedo no final da nossa programação. Alô, Mastroiano Oliveira e Lurdinha, lá na Cidade Alta, ouvintes assíduos do nosso Renascer. Final de mais uma programação com trabalhos técnicos Geraldo Dantas Júnior. Forte abraço, bom final de semana. Segunda-feira, 7:10 da manhã, estaremos de volta, se Deus quiser. Vem aí nos comandos técnicos, Joás Marques. Forte abraço.
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4: 12:02.
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0: Em Natal, meio-dia e 11 minutos, você continua em sintonia com a Rádio Nordeste Evangélica, na Rádio Nordeste Evangélica FM 92.5. A partir de agora com o programa Voz da Assembleia de Deus. Fique conosco até às 13 horas, estaremos trazendo aqui informações interessantes. Eu quero já agradecer a você que está sempre em sintonia conosco. Muito obrigado. Queremos aqui dizer que este programa vai ao ar de segunda a sexta-feira. 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Enviamos a Pai de Show para o pastor Martim, para sua esposa, irmã Fátima e familiares que, dentro do possível, estão nos ouvindo. Muito obrigado ao pastor José Arimaldo, irmã Sulamita, pastor Jonas de Paiva já está hoje, se encontra conosco, graças a Deus. Ontem nós oramos por ele e ele melhorou um pouquinho e está aqui. Muito obrigado a Deus por esta oportunidade de ele estar conosco. Irmã Amilde, muito obrigado. Pastor Rubem Varela, irmã Maradja, a minha esposa, irmã Marlúcia, também nos ouvindo. E eu quero agradecer ao pastor Abinoam Prachedes, a sua esposa, irmã Vilma, que também estão, dentro do possível, nos ouvindo. Pastor João Batista Cardoso e mana Balbino. Eita, já provavelmente já no almoço. Muito obrigado pela audiência, Deus vos abençoe. O meu amado irmão Marcondes, ligado conosco. Agradecer também aqui ao presbítero Marivaldo. Muito bem. Ele, irmã Bete, também ligado conosco. Marivaldo fez aí uma cirurgia nos olhos para ver melhor. Não é ver melhor, não. É ver, não é? Observar as coisas melhor. Tá ouvindo. Muito bem. E eu quero agradecer a todos os familiares, Geaz e Lucas, meu irmão, lá em Pouso Alegre, sintonizando a rádio também. Deus te abençoe. Lá em Bahia Formosa, né? Inclusive, hoje eu mandei para o meu amigo pastor Marco de Souza a consagração aqui. Ele faz lá a partir do Pocinho de Jacó. Aí ele, né? Aqui a gente fez aqui no quinto andar, foi bênção do céu, graças a Deus. Deus abençoou maravilhosamente. Muito bem. Pastor Jonas de Paiva, bem-vindo, meu pastor, hoje conosco.
1: Amém, pastor Joacir. Nós agradecemos a Deus pela oportunidade que o senhor tem nos concedido de estarmos mais uma vez aqui na Rádio Nordeste para a apresentação do programa Voz da Assembleia de Deus. E agradeço aos irmãos que oraram em meu favor. Tive uma infecção urinária que me deixou abatido e doente. E uma situação muito crítica, porque esse processo de infecção urinária é motivado por alergia. É muito desgastante, deixa a gente muito ruim. Mas graças a Deus estou medicado. E pedindo a Deus misericórdia, agradeço ao irmão Sanderson Palhares, médico da Caurne, e nosso amigo pessoal que nos receitou a medicação adequada para esse problema. E agradeço ao Senhor Jesus por ter feito com que a medicação fosse eficaz no combate a infecção urinária. Eu estou bem melhor, não estou ainda 100%. O médico, que isso demora em torno de 5 dias, e depois a gente tem que fazer um exame para verificar se ela perdura. Para se perdurar, tem que aplicar novos medicamentos. Mas está dando para andar e estar aqui. Estive no tempo central hoje na consagração com o pastor Joacir e alguns irmãos que estiveram ali orando, buscando a presença do Senhor. E agora estamos aqui na Rádio Nordeste Evangélica, agradecendo a Deus pela oportunidade. Amanhã, se Jesus não tiver voltado e eu estiver vivo, estarei no aniversário da Congregação de Atalaia de Cristo, setor 21, coordenado pelo nosso querido irmão Arijantoni, e dirigida pelo irmão Juberson. Acho que é irmão Juberson. Então, nós enviamos um abraço fraterno a todos os irmãos que se congregam em Atalaia de Cristo, com os quais estaremos amanhã à noite no culto em ação de graças pelo aniversário daquela congregação. Queremos enviar um abraço fraterno a todos os nossos rádio ouvintes daqui de Natal, das cidades circunvizinhas, que sempre estão ligados com a Rádio Nordeste, os irmãos que nos dão audiência aqui na cidade de Parnamirim, Ceará-Mirim, Nova, ali também os irmãos aqui dos setores Nova Descoberta e outras congregações, que Extremóis, São Gonçalo do Amarante, temos muitos ouvintes ali em São Gonçalo, um abraço fraterno ao pastor Abner Alves, lá de São Gonçalo. Também nós enviamos um abraço aos irmãos de Macaíba, nós temos sempre muito boa audiência ali em Macaíba. Nossa saudação aos queridos irmãos, com a paz do Senhor, aos irmãos ali de Touros, nosso querido pastor Samuel Renovato, nossa saudação a ele, a sua princesa, e a toda a igreja do Senhor no campo de Touros, lá em Cajueiro, nossa saudação para os irmãos de Cajueiro, e lá em, ali, naquela igreja perto de Cajueiro, é uma igreja que é dirigida pelo nosso irmão, temos lá vários irmãos que participam do departamento de família, irmão Toninho e irmã Lili, que são conhecidos carinhosamente por essas alcunhas, irmão Nelson, nossa saudação, e a todos os que fazem a igreja ali em São Miguel do Gostoso. Meio-dia 19, pastor Joaci, é com o senhor.
0: Muito bem, meio-dia 19, é verdade, muito bem. Meu amado irmão evangelista Alexandre Trindade, rapaz. Uma hora dessa já
1: tomando
0: tá no...
1: um cafezinho.
0: Medroso.
1: Medroso.
0: Né? Acompanhado. Um café medroso ele vai acompanhado com torrada, com bolacha, com aquelas bolachinhas.
1: Eu dei aquela bolachinha.
0: Pipoquinha, entendeu?
1: Pipoquinha, eu dei um saquinho pra ele experimentar.
0: Foi?
1: Com a mulher, foi.
0: Meu amigo. Então ele já tá balançando ali a rede.
1: Eu acho que sim.
0: Fica só escutando o barulho do...
1: Do ruído da rede.
0: Da rede. Um abraço. Ele está avisando aqui que amanhã estará acontecendo uma cruzada no setor 41. Às 18h30, o pastor Manassés estará ministrando lá a palavra no louvor grupos do setor 41. E eu quero aproveitar essa oportunidade também, então, você que faz parte do setor 41, esteja presente para participar desta cruzada evangelística. Nós estaremos com a cruzada evangelística também ali no setor 7, próximo a uma das nossas congregações. E você é o nosso convidado especial. Os irmãos, lembrem-se de estar presentes para participar desse trabalho, desta cruzada, que vai ser bênção, né? Estamos com o trabalho das crianças, o departamento infantil, vai iniciar, foi a abertura ontem, e sábado vai ter o dia todo os irmãos lá com as crianças trabalhando. Mas à noite, as crianças vão estar finalizando lá na congregação, mas nós estaremos com uma cruzada evangelística com o tema É Já, a Última Hora. Estará ministrando a palavra de Deus ali o presbítero Elias Celestino, da congregação de Monte Hermon, do setor 22, pregando a palavra de Deus. No louvor, o Ministério Nascidos para Adorar, departamentos, conjunto do DEFAD e do DEJAD, enfim. Estaremos todos juntos pregando a palavra de Deus. Eu já fiz uma cruzada, pastor. Sabe com quantas pessoas?
2: Umas três.
0: Na beira da praia. Só tinha eu, um irmão e mais outro. Depois chegaram, acho que tiveram pena e chegaram outros também, coisa e tal.
1: Amém. Bom, fui mandando devagarzinho.
0: Fui mandando, mas aí eu aproveitei e coloquei um. Esperei um carro de som que o pastor Manassés tinha mandado, aí ele mandou um outro diferente, que o caminhão não pôde ir, aí não teve problema. E tinha um menino que ia para pregar, pronto, Até o, a luz do posto estava apagada, assim, os carros passando, e eu digo, o microfone para frente, na beira da praia, lá, é ali nas rocas. Mas fizemos o trabalho, colocamos uns hinos que de um cantor, para louvar o nome de Jesus, e aí, antes do cantor falar e cantar, eu já falar a respeito do hino, e agora diz, vamos ouvir o cantor fulano de tal. Pronto, aí soltava, daqui a pouco começou a chegar uma, duas, três, e Deus abençoou, fiz o trabalho.
1: Glória a Deus.
0: Não
1: é?
0: Agora, é no início teve irmãos que disseram assim, pastor, não tem ninguém lá não, eu levo as cadeiras, eu digo, leva as cadeiras, rapaz, deixa pra lá.
1: É.
0: Deixa tudo amontoado. Se tiver gente, bem, se não tiver, eu faço assim mesmo.
1: É verdade.
0: E fizemos. Eu já fiz também culto ao ar livre debaixo de um poste juntamente com outro irmão. Olha, uma de gente. Eu e ele só.
1: É. O chofre pegou durante 19 anos lá um tempo grande. Sabe quem era que assistia a pregação de chofre? Um cachorrinho.
0: Pronto.
1: Só.
0: Entendeu?
1: Lá em Jaçanã. Mas hoje tem 8 igrejas lá, 8 congregações da Assembleia de Deus.
0: É.
1: Né?
0: Tem coisa que a gente.
1: Depois disso, 19 anos lá.
0: Tem coisa que a gente não entende, né?
1: É.
0: Mas não, Deus.
1: São coisas que só Jesus entende.
0: Pronto. Quando você faz para a glória de Deus,
1: de Deus,
0: fica tranquilo.
1: É.
0: Fica tudo escrito.
1: É verdade. Fica.
0: Quando você faz com prazer. Aí o que eu fiz? O irmão tinha uma voz muito boa, mais forte do que a minha. Eu debaixo do poste. As casas assim na frente, era naquele mutirão evangelista lá em Parnamirim. Pronto, aí abri a boca, falei, aí eu digo, agora tô. Aí a gente cantou uns hinos, eu digo, agora pregue. Depois fizemos o apelo, as casas tudo com as portas fechadas, mas aí ouviram.
1: Foi, o problema é com eles agora.
0: É verdade.
1: A mensagem foi falada, né?
0: Não. A caixa de som era só o crânio da gente mesmo.
1: É.
0: E deu tudo certo.
1: É isso mesmo.
0: Não tem tempo ruim, não. A gente faz com todo prazer.

0: E deixa que Deus trabalhe, né?
1: É.
0: Ok.
1: O trabalhar é de Deus.
0: Presbítero França também está conosco hoje.
2: Muito bem. Pai do Senhor, pastor José. Pai do Senhor, pastor Jonas.
1: Pai do Senhor.
2: Pai do Senhor, pastor Rubem Varela. Também, por diversas vezes, eu e o obreiro João Filho, França, né? Não é o presbítero João Filho, não. Na promotoria setorial do DEPEN, eu e meu menino era quem ia evangelizar. Não tinha gente. Agora, porque esse testemunho do senhor e que o pastor Jonas falou, que eu estou falando aqui, serve de grande incentivo para que os irmãos não esperem para fazer quando grandes nomes estiverem ao seu lado.
0: É.
2: Saiam sozinhos, que o maior nome de todos está do seu lado. Pronto. Jesus Cristo.
0: Pronto.
2: Mas aí tem pessoas que denominam fulano como o maior nome, né? Mas você estando com Jesus Cristo ao seu lado, tudo pode acontecer. E outra que a Bíblia não mandou ir converter o povo.
0: É, quem salva é Jesus.
2: Ele mandou ir por todo mundo.
1: O evangelho a toda criatura, né, João?
2: É isso. Aí cabe ao Espírito Santo fazer o trabalho de convencimento naquele que ouve, né? E se ele aceita hoje, amém. Se não, no dia oportuno, porque tem gente que quer que ele aceite na hora, né, pastor?
0: É.
2: Aí eu tô pregando, ele tem que aceitar hoje. Não, e se ele aceitar daqui a 10 anos?
0: É.
2: E você nem viu, né? Então, resumindo aqui, uma saudação para o nosso pastor presidente, pastor Martim Alves da Silva, sua mãe honrosa esposa, Manfato Maraújo, e uma saudação, é um combo agora, viu? Representando toda a família do nosso pastor, obreiro Martim Neto aí para representar a titio, titia, papai, todo mundo da família. Quero deixar uma saudação para você, rádio ouvinte da Rádio Nordeste Evangélica 92.5 FM, esta missionária no ar, Fundação Eurico Bergsen. Então quero deixar uma saudação também para minha esposa, irmã Francisca, irmã Vilma França, filha da irmã Francisca Câmara, né? E minha esposa era Câmara, agora é Vilma França. Então, deixar uma saudação para meu sogro, Damião do Mel. Era Damião das Cabras, mas agora ele é apicultor. Não é mais capricultor, né? Ó, viu como eu tô falando bonito agora, pastor Jonas? Essas palavras eu aprendi com o senhor, que é agrônomo, né? Bonativa, Pai do Senhor, Silvio Amelo. Meio-dia, 26 minutos e 32 segundos. Tô retornando aqui, pastor Jossi, agradecido. Pastor Jossi, um combo de saudação aí para dois grandes amigos.
0: Pronto.
2: É, pastor Marcos Pimentel e pastor Jeozafá de Souza. Mas se inverter os sobrenomes, eu acho que fica melhor, né?
0: É verdade.
2: Pastor Jeozafá Pimentel e pastor Marcos de Souza, que esse horário deve estar vindo de onde, pastor José?
0: Pocinho do Jacó.
2: Pocinho. E tá no horário, ele não tá em viagem hoje, não, né? Naquele dia ele tava indo para casa, mas hoje.
0: É, exatamente. É verdade. Muito bem, irmã Fátima Silva e Afonso Bezerra, você e Afonso Bezerra, muito obrigado pela audiência. Irmã Nativa, muito obrigado também. Presbítero Janilson, rapaz, no carro mais ligado, conosco nos ouvindo, viu? Muito bem, é verdade. Por esses dias vai ter aí um grande trabalho, um encontro de novos convertidos, né? Muito bem, aos amados irmãos, ele está dizendo aqui, aos amados irmãos da Cidade Santa, do setor 20, a irmã Maria, no José Sarney, a irmã Dadinha, em Amarelão dos Mendonça. Menino. E ao pastor Fábio Dantas, Fabiano Dantas, ali em Cajueiro, ao pastor Josino Maciel e a irmã Eunice, também ao pastor Marco de Souza, lá vai Marco de Souza, mas rapaz, todo mundo conhece esse pastor Marco de Souza. Em todo canto, todo mundo conhece, né?
2: Mas ele só tem um amigo, né?
0: É, Jedidja, minha filha, dentro do carro e ouvindo muito bem. Eu quero também aqui enviar a Pai do Senhor para mim, a sogra, é a avó do meu genro, a Dalgisa, lá em Parnamirim, ligada conosco. Muito obrigado. Deus te abençoe, minha filha. Julie também, Deus te abençoe. E a Zaf, um abraço. Bom, nós vamos para a pasta comercial e daqui a pouco a gente retorna.
1: Pois não, meu pastor? Aqui
0: tranquilo.
1: Um combozinho, como diz João.
0: Pode.
1: Em nome de Jesus. Hoje, irmãos, é o aniversário do pastor Raimundo Montenegro, meu amigo e irmão em Cristo Jesus, completando hoje 70 anos de vida. E nós queremos parabenizar o nosso querido irmão Raimundo e a sua família que está reunida para comemorar essa data significativa na vida do servo do Senhor. Que Deus te abençoe, parabéns, pastor Raimundo, estaremos aí com o Senhor mais tarde, se Deus quiser, em nome de Jesus. E também a minha querida Rebeca. Quem é Rebeca? Rebeca é sobrinha de minha esposa Amilde, ela está completando 15 aninhos hoje, e a família reuniu para comemorar os seus 15 anos. Que Deus abençoe grandiosamente e que Deus abençoe sua vida de forma muito abundante, que ela possa permanecer uma serva de Deus fiel, criada no temor do Espírito, da palavra, e possa ser uma bênção para o Brasil e para a Igreja do Senhor.
0: Muito bem. Meio-dia 29, é só lembrando também que já que o senhor falou em aniversário, parece que o pastor Abinuã está completando mais um aninho. Domingo,
1: senhor,
0: pastor.
1: Irmã Vilma. Aniversariou dia 23.
0: É, mas domingo, quem é? Domingo. É o pastor Abinuã? Que está aniversariando? É,
1: eu não estou bem seguro, não. Mas geralmente se comemora no fim de semana, né? Porque todo mundo trabalha, os filhos, os netos, todo mundo trabalhando.
0: Muito bem.
1: É, aí eu creio que vai ser domingo que eles vão comemorar o aniversário do pastor Abinuã e Vilma, que são aniversariantes do mesmo dia.
0: Olha aí, então parece que vai ser domingo. Então vamos procurar saber onde vai ser o restaurante, né, pastor? Pra gente,
1: é bom.
0: Parabéns aí ao pastor Abinuã Praxedes e irmã Vilma.
1: Uma galinha torrada lá no restaurante, né?
0: Meus amados irmãos, hoje à noite no Templo Central estará acontecendo o Congresso Feminino do Templo Central. Estará ministrando ali, vai ser do dia 21 ao dia 23. E na ministração, o pastor hoje, pastor Reinaldo Odilo. No sábado, a irmã Camila Karen. E também no domingo, o nosso amado irmão presbítero Anderson Tales. Aí está. E a irmã Lígia, que está ali com o departamento feminino do Templo Central, está lembrando a todos vocês, amados irmãos, de modo geral, hoje a área 1 vai levar o DEFAD. Mas de todas as congregações, pode ir aí uma representação, vai ser bênção. Estaremos ali no Templo Central hoje, que é o culto geral de doutrina. Né? Tivemos aí a consagração pela manhã e agora de noite a área 1 vai estar presente participando. Então, se o seu setor faz parte da área 1, esteja presente lá para participar desse grande trabalho. O DEFAD vai estar louvando e bendizendo o nome de Jesus. Só lembrando também que o pastor Marcondes está na audiência juntamente com a irmã Sandra e lembrando esse trabalho. Meu amado irmão Rodrigo Ranieri, muito obrigado pela audiência e vamos agora para a pasta comercial. Logo mais estaremos ouvindo um hino para nosso deleite espiritual.
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Mais uma vez, amados irmãos, eu vos saúdo com a paz do Senhor. No próximo domingo, dia 23 de agosto de 2026, estaremos estudando a lição número 8, que tem como tema Despedida em Éfeso, entre lágrimas e alertas. O textuário dessa lição diz: olhai, pois, por vós e por todo o rebanho sobre que o Espírito Santo vos constituiu bispos, para apacentardes a igreja de Deus, que ele resgatou com o seu próprio sangue. Atos capítulo 20 e versículo 28. A verdade prática: a igreja é preservada quando líderes vigilantes cuidam do rebanho com fidelidade à palavra e submissão ao Espírito Santo. Essas lições fazem parte do terceiro trimestre das lições bíblicas para adultos e jovens da Escola Dominical, e quem tem como tema principal a Igreja dos Gentios, da chamada missionária à consolidação do Evangelho entre os povos. Paulo formou lideranças durante o período do seu ministério em Corinto, depois em Éfeso. Ele formou lideranças para a igreja e demonstrou seus motivos espirituais, despertando os presbíteros, os líderes, para cumprirem fielmente o ministério que lhes foi confiado pelo Senhor. Ele diz: olhai por vós mesmos e por todo o rebanho sobre que o Espírito Santo vos constituiu bispos, para apacentardes a igreja de Deus, que ele resgatou pelo seu próprio sangue. Jesus morreu derramando seu próprio sangue para purificar um povo especial, zeloso e de boas obras, e confiou a igreja a homens simples, homens comuns, homens que não tiveram muita oportunidade de estudar nas escolas rabínicas lá de Israel, mas que foram chamados para apacentar o rebanho de Deus, como está escrito aqui no ministério, no texto áureo, para apacentardes a igreja de Deus, que Jesus resgatou pelo seu próprio sangue. Então, estes homens, eles têm o dever de orientar a igreja do Senhor. Paulo advertiu sobre os perigos. Primeiro, contra a intrusão de falsos mestres. O mundo, desde o tempo do apóstolo Paulo, estava cheio de pessoas que queriam ensinar coisas que eram contrárias à palavra, que não tinham um embasamento bíblico. E Paulo denominou esses falsos líderes de lobos cruéis. Esses têm um interesse secular. Eles visam viver à custa do rebanho, tirar proveito financeiro do rebanho, que é a igreja do Senhor. Apocalipse 2, 1 e 2 fala-nos exatamente sobre esse tipo de gente. É contra a inclusão desses falsos mestres, que Paulo chamou de lobos cruéis. Diz: ao anjo da igreja em Éfeso escreve, estas coisas diz aquele que conserva na mão direita as sete estrelas, que anda no meio dos sete castiçais, dos sete candeeiros de ouro: conheço as tuas obras, tanto o teu trabalho, o teu labor, como a tua perseverança, e que não pode suportar os homens maus, e que pusestes à prova os que a si mesmos se declaram apóstolos, mas não o são, e os achastes mentirosos. Essa gente que tem interesse financeiro dentro da obra de Deus, irmãos, são falsos irmãos, são
perigosos e prejudicam o ministério do Senhor, ensinando coisas que não convêm e querendo tirar proveito dessa situação. Ao concluir sua exortação, Paulo entrega os presbíteros a Deus e a sua graça, revelando o coração do cuidado pastoral. Qual é a principal função do cuidado pastoral? Colocar a igreja, cada crente, dentro da centralidade das escrituras. A palavra de Deus é fundamento seguro para um ministério firme. Então, se a igreja está baseada na centralidade da escritura, não tem erro algum. É a palavra que edifica, que amadurece, que conduz o crente à herança entre os santificados, Efésios 4:12, Romanos 8:17. A fidelidade apostólica não se apoia apenas na autoridade pessoal. Há pessoas que querem dominar a igreja como sendo uma posse sua. Autoridade pessoal, meus irmãos, se não for pelo Espírito, faz o povo voar da presença do templo, sumir e ir embora, porque vê que a coisa não é de Deus, e sim tradições humanas, que a submissão não é a palavra que Deus deu para que nós nos regêssemos por ela, e sim a vontade daquele falso líder. O verdadeiro líder jamais se coloca acima das escrituras, nem acima dos irmãos, mas se deixa governar pelas escrituras, pois somente a palavra de Deus preserva a igreja firme e frutífera. Depois disso, Paulo, depois de haver instruído todos aqueles irmãos, fez uma conclamação a eles para se despedir deles. Paulo ia de Éfeso para Jerusalém. E o Espírito Santo, usando vários irmãos que tinham dom de profecia, revelou para Paulo que ele ia passar por grandes apuros durante essa viagem, especialmente lá em Jerusalém. Os judeus iriam persegui-lo, mas ele estava decidido aí, porque importava-lhe falar para os que habitavam em Roma. E a maneira de ir para Roma era através dessa viagem via Jerusalém. Paulo, quando os irmãos tomaram conhecimento desse sofrimento que Paulo ia passar, eles choraram muito. A Bíblia fala que, o comentador fala da lição, que essa despedida foi com muita comunhão, a afinidade do Espírito, e também com muitas lágrimas. Esse afeto que os irmãos tinham a Paulo mostra que a defesa da verdade jamais deve ser dissociada do amor cristão. Aqueles irmãos amavam a Paulo porque Paulo dava um bom exemplo de pastor, um homem que não tinha no seu comportamento avareza. Ele era um homem desprendido das coisas materiais, e o povo abençoava a vida de Paulo, davam-lhe o sustento. Lá em Éfeso ele escreveu cartas para as outras igrejas. Eu estava observando uma citação que Paulo, lá em Éfeso, muitas vezes ele trabalhou arduamente durante o dia confeccionando as tendas, e à noite pregava a palavra no templo, e quando voltava para casa ele entrava em oração e intercedia pelas notícias que recebia através de seus colaboradores pela igreja. Era um grande cuidado pastoral, e esse cuidado pastoral exigia de Paulo equilíbrio entre a verdade e o amor. Não podia passar a mão naquilo que era errado, encobrir, acobertar o que era errado.
A igreja, quando ela permanece viva, quando guarda a sã doutrina, sem perder a chama da comunhão com Deus, da oração, da devoção sincera, ela sabe, pelo Espírito, distinguir o que é verdadeiro, o que é amoroso, e não fazer cobertura de coisas que não têm fundamento nas Santas Escrituras. A palavra serviço e o amor marcaram o cuidado pastoral do apóstolo Paulo. É a síntese desse tópico 3 da nossa lição. A conclusão que nós chegamos com a vida de Paulo entregue aos cuidados do Senhor e o zelo que ele tinha pelo trabalho. O discurso de Paulo aos presbíteros em Éfeso permanece como um legado espiritual para a igreja em todas as épocas. Ainda hoje, nós nos espelhamos nos ensinamentos do apóstolo Paulo para conduzir a igreja. As lideranças da igreja, verdadeiramente fiéis à palavra, elas se baseiam nas Santas Escrituras porque Paulo foi uma referência. A palavra diz que, em certa ocasião, o apóstolo Paulo disse: sede meus imitadores como eu sou de Cristo. Quer dizer, era um homem que vivia uma vida muito ligada ao Senhor. Não mais vivo eu, mas Cristo vive em mim. Então, no apóstolo Paulo, nós aprendemos que a firmeza na palavra, a vigilância espiritual, a palavra diz assim: vigiai e orai para que não entreis em tentação. O espírito está pronto, mas a carne, a natureza pecaminosa que está no nosso corpo mortal, é fraca. Então, tenha cuidado nisso. Nós aprendemos a firmeza na palavra, a vigilância espiritual e o amor pastoral. Essas coisas são o maior antídoto contra as falsas heresias, contra as apostasias que tem permissivos por aí afora, que acha que podem distorcer a palavra e abrir mão dos princípios da palavra. Não pode. Princípio é princípio, tem que cumprir. E Paulo deixou esse exemplo para nós que somos comprometidos com a verdade do evangelho e devemos estar dispostos a servir com integridade e a cuidar do rebanho de Deus com muito zelo. Assim, a fidelidade à palavra, fidelidade bíblica, continua sendo o caminho seguro para perseverar e preservar a igreja do Senhor em meio aos desafios de cada geração. Estamos vivendo num mundo desafiador. Muita gente aí falando do que não sabe, com conhecimento que não tem e com a vida que não é exemplo. Meus irmãos, tenhamos cuidado nessas coisas, viu? Você que é líder, a carta de Deus para mim e para você é a palavra. O referencial é a palavra. O modelo é Jesus e os apóstolos que seguiram a palavra, que se basearam na palavra, que estiveram convictos com a palavra. A revisão do conteúdo dessa lição diz o seguinte: na sua comovente despedida dos presbíteros de Éfeso, como Paulo apresenta o seu ministério? Paulo apresenta o seu ministério com um testemunho vivo de fidelidade ao Senhor. Ele recorda aos presbíteros de Éfeso que serviu ao Senhor com toda humildade, lágrimas e provações, demonstrando que o verdadeiro ministério nasce do quebrantamento. Tem gente aí de nariz empinado, mas o verdadeiro ministro, ele não é arrogante, nem prepotente, nem anda de uma forma assim, fora do padrão, que está na palavra de Deus, em humildade e santificação. Ele tem a autoridade dada pelo Espírito Santo. Paulo, quando aparecia um endemoniado diante dele, a autoridade do Espírito Santo fazia com que ele expulsasse o demônio. Pessoas enfermas, através da oração do apóstolo Paulo e até dos
objetos de uso pessoal do apóstolo Paulo eram curadas. Lenços e aventais de Paulo eram levados para os enfermos, porque ele não podia estar em todos os instantes na mesma... Era um homem comum, era um homem natural. Então, mas os lenços e aventais dele levados para os doentes, colocados sobre eles, Jesus honrava o seu servo e curava aquelas pessoas doentes. De que maneira a fidelidade de Paulo se manifesta? A fidelidade de Paulo manifesta-se no compromisso de anunciar todo o conselho de Deus, sem omitir as verdades, proclamando arrependimento para com Deus e a fé em Cristo Jesus. Foi esse o caminho que Paulo seguiu. O que Paulo afirma sobre os líderes da igreja? Paulo afirma que os líderes da igreja foram constituídos pelo próprio Espírito Santo como bispos, ou seja, liderança, aquele que governa. Essa palavra bispo vem do grego episcopo. E esses homens eram colocados como pastores, como supervisores do rebanho, eram tirados do meio do povo para liderar. E Deus aprovou a liderança deles no ministério do apóstolo Paulo. A igreja continuou por muito tempo trabalhando para Jesus nesse padrão. Mas vocês sabem que chega um tempo em que as coisas mudam, e Paulo depois, a igreja depois lá de Éfeso foi advertida, porque eles, querendo ser motivados pela legalidade do ensino, esqueceram o amor. Aí o apóstolo repreende o apóstolo João, porque a Bíblia é uma unidade, meu amigo. Não foi Paulo que escreveu isso que João escreveu no livro do Apocalipse. Foi o próprio João que escreveu pela ação do Espírito. Vocês deixaram na carta de João aos Efésios, vocês deixaram a prática do primeiro amor, se tornaram muito legalistas. Arrepende-te disso aí. Nós não podemos ser extremistas, não podemos ser xiitas. Não, senhor. De que Paulo reforça sua integridade como exemplo de desprendimento e serviço cristão, confrontando a postura dos falsos obreiros movidos pela ganância? Paulo reforça a sua integridade ao dedicar, que não cobiçou riquezas, não tomou nada de ninguém, nem buscou ganhos pessoais. Pelo contrário, trabalhou com as próprias mãos. Nós já falamos há pouco, Paulo fabricava tendas e junto com Priscila e Áquila, eles fizeram muitas tendas, e era um trabalho muito pesado, trabalho manual. Naquele tempo não tinha equipamentos elétricos, nada, era tudo feito na mão, né? E tinha que fazer bem feito, porque senão não avalia o serviço, e os materiais eram rudimentares. Faziam tendas de cabelo, de pelos de animais, faziam tendas de tecido, os tecidos grossos que refletiam luz, e assim por diante. E para juntar uma tenda, faziam as armações das tendas, era

0: o beijavam, era um costume oriental. Homens e mulheres tinham afetividade demonstrada nos abraços e nos beijos. Beijos santos, viu? Não era beijo capcioso, não. Era beijo santo. E despediram-se com ele, dele, e ele foi para Jerusalém. 12:59, 12:58. Pastor Joacir.
1: Show. Muito bem, 13 horas, meus amados irmãos. Muito obrigado, pastor Jonas de Paiva. E vamos finalizar agora com a oração. Vamos orar pela irmã Mativa, está precisando das orações, não é? Outros irmãos, os que estão viajando, aqueles que viajaram para essa caravana lá, e pelos que estão aniversariando também, não é? Vamos pedir a bênção de Deus. Presbítero França. Pronto. Ok, o pastor Jonas de Paiva pede também pela sua saúde, que não está ainda 100%. Mas eu creio que está 99,99%. Falta só um tiquinho, né,
0: pastor? Esse 1% Jesus vai completar.
1: É. Muito bem, vamos orar.
2: Pai Santo e querido, Pai amado, em nome de Jesus Cristo, nós te louvamos na beleza de tua santidade. Agradecidos a ti, Senhor, por esta riquíssima oportunidade de estar aqui, concluindo mais uma semana para a glória do teu santo nome. E te agradecendo, ó Pai, por quantas bênçãos o Senhor tem nos concedido esta semana, ainda que eu não tenha percebido, mas o Senhor tem colocado os teus anjos ao redor de cada um de nós para nos proteger, para nos abençoar, para nos fortalecer na tua poderosa palavra. Pai Santo, te pedimos, Senhor, com um sentimento de agradecimento por tudo quanto o Senhor tem feito, por cada rádio ouvinte da Rádio Nordeste Evangélica que é estado aqui todos os dias, ó Pai, para te adorar na beleza de tua santidade. Pai Santo, chega ali nos hospitais, presídios, casas de recuperação, orfanatos, Pai, suprindo, Senhor, a necessidade de cada um. Pai Santo querido, em nome do teu querido e amado Filho Jesus, nós te louvamos e já te agradecemos desde já e para todo sempre, Senhor, pela restauração da saúde do nosso pastor Jonas e de todos aqueles que já estão de pronto, de bênção na mão, para contar no culto de terça-feira para a glória do teu santo nome. Amém.
1: Amém. A bênção. Receba a bênção, a graça de nosso Senhor e Salvador Jesus Cristo, o amor de Deus e a comunhão do Espírito Santo esteja com cada um de nós. Em nome de Jesus, agora e sempre. Amém. Hoje à noite, congresso do DEFAD do Tempo Central. Não perca, esteja presente. Jesus, né? Rei dos reis e Senhor dos senhores. Meu amado irmão Joás, um abraço e até segunda-feira.
2: Se Deus quiser.
1: É verdade.
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4: Boa tarde, vamos a mais um bloco de notícias na 92 FM. Os postos de saúde e pontos de vacinação de todo o país abrem as portas neste sábado para o dia D da campanha de multivacinação. A ação é voltada para crianças e adolescentes menores de 15 anos, com o objetivo de atualizar o cartão de vacinas e garantir a proteção contra diversas doenças. A mobilização oferece 20 tipos de imunizantes do calendário nacional de vacinação, incluindo a nova vacina pneumocóxica 20 valente, incorporada recentemente para ampliar o combate à pneumonia e à meningite. Vale lembrar que a campanha de multivacinação começou no início do mês e vai até 1º de setembro. O Corpo de Bombeiros Militar do Rio Grande do Norte alerta para o aumento significativo de incêndios em vegetação registrado na última semana, especialmente nas regiões Oeste, Vale do Açu e Seridó. Entre os municípios com maior concentração de ocorrências estão Mossoró, Caicó, Pau dos Ferros, Açu e Patu. O cenário reforça a necessidade de atenção durante o período de estiagem, quando as condições de baixa umidade, altas temperaturas e vegetação seca favorecem a rápida propagação das

0: camas. Segundo o Corpo de Bombeiros, a prevenção é fundamental para reduzir o número de ocorrências e evitar que pequenos focos se transformem em incêndios de grandes proporções. O pedido à população é para que não realize queimadas e que comunique imediatamente ao Corpo de Bombeiros qualquer princípio de incêndio. O aumento das ocorrências reforça a importância da prevenção e da colaboração da população para reduzir os incêndios em vegetação e os impactos ambientais e sociais provocados pelo fogo. Edição e apresentação Sandra Cerqueira, com informações do Ministério da Saúde e do Corpo de Bombeiros Militar do Rio Grande do Norte. Voltaremos às 14 horas com mais notícias para você.
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3: 13 horas e 6 minutos.
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8: Em Natal, 13 horas e 8 minutos, iniciando a Voz Missionária através da Nordeste Evangélica FM 92.5, agora 31 anos, anunciando as boas novas de salvação. Edição desta sexta-feira, 21 de agosto de 2026. Saúdo a todos com a paz do Senhor. Programa do Departamento de Evangelismo e Missões da Assembleia de Deus no Rio Grande do Norte, igreja presidida pelo pastor Martim Alves da Silva, e o diretor do DEPEN é o pastor Albérico Marques. Este programa ocorre às quintas e sextas-feiras, com a apresentação dos pastores Nelson Barros, este que vos fala, e Rodrigo Ranieri. Agradeço a colaboração da equipe da nossa emissora, diretor pastor Oaldo Dantas, trabalhos técnicos e direção musical Evaristo Filho, e hoje aqui a participação mais uma vez do nosso companheiro Joás Marques. Preparamos para você, amado ouvinte, belos hinos de louvor a Deus, os informes com as atividades do DEPEN e a reflexão missionária. Estaremos louvando, glorificando e exaltando o nome do Senhor nosso Deus. Agora vamos agradecer ao Senhor nosso Deus em oração por esta oportunidade. Muito bem, com certeza todos agradecidos por tudo que o Senhor tem feito no nosso viver, e logo em seguida estaremos abrindo a nossa seleção musical.
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8: Maravilhoso Deus, aqui estamos agradecidos por este momento, por esta feliz oportunidade, mais uma vez falar do teu grande amor, do teu poder, ó, poder orar com os nossos amados ouvintes, sabendo que muitos estão enfrentando lutas e dificuldades, são muitos os problemas que surgem na nossa vida, nesta terra, mas o Senhor está no controle de todas as coisas, orando sempre por esta emissora, que há 31 anos anuncia a tua palavra, levando aos lares uma mensagem de conforto, de consolo, de orientação espiritual, e pregando o evangelho de nosso Senhor Jesus Cristo, também agradecendo pela oportunidade que o Senhor tem dado neste ano especial, e mais um Nordeste para Cristo, nesses 31 dias de bênção. Com certeza o resultado vai ser maravilhoso para o teu reino, salvação de almas, educação, muitos se reconciliando, voltando aos teus caminhos. Continua com a tua mão estendida sobre nós, nosso pastor presidente Martim Alves da Silva, toda a diretoria, os departamentos da nossa igreja e o departamento de evangelismo, missões na capital, no interior do estado e além fronteiras, com os nossos missionários. Fica conosco, nos ajuda em continuação, para que o teu nome continue sendo glorificado no nosso viver. Nós te pedimos e te agradecemos em nome de Jesus Cristo, teu filho amado. Amém.

Salmo 96, versículos de 1 a 3, e ainda no Salmo 100, o versículo 1. Cantai ao Senhor um cântico novo, cantai ao Senhor todos os moradores da terra. Cantai ao Senhor, bendizei o seu nome, anunciai a sua salvação de dia em dia. Anunciai entre as nações a sua glória, entre todos os povos as suas maravilhas. Celebrai com júbilo ao Senhor todos os moradores da terra. Amém.

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1: Muito bem, agora em Natal, 13:21, seguimos com a voz missionária. Ouvimos após a oração inicial o grupo Pedras do Ribeiro cantando um canto novo. Harpa cristã, hino de número 299. E logo após a leitura bíblica, a trabalho pronto. Acabamos de ouvir hino de número 93 com o conjunto da Som e Louvores.
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1: Agora passamos às atividades do DEPEN com o pastor Rodrigo Ranieri. A paz do Senhor, pastor Rodrigo Ranieri.
2: Meu querido e amado ouvinte, chegamos ao momento informativo missionário. Estamos vivendo, respirando, envolvidos e comprometidos com Nordeste para Cristo, edição de 2026, onde os 9 estados do Nordeste estão em campanha de oração e jejum, e aqui no Rio Grande do Norte serão 31 dias de campanha de oração e jejum, mas também de mobilizações evangelísticas. No dia 12 de agosto aconteceu a abertura oficial do Nordeste para Cristo, e no dia 12 de setembro será o encerramento do Nordeste para Cristo 2026. E para cada dia temos motivos de oração. E hoje é o 10º dia da campanha de oração e jejum. Hoje, dia 21 de agosto, vamos estar orando pelo estado de Pernambuco. Os motivos de oração. Primeiro motivo, pelo fortalecimento das famílias pernambucanas. Segundo motivo de oração, pelos mantenedores da obra missionária. Terceiro motivo, para que Deus encha nossas crianças e adolescentes com Espírito Santo. Não podemos esquecer de orar pela salvação de muitas almas na mobilização evangelística do dia 12 de setembro, que vai acontecer simultaneamente nos 9 estados do Nordeste. Então, meu querido ouvinte, participe, se envolva do Nordeste para Cristo 2026. O setor 39, que tem como Igreja Polo Cidade das Flores, está realizando o primeiro seminário de missões do setor de número 39, onde

0: Ontem, dia 20 de agosto, foi a abertura. Eu estive ali presente. Nosso querido coordenador, pastor Luiz Antônio, nosso querido irmão Janielson, que é o promotor de missões, setor 39, e muitos pastores, promotores de missões, irmãos que compõem o setor 39, se fizeram presentes, e foi uma bênção para a glória de Deus, com o tema Formando Discípulos para Jesus, Evangelizando e Discipulando. E o trabalho continua no próximo dia 22 de agosto, próximo sábado, no horário da tarde, às 14h30, às 17 horas. Vai estar ministrando a palavra o pastor Raubérico Marques. E à noite, o encerramento, às 19 horas, com o pastor José Filho. A Congregação Polo, do setor 39, fica localizada na Avenida Cidade das Flores, bairro Jardins, em São Gonçalo do Amarante. Então, meu querido ouvinte, participe. Primeiro seminário de missões do setor 39, dias 20 e 22 de agosto, ali na Igreja Polo do setor 39, a de Cidade das Flores. Pastor Nelson, queremos ainda informar que ontem o nosso diretor da PEM, pastor Alberico Marques, ele publicou nos grupos das áreas, como também dos promotores de missões, o link para as informações do Nordeste para Cristo 2026. Os irmãos vão preencher esse relatório, né? O Nordeste para Cristo teve abertura no dia 12 de agosto e até dia 12 de setembro, onde estarão acontecendo ações evangelísticas. Então, os nossos queridos promotores de missões, os pastores das igrejas, podem preencher esse relatório. Pastor Nelson, Deus te abençoe, Deus abençoe a cada ouvinte do programa Voz Missionária, e se Deus permitir, próxima semana estaremos contribuindo mais uma vez com o programa. A paz do Senhor.
1: A paz do Senhor, pastor Rodrigo Ranieri, agradeço, viu? Muito é só participação mais uma vez, importante participação, principalmente nesses momentos em que estão ocorrendo eventos como o que estamos agora, né? Nordeste para Cristo. Creio que os nossos irmãos do DEPEN estão todos atentos, os nossos promotores de missões da capital, os nossos secretários de missões em todo o Rio Grande do Norte e também através da internet, né, da mídia, os nossos missionários com suas famílias que estão além fronteiras. Continue, meu prezado, fiquei muito grato, estou grato ainda, né? Ontem os irmãos sabem que nós apresentamos o programa às quintas-feiras e o pastor Rodrigo às sextas. Mas ontem uma filha minha, a 01, né, são cinco, passou por um procedimento cirúrgico e nós já estávamos todos na expectativa e se encaminhando para as coisas. E o pastor Rodrigo prontamente veio aqui, apresentou o programa e eu estou aqui substituindo. Estamos sempre unidos, fazendo a obra de Deus. Pastor Rodrigo Ranieri, continue servindo ao Senhor com alegria, que esse é o maior prazer do Salve em Cristo Jesus, anunciar os trabalhos para os perdidos e as boas novas de salvação. Agora vamos dedicar a todos, amados irmãos, o hino da sequência. Muito bem, vai missionário com Damaris.

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4: Muito bem, agora em Natal, 13 horas e 35 minutos. Seguimos com a Voz Missionária. Vamos à nossa dedicação musical, né? Estava falando aqui no nome de irmã Zélia, assim, temos falta aqui, não? Ela sempre faz o pedido de oração, sempre participa. Muito obrigado, irmã Zélia. Ela diz boa tarde, na paz do Senhor, pastor Nelson, pastor Rodrigo, Deus abençoe grandemente, que Deus leve todos os amados irmãos na paz. Muito bem, leve, né? Deus sempre cuidando de nós, conduzindo nesses trabalhos importantes, né? E sempre nas orações pelos enfermos, pelos necessitados. Deus lhe abençoe rica e poderosamente. Sentindo falta de alguns irmãos que sempre estão conosco, hoje não estão, né? Irmão Lourinho, lá de Bezerra, lá do conjunto Potengi. Muito bem, o casal amigo lá, né? Veríssimo, Manuel Veríssimo, Ivânia. Ela me fala sempre na irmã Ruth Leite, são as intercessoras. Presbítero Telso em Parnamirim, seus filhos, Thomas e Túlio, e a sua esposa, a irmã Vânia. Cooperaram bastante conosco, no discipulado ali na igreja, durante o tempo que estiveram em Guamaré. Deus abençoe rica e poderosamente. A cantora Julinha, não perde o programa lá no cartório em Guamaré. Ainda nossas filhas, minhas filhas, né? Minhas filhas, genros e netos em Guamaré e Natal. Todos agradecendo a Deus pela vitória de ontem, né? Quando a minha filha fez uma cirurgia, procedimento cirúrgico. Graças a Deus deu tudo certo, agradecendo as orações. Muitos irmãos estavam orando por nós, agradecemos de coração. Enviamos uma saudação especial ao nosso pastor presidente, Martim Alves, à sua esposa, irmã Fátima Araújo e toda a família pastoral, aos demais membros da diretoria da IEADERN, aos diretores do DEPEN, pastor Alberico Marques e pastor Rodrigo Ranieri, aos promotores de missões, aos que fazem o evangelismo da nossa igreja na capital e no interior do estado, e aos nossos missionários que estão além fronteiras. Deus abençoe rica e poderosamente. Os irmãos que quiserem participar ainda do programa, vamos ter a oração da fé. Ainda tem tempo para você participar através do 988-26-2255. Vou repetir, 988-262-255. Fazendo sempre, enviando sempre uma mensagem de texto e não esquecendo de digitar o seu nome. Deus lhe abençoe rica e poderosamente.

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1: Vamos a mais uma meditação na palavra do Senhor nosso Deus, no texto escolhido para hoje. Os irmãos que estavam no início, estão lembrados aí, né? Alguns dos irmãos nos dão o privilégio de acompanhar conosco, lendo e meditando, comentando juntos aqui e orando por nós. Não podemos fazer a obra do Senhor sem contar com as orações dos irmãos, né? Porque nós sempre queremos ter a direção de Deus em tudo que estamos tratando, em tudo que estamos fazendo. Então nós lemos no Salmo 96 os três primeiros versículos e no Salmo 100 o versículo primeiro. Na conclusão nós vamos ver aqui, dependendo do tempo, a conclusão no Salmo 100, como nós fazemos para fazer a conclusão nesse assunto tão importante. No Salmo 1 e o 96 há um convite a todos os moradores da terra a cantar ao Senhor e adorá-lo entre as nações. Salmo 96, vamos comentar um pouco sobre ele. E no segundo Salmo 100, o convite a todos os moradores da terra a celebrar com júbilo ao Senhor sobre o propósito de Deus em anunciar a salvação às nações. Nós sempre que falamos temos que lembrar, não é, que isso começou no tempo do nosso pai na fé, Abraão. Muito bem, esta chamada gloriosa, né? Deus, nesse propósito glorioso de anunciar a salvação às nações, aí fala o seguinte, nosso pai Abraão, né, que ocorreu por volta, segundo a Bíblia em ordem cronológica, eu estava conferindo, né, 1963 anos de Cristo. Deus já estava falando através deste grande homem que Deus, não é, iniciou esse propósito maravilhoso, nosso pai Abraão. Os irmãos podem conferir no capítulo 12 de Gênesis, tá certo? Alguns versículos no capítulo 18 também. Vamos continuar citando referências sobre este importante assunto em alguns salmos e no Novo Testamento, que nos mostram a nossa missão de anunciar as boas novas de salvação até os confins da terra. Na Bíblia, em ordem cronológica, nos salmos estão inseridos, né, os relatos das lutas e vitórias do povo de Israel, e mesmo passando por provas difíceis, nós vamos falar um pouco sobre isto, né? Nós vemos nos livros dos profetas e nos salmos o propósito de Deus é anunciar a salvação através dos livramentos, dos milagres, das bênçãos concedidas ao povo. Então, em toda a história do povo de Deus, o nome do Senhor foi glorificado entre as nações, na escravidão do Egito e no cativeiro babilônico. E nós sempre lembramos aqui da jornada do deserto. Tem um significado muito grande na vida de todos aqueles que creem no Senhor. No Salmo 96 foi no reinado de Davi, e no Salmo 100 no reinado do seu filho Salomão. Nós vamos rapidamente ver algo sobre este assunto e sobre o que aconteceu, não é? Quando nós falamos sobre isto, lembramos de outro salmo, Salmo do Cativeiro Babilônico, o 137, que tem o título assim: Saudades da Pátria. Todos que estão distantes da sua pátria, não é? Que nós temos um Brasil muito grande e é muitas vezes no passado os irmãos, falta de trabalho aqui no nosso estado, iam para São Paulo, Rio de Janeiro, outros centros para trabalhar, mas assim que podiam, que as portas se abriam, regressavam, mas a saudade era muito grande. Eu imagino, Joás, como era a saudade do povo de Israel, da sua pátria, né? Do deserto, da vida, ainda no cativeiro, né? Babilônico. Coisas extraordinárias aconteceram. E neste salmo, do tempo do cativeiro babilônico, o título dele é Saudades da Pátria. Diz assim no versículo 3: portanto, aqueles que nos levaram cativos nos pediam uma canção, E os que nos destruíram, aqueles que estavam oprimindo o povo de Deus, que os alegrássemos, dizendo assim: cantai-nos uns dos cânticos de Sião. Ainda hoje é assim. Quando alguém se aproxima da gente, diz: eu gosto dos hinos. Quando vocês cantam através da mensagem musical, Deus trata comigo, Deus me conforta, Deus me consola. E muitas vezes, irmãos, nós mesmos passando por dificuldades, por enfermidades, por momentos difíceis, mas nós conseguimos cantar e louvar a Deus e edificar alguém que precisa ouvir. Na nossa harpa cristã, nós temos hinos que se referem a este assunto. O 36 tem o título O Exilado. E o 137, Liberto da Escravidão. São dois hinos que nós gostamos muito de louvar a Deus com eles. Agora vamos ao versículo 2 da nossa, do Salmo 96. Diz assim: cantai ao Senhor, bendizei o seu nome, anunciai a sua salvação de dia em dia. Esses versículos que estou lendo e comentando fazem parte de referências, não é? Nós temos, inclusive, no primeiro livro de Crônicas, alguma coisa muito interessante, no Salmo 145, versículo 16. Diz assim, nesses textos que estou anunciando: cada dia bendirei e louvarei o teu nome pelos séculos dos séculos. O rei Davi também, o rei Davi em algumas celebrações importantes, e nós registramos aqui uma muito interessante, não é? Estabeleceu culto para adorar a Deus. O rei Davi, em uma celebração de ação de graças a Deus, estabeleceu culto em Israel, depois de trazer a arca do Senhor da casa de Obed-Edom e colocar na tenda que ele preparou para este fim. Está em 1 Crônicas, capítulo 16, momento em que Davi separa os ministros para louvar a Deus e escolhe Asaf e seus irmãos, os levitas. Já comentamos detalhadamente esses assuntos aqui em outras oportunidades. E já que estamos num ano tão especial também, para lembrar os irmãos que o povo está sedento de Deus, precisando ouvir a mensagem do Evangelho. E tudo isto aconteceu para a glória do nome do Senhor nosso Deus. Vamos concluir a nossa meditação no Salmo 100, que ocorreu 39 anos após o que comentamos sobre o Salmo 96, não é? E sobre o cativeiro e o deserto também. Então, tudo isto para a glória do Senhor nosso Deus. Os versículos dizem assim: celebrai com júbilo ao Senhor todos os moradores da terra. O versículo 2 é muito interessante, eu gosto muito, não é de citar, né? Servi ao Senhor com alegria e apresentai-vos, sempre louvando o seu nome, a ele com canto. Diz assim no versículo 3: sabei que o Senhor é Deus, foi ele e não nós que nos fez povo seu e ovelha do seu pasto. Vamos acrescentar o versículo 4: entrai pelas portas dele com louvor e em seus átrios com hino. Conclui dizendo assim: louvai-o e bendizei o seu nome. Agora, como no Antigo Testamento, como citamos agora, o povo de Israel passava entre as nações bendizendo e glorificando o nome do Senhor, nosso Deus, a Igreja de Cristo continuou participando das celebrações diante dos átrios do Senhor, levantando as mãos, bendizendo o seu nome, como diz o Salmo, e nós também temos a missão de anunciar as maravilhas de Deus em todo o mundo, até a consumação dos séculos, como ordenou o bendito Salvador. E nós sempre citamos, Joás, esse texto aqui, Mateus capítulo 28, os dois versículos principais para concluir aqui, né? Versículos 19 e 20. Vamos, pois, anunciar as boas novas de salvação onde o Senhor nos enviar. O apóstolo Paulo escreveu sobre o padrão de louvor e adoração a Deus para a Igreja de Cristo em sua trajetória neste mundo até a vinda de Cristo para nos buscar. Nós separamos aqui alguma coisa, né? Como podemos ler nos versículos a seguir, Colossenses capítulo 3, versículo 16, a palavra de Cristo habite em vós abundantemente, em toda a sabedoria, ensinando-vos e admoestando-vos uns aos outros. Olha o que Paulo diz aqui: com salmos, hinos e cânticos espirituais, cantando ao Senhor com graça em vosso coração. Ainda escrevendo aos Efésios, no capítulo 5, versículos 19 e 20, ele diz assim, a igreja de Éfeso, muito interessante: falando entre vós com salmos, hinos e cânticos espirituais, cantando e salmodiando ao Senhor no vosso coração. Versículo 20: dando sempre graças por tudo a Deus e Pai, ao nosso Deus e Pai, e em nome do nosso Senhor Jesus Cristo. Amém. Que Deus nos abençoe e nós possamos, mesmo enfrentando dificuldade, adorar a Deus, louvar o seu nome, e o seu nome será glorificado na vida da sua igreja, igreja que Jesus Cristo comprou com seu precioso sangue, vertido na cruz do Calvário. Amém.

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1: Muito bem, estamos nos encaminhando para o término do programa, agradecendo a Deus por tudo que tem feito no nosso viver, pelas vitórias, pelas bênçãos que Ele tem, nos concedido, pelos livramentos e por esses momentos nós passamos, e o Senhor sempre chega com providência na nossa vida. É muito bom, não é? Confiar e esperar no Senhor. Portanto, meus amados irmãos, vamos continuar servindo ao Senhor com alegria, não é? Crendo que suas mãos estarão sempre estendidas para nos abençoar. Senhor nosso Deus, Pai de infinita misericórdia, que estamos agradecidos por tudo que o Senhor tem feito no nosso viver. Nos ajude em continuação para que possamos vencer as lutas desta vida, neste momento difícil no nosso país, né? No mundo inteiro, tudo que está acontecendo nesses dias que prenunciam a vinda gloriosa do nosso Senhor Jesus Cristo para nos buscar. E nós, com alegria, Senhor, estamos aqui enfrentando todas as lutas, glorificando o Teu nome, exaltando o Teu nome e falando do Teu grande amor. Contempla nesta tarde os Teus filhos, aqueles que estão passando por alguma luta, alguma dificuldade. Estenda a Tua mão de poder para que o Teu nome seja glorificado. A nossa igreja, o nosso pastor presidente, dando sempre a direção, como tens feito, e tudo isto para a glória e louvor do Teu nome, a diretoria, o departamento de evangelismo, e continua salvando, curando, tudo isso pelo Teu grande poder. Em nome de Jesus te pedimos e te agradecemos. Amém.

Encerrando esta edição da Voz Missionária, agradecemos a sua audiência. Volte a nos ouvir nas próximas quintas e sextas-feiras, se o bom Deus nos permitir. Boa tarde a todos, na paz do Senhor.

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1: Está no ar mais uma edição do Nordeste Evangélica Informa, a hora da informação na 92 FM. A CEAGESP, a Central de Abastecimento de São Paulo, que trabalha com a compra e a venda de mercadorias de todo o país, divulgou o balanço sobre o comportamento dos preços nesta semana. Estão mais caros, por exemplo, abacaxi, banana maçã, cenoura, pepinos, caipira e japonês e ovos brancos. No caso de itens como goiaba, mamão papaia, abobrinha brasileira, batata doce rosada, tomate carne e couve-flor, os valores estacionaram. Já entre os produtos que ficaram mais baratos, dá para citar laranja-pera, maçã, berinjela, chuchu, alface, almeirão e alho descascado. Professores da educação básica de todo o país podem se inscrever no curso Segurança e Cidadania Digital em Sala de Aula. O curso foi elaborado para capacitar professores diante da realidade atual entre as crianças e adolescentes. O uso de celulares, redes sociais, plataformas digitais e ferramentas de inteligência artificial. A formação é gratuita e online, disponível no ambiente virtual de aprendizagem do Ministério da Educação, AVAMEC. O curso tem carga horária de 40 horas e formato auto-instrucional, no qual o cursista pode realizar as atividades no seu próprio ritmo. Ao final do curso, o participante recebe um certificado oficial emitido pelo MEC, válido para progressão funcional. Para se inscrever, basta acessar a plataforma avamec.mec.gov.br. Repito para você, avamec.mec.gov.br. Edição e apresentação de Sandra Cerqueira, com informações da CEAGESP e do Ministério da Educação. Contamos com a sua audiência às 15 horas.
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3: 14:05.
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2: Boa tarde para você, 2:06 em Natal. Estamos iniciando mais um Feliz com Jesus nessa tarde de sexta-feira, tarde ensolarada, tarde abençoada. Aqui em 92.5, vamos seguindo adorando a Deus até as 5:40, celebrando ao Senhor com alegria e, claro, contando com a sua audiência e participação por meio do nosso WhatsApp 988-26-2255, WhatsApp da emissora das Boas Novas, há 31 anos, anunciando Jesus em primeiro lugar. Boa tarde para você. Vamos seguindo em mais um Feliz com Jesus, aqui na minha, na sua, na nossa emissora do coração, anunciando Jesus em primeiro lugar.
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2: Na interpretação de Laíris Mendonça, abrindo a nossa programação com a belíssima canção Experiência. 12:07 agora.

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1: Boa tarde para você, agora são 2:17 em Natal, feliz com Jesus, aqui na Nordeste Evangélica 92.5, a emissora das Boas Novas. Daqui a pouquinho, às 3 horas, estaremos conversando com a doutora Suziane Lima, ela que é pneumologista da Liga Norte Rio Grandense contra o Câncer, e vai nos falar sobre o Agosto Branco, né? Conscientização e prevenção do câncer de pulmão. Vale a pena você conferir. Se você tem alguma pergunta a fazer, alguma dúvida a tirar, pode entrar em contato com a gente agora mesmo pelo 988-26-2255, enviando a sua pergunta para que logo mais seja minimizada aí a sua dúvida, seja retirada a sua dúvida, tudo fique esclarecido, devidamente esclarecido, tá bom? Fica aí a dica para você. Olha, hoje é sexta-feira, acontece círculo de oração nas seguintes congregações: Aldeia de Betânia, Congregação Alvorecer, Cidade das Flores, Alvorada, Bom Pastor 2, Barro Vermelho, Congregação Barreiros, Boa Semente, Boa Sorte, Congregação Brasil Novo, Betesda, Capim Macio, Cidade Nova 1, Cidade Santa, Conjunto Ponta Negra, Conjunto Santarém, Congregação de Ser Rosado, El Shaddai, Esbom, Felipe Camarão 2, Farol 1, Congregação Golandim 2, Jerezim Norte, Esmon, Congregação Jardim Progresso 2, Leão de Judá, Lírio das Serras, Loteamento Novo Horizonte, Liberdade, Congregação Monte Carmelo, Monte Jerezim, Monte Sião, Monte Tabor, Manancial de Bênção, Congregação Nova Jerusalém, Nova Natal, Nova Parnamirim, Nova Redinha, Novo Viver, Congregação Novo Alvorecer, também Congregação Nordelândia, Pajussara 1, Panatis, Porta Formosa, Portal do Jiqui, Parque dos Coqueiros, quase um trava-línguas aqui, né? Parque dos Coqueiros, Primícias de Cristo, Refúgio dos Santos, Rio Potengi, Rio Doce, Renascer, Catarina 1, Vida Nova, Balde Jaboque, Vida Abundante. Todas essas congregações estão realizando nesta tarde mais um círculo de oração. Você é convidado a participar e com certeza apresentar a Deus, né, através da oração e súplica, com ação de graças, as suas necessidades. E a paz de Deus, que excede todo entendimento, estará guardando os vossos corações em Cristo Jesus nosso Senhor. Hoje, sexta-feira, logo mais no Templo Central, estará acontecendo mais um culto geral de instrução e doutrina, e hoje também a abertura do Congresso Feminino, né? Lá do Templo Central. É isso mesmo. Então você é convidado a participar, com certeza chegue cedo porque o tempo com certeza vai ficar pequeno, viu? Para tantas irmãs que ali estarão. O departamento feminino que estará realizando também hoje, dentro do culto de instrução e doutrina, este grande evento de mulheres, tá certo? E senhoras. Então fica aí convite feito para você participar. Bom, estamos informando também que as inscrições para os cursos de música do departamento de música ali no Templo Central estão com inscrições abertas. Então venha aprender música, desenvolver seus talentos, habilidades. Servir a Deus através da música é muito bom. Vale a pena você também se matricular e aprender a música, aprender tanto a teoria quanto a prática. Mês de setembro está chegando, o curso começa agora em setembro. Informações e inscrições no 987163117. 987163117. DEMADE é o Departamento de Música do Templo Central no Alecrim. Agora são 2:20 na capital potiguar. A gente lembra que domingo tem EBD, Escola Bíblica Dominical. Estaremos estudando a lição 8, Despedida em Éfeso, Entre Lágrimas e Alertas. Vale a pena você conferir essa lição bíblica que nós estaremos estudando no próximo domingo na EBD, Escola Bíblica Dominical, mais perto de você. Você foi chamado para liderar para a glória de Deus? Então participe nos dias 28 e 29 desse mês, aqui no Templo Central no Alecrim, de mais um evento especial, um fórum de liderança que estará acontecendo dias 28 e 29. Com o tema Ser e Fazer Discípulos, baseado em Mateus 28, versículos de 18 a 20. Você viverá 2 dias de treinamento, inspiração e fortalecimento para cumprir a missão de fazer discípulos. Se você é líder, serve na igreja ou deseja liderar para a glória de Deus, esse encontro é para você. É para você, não fique de fora não, hein? Faça parte desta geração que foi chamada para fazer discípulos para Cristo. Inscrições no site dejaderrn.com.br. dejaderrn.com.br. Fórum de Liderança 2026. Ser e fazer discípulos. Eis aí a nossa missão, hein? Estamos na campanha Nordeste para Cristo, toda a igreja mobilizada nos 9 estados da região Nordeste. 9 estados com um só propósito, de anunciarmos a palavra de Deus, as maravilhas do Senhor. Com cruzadas evangelísticas, cultos ao ar livre, cultos relâmpagos e evangelização nas ruas, casas, né, semáforos, praças, praias, feiras, escolas, hospitais, em todos os lugares. A igreja está presente até 12 de setembro com a anunciação do Evangelho de Jesus, né? Proclamação das boas novas. E você é chamado para fazer, com certeza, parte desse grande projeto, que é o Nordeste para Cristo. Mais informações com seu pastor, com o líder de missões na sua congregação. Participe, todos estão convocados para este grande projeto missionário, projeto de evangelização e oração. Fica a dica, hein? 2h23, vamos louvar a Deus. A gente volta já.

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1: E 55 em Natal, boa tarde para você. A transferência eletrônica de veículos usados entre pessoas físicas poderá ser feita pelo aplicativo CNH do Brasil. A resolução do Conselho Nacional de Trânsito, publicada na última terça-feira, dia 18, regulamenta a realização do processo de transferência integralmente por meio eletrônico, além de prever a integração das etapas ao Registro Nacional de Veículos Automotores, o Renavan. A norma cria três modalidades de transferência de propriedade: a convencional, a eletrônica e a eletrônica custodiada. Na modalidade eletrônica, as etapas do processo poderão ser realizadas digitalmente, com integração ao Renavan, desde que seja feita a vistoria do veículo, entre outras exigências previstas nessa modalidade. A implementação da funcionalidade do aplicativo CNH do Brasil é feita pela Secretaria Nacional de Trânsito, Senatran. Quando estiver disponível, comprador e vendedor poderão realizar em um mesmo fluxo eletrônico etapas como registro da negociação, a assinatura eletrônica da transferência, a consulta e o pagamento de débitos e taxas dos DETRANs estaduais e ainda a conclusão da mudança de propriedade. Tudo isso pelo aplicativo vai ser bem mais rápido, né? Já na modalidade de transferência eletrônica custodiada, será possível de manter em custódia o valor da negociação do bem durante a operação. A liberação dos recursos estará condicionada ao cumprimento dos requisitos necessários para a transferência. Eu acho isso bem mais seguro, né? Atualmente, a transferência de propriedade já conta com instrumentos digitais, como a autorização para transferência de propriedade do veículo em meio digital e a assinatura eletrônica e a comunicação eletrônica de venda. Esses procedimentos, no entanto, podem ocorrer em sistemas e etapas distintas. Com a nova resolução, foram estabelecidas as condições para integrar essas etapas em um fluxo eletrônico vinculado ao Renavan. As operações também ficarão mais seguras, com requisitos de segurança definidos pela norma, como autenticação individual e multifator, rastreabilidade também, trilhas de audiência e mecanismos de prevenção e detecção de fraudes. Então, todos esses dispositivos estarão disponibilizados para trazer mais segurança às negociações. Fica a dica para você aqui no Direito do Consumidor de hoje.
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1: 12h59, Sandra Cerqueira chega com mais informações pra gente em mais uma edição do Nordeste Informa. Voltamos já.
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2: Chegamos com mais um Nordeste Evangélica Informa para atualizar você. A maioria dos brasileiros acha fundamental um candidato acreditar em Deus. O dado é de um levantamento do Laboratório de Estudos Socioantropológicos em Política, Arte e Religião da Universidade Federal Fluminense. 8 em cada 10 brasileiros consideram essencial que os candidatos em quem vão votar nas eleições deste ano acreditem em Deus. Entre as classes mais pobres, 89% das pessoas acham isso fundamental. Já entre quem ganha de 10 a 20 salários mínimos por mês, essa porcentagem é de 57%. 7 em cada 10 participantes do levantamento acreditam que Deus faz as pessoas serem melhores. Já 82% defendem que a escola deve ensinar crianças e adolescentes a acreditar em Deus.

0: novidades e propostas que possam contribuir para o aprimoramento da gestão dos resíduos sólidos e para o desenvolvimento de práticas mais sustentáveis na cidade. As atividades serão realizadas sempre às 19 horas, na Zona Oeste, no dia 24 de agosto, segunda-feira, no CEMURI, Avenida Coronel Estevão, número 3897, no bairro de Nazaré. Na Zona Norte, no dia 25 de agosto, terça-feira, no Centro Municipal de Trabalho e Emprego Norte, da Rua Bariri, em Gramoré. Zona Leste, dia 26 de agosto, quarta-feira, no Centro Social de Mãe Luísa, na Rua João 23, número 686. E na Zona Sul, 27 de agosto, quinta-feira, no centro da Vila de Ponta Negra, Rua Manuel Coringa de Lemos, número 441. Os encontros são abertos à população. Sandra Cerqueira na edição e apresentação com informações do portal R2, Universidade Federal Fluminense e da Urbana. Retornaremos às 16 horas com mais informações para você.
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3: 15 horas e 3 minutos.
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1: Boa tarde para você, agora 3:04 em Natal. Agosto é o mês de conscientização e prevenção do câncer de pulmão, também conhecido como Agosto Branco. O Instituto Nacional de Câncer, INCA, estima 35.380 novos casos anuais de câncer de pulmão no Brasil para cada ano do triênio 2026-2028. Aqui no Rio Grande do Norte são esperados 520 novos casos de câncer de traqueia, brônquios e pulmão por ano. Destes, cerca de 140 diagnósticos só em Natal. E para tratar sobre a conscientização e prevenção do câncer de pulmão, vamos conversar hoje com a doutora Suziane Lima, pneumologista da Liga Norte Rio-Grandense contra o Câncer. Boa tarde, doutora Suziane. Desde já agradecemos aqui por ter aberto um espaço na sua agenda para nos atender. Boa tarde. Boa tarde. Muito bem, eu acho que... Boa tarde, doutora Suziane.

Para nos falar sobre o Agosto Branco, já estamos ao telefone, a linha foi restabelecida com a doutora da Liga Norte Rio Grandense contra o Câncer, doutora Suziane Lima. Boa tarde, doutora Suziane. Alô, boa tarde.

0: agora 3:11 em Natal. Como havíamos falado no bloco anterior, agosto é um mês de conscientização e prevenção do câncer de pulmão e também conhecido como Agosto Branco. E para falar sobre esse assunto, já estamos ao telefone com a doutora Suziane Lima, que é da Liga Norte Rio Grandense contra o Câncer, que vai nos trazer informações importantes acerca deste tema. Boa tarde, doutora Suziane, seja bem-vinda.
1: Boa tarde, tudo bem, minha gente? Vamos falar de um assunto super importante.
0: Graças a Deus, tudo bem, né? Graças a Deus. Doutora Suziane, desde já, agradecemos aqui por ter aberto um espaço na sua agenda para nos atender nessa tarde, tá? Doutora, a que se atribui o aumento do número de casos de câncer de pulmão aqui no nosso Rio Grande do Norte?
1: Assim como também no mundo, e não só aqui no Rio Grande do Norte, mas no Brasil e no mundo, né? Algumas coisas fazendo esse câncer, que já é o mais letal, o mais mortal nos dois gêneros, não é? Mesmo não sendo o que mais incide, o que mais prevalece, ele é o que mais mata, né? Os dois gêneros. A gente tem alguns fatores. Essa vida muito estressante, muito maluca que todo mundo leva, apesar de a gente ter uma onda muito fitness rolando por aí, mas existem pessoas que não encontram tempo para se alimentar bem. Então, comem muito embutidos, e hoje a gente tem uma gama de embutidos cada vez maior. É muito mais fácil de cortar do que descascar, pelo tempo maluco que a gente tem. Então, se come mal, muitas pessoas não fazem exercício adequadamente. Quantos e quantos estudos vêm aí mostrando nos congressos de oncologia, não é, que o fator exercício físico é protetor contra o processo que gera o câncer, não é? Então, a própria ansiedade, o próprio estresse, essa descarga de adrenalina pode favorecer também um processo de oncogênese, não por eles favorecerem diretamente, mas por serem coadjuvantes no processo. E além disso, a cereja do bolo, porque sabemos que o grande vilão em relação a ser o maior causador de câncer de pulmão. E o que que acontece hoje? Nós temos uma gama enorme de jovens, uma pandemia, não é, aí no mundo, que as pessoas hoje voltaram a fumar ou estão fumando um veneno em pele de cordeiro, lobo em pele de cordeiro, chamado cigarro eletrônico. E são pessoas cada vez mais jovens. Isso também aumenta a incidência de câncer.
0: Pois é, como a senhora bem frisou aí, são vários, inúmeros os fatores de risco, né, do câncer de pulmão. Doutora, quais os tipos de câncer de pulmão assim mais incidentes aqui no nosso estado?
1: Nós temos um que é muito comum, não é, que são os adenocarcinomas, que eles são super comuns, são aqueles que inclusive também podem gerar água na pleura, chamado derrame pleural. Que muitas vezes começam com um nódulozinho bem pequenininho, muitas vezes nem visto a radiologia normal, mas sim uma tomografia de rastreio, que a gente está falando muito em rastreamento hoje, principalmente porque esses pacientes que já foram tabagistas, mas o rastreamento está mudando até em não tabagistas, a gente precisa fazer um rastreio, né? Isso vai mudar, esse rastreio cada vez mais tem sido mostrado que qualquer tipo de carga tabágica, e se você tem uma genética na sua família de câncer, bem de câncer de pulmão, que você deve rastrear esses pacientes. E esse adenocarcinoma, como eu falei, ele é muito incidente. E olhem só um detalhe, ele é comum sim em pacientes que fumam, mas também ele é muito comum em pessoas que não fumaram tanto assim, principalmente mulheres, ou então em pessoas que nunca fumaram. Então, entra aí também, né, nos outros 10 a 15% daqueles pacientes que não têm câncer de pulmão pelo tabagismo, vale também por tudo aquilo que a gente falou em termos de qualidade de vida, né, de hábitos de vida aí, né?
0: Isso. Doutora, quais são os sinais e sintomas do câncer de pulmão?
1: O principal, tosse. Ele é o alerta geral. Aí você pode me falar, mas o paciente que fuma, que você falou que o câncer de pulmão é o mais incidente nos dois sexos, ele é muito relacionado ao tabagismo. E o tabagista ou ex-tabagista, ele tosse. Sim. É verdade, mas uma tosse tratada adequadamente com as bombinhas inalatórias corretas para esse enfisema, essa bronquite do fumante, que não melhora, que não cessa, que não diminui, e mais ainda do que isso, uma tosse que era seca, sem secreção, passou a ser produtiva com secreção, uma tosse que era rouca e passou a ser uma tosse mais estridente, ou vice-versa, isso também deve ser levado em consideração. Uma tosse que, mesmo com tratamento habitual, seja um antibiótico, um corticoide, se for uma infecção, as bombinhas, ele não se altera, você não consegue melhorar, você vai ter que ir atrás das causas de tosse crônica, como rinossinusite, doença do refluxo, asma, mas também prestar atenção se esse paciente não é predisponente a ter câncer de pulmão pela sua história de vida.
0: Pois é, verdade. Como é feito então, doutora, o diagnóstico do câncer de pulmão?
1: De preferência de maneira precoce, né? E como se faz isso, né? A gente tem hoje uma regra padrão de paciente acima de 50 anos, pulmão acima de 15 anos, tem que fazer tomografia de rastreio. Tem que fazer. Mas hoje em dia, como eu falei, estamos mudando para um outro patamar. Já em 2027, teremos já um novo padrão de rastreamento, que é fumou o que for de carga tabática, ou seja, 5 meses, 6 meses. O que, se você tiver fumado continuamente aí, e se você tem história de câncer na família, principalmente câncer de pulmão, não importa se você fumou um ano, 2 anos, 3 anos, ou até 15, ou passou disso, vai ter que fazer rastreamento com fotografia de baixa dosagem no tórax. E o que é interessante é que isso, pelos estudos, mostra que salva vidas demais. Porque o que salva em relação ao câncer de pulmão é você pegar o paciente com diagnóstico precoce. Certo? Que muitas vezes a cirurgia consegue ser feita com margem livre, que isso que significa que eu consigo tirar todo o tumor, não fica nem tiquinho de tumor e não há metástase. Essa é a glória para qualquer cirurgião, para qualquer pneumologista.
0: Maravilha, que bom, não é? Como é feito, então, o tratamento para o câncer de pulmão, doutora Suziane?
1: O ideal é isso, né? A gente pegar de maneira precoce e poder fazer uma cirurgia que extirpe o tumor. Mas mesmo assim, alguns pacientes fazendo cirurgias, a maioria deles, a gente, por isso que ele é tão mortal, é tão letal, a gente não pega em estágio precoce. E por quê? Eu falei que tem a tosse, mas não é só isso. É produção de catarro, é muitas vezes sangramento, é dor no tórax, mas o dentro do pulmão tem o nervo. Só tem o nervo lá na pleura, que é a capa que recobre o pulmão, que já tá lá no finalzinho, tá ali perto das costelas já. Aí o que que acontece? O paciente não tem muito sintoma. E quando tem sintoma, confunde com o sintoma do tabagista ou ex-tabagista. E aí é pouco valorizado. E aí fica essa tosse, ó.
0: Por muito tempo, não é? É isso mesmo. Doutora, quais são as chances de cura de um câncer de pulmão? Doutora Suziane? Bom, acho que a linha aqui deu um probleminha. Nós vamos restabelecer a linha, né, para que ela possa participar com a gente mais uma vez aqui no programa Feliz com Jesus. Vamos ao louvor e a gente volta em instantes conversando com ela.

0: 3:22 em Natal, voltamos com a doutora Suziane aqui, a linha caiu, são coisas de internet, né, de celular, enfim, são coisas que acontecem aqui e em Londres também. Doutora Suziane, estávamos conversando sobre esse tema tão empolgante, né, tão interessante, tão importante, que é o Agosto Branco. E eu queria saber da senhora o seguinte: quem convive com o fumante passivo no caso, pode contrair o câncer de pulmão, doutora?
1: Pode. Alô?
0: Pode falar, estamos ouvindo.
1: O câncer de pulmão, ele pode sim, 30% a 40% das substâncias que o fumante, ele exala, são absorvidas pelo que está ao lado, pela pessoa que está ao lado. Inclusive, crianças são muito, muito, infelizmente, acometidas ao longo da vida por essas substâncias aí. E o cigarro eletrônico, sim, ele mostrou que as pessoas não estão tão preocupadas com isso porque acham que ele não faz mal, porque ele é cheiroso, porque ele é bonito, porque ele tem sabor. Então, acham que ele não faz mal. Então, a gente tem pacientes aí que estão fumando o dia inteiro perto das suas crianças, das suas esposas. Fumam no trabalho, ninguém reclama porque o cheiro é bom. Fuma em casa, o pessoal até gosta do cheiro. Fuma na academia, e isso é uma febre em academia, cigarro eletrônico, infelizmente. E aí vai. E os pets também, né? A gente esquece, mas os pets também podem ter câncer de pulmão, viu? Não só as pessoas. Lembrar que a nicotina e as substâncias muitas vezes ficam no cabelo, ficam na roupa, ficam nas paredes.
0: Sim.
1: Infelizmente impregnadas. E as pessoas que não fumam, além da hora que está fumando, também isso impregnado, isso fica sendo uma contaminação contínua.
0: Doutora, a gente está falando também do cigarro, né? Mas algo que nós observamos também no dia a dia é a poluição do ar, né? Que cada vez mais temos carros nas ruas, nas vias, e às vezes esses carros não passam por uma vistoria, né? E a gente vê no dia a dia aquela fumaça preta saindo dos canos de escape, fumaça preta, azul. E nós respiramos, acabamos respirando esse ar contaminado, poluído, e isso também pode trazer consequências danosas para o nosso pulmão, não é? Não só o câncer, mas outros tipos de doença?
1: Sim, sim, inclusive essas substâncias, né, danosas aí, que são liberadas, esses gases, né, esse gás carbônico, existem estudos já mostrando, né, em grandes metrópoles do Brasil e do mundo, que as pessoas que ficam mais tempo em trânsito ou estagnadas em congestionamentos, sim, comparado às pessoas que vivem no campo, em pequenas cidades, que pegam menos tempo de trânsito e engarrafamento, essas pessoas adoecem muito mais do pulmão, inclusive que tem mais incidência de câncer de pulmão, porque são substâncias danosas, são gases tóxicos, são metais pesados, são gás carbônicos, gás carbônico, tudo isso que faz o paciente ter contato com essas substâncias tóxicas, oxidantes, substâncias inflamatórias, né? Então asma, né, as bronquites, rinites, sinusites, conjuntivites e o tão temido câncer estão no meio dessas doenças que eu falei.
0: Isso vale também, doutor, eu acredito que para pessoas que lidam com tinta, com madeira, né, aquele pozinho da madeira, né, então devem ter um cuidado redobrado, não é isso?
1: Sempre que a gente trabalha com qualquer tipo de material que possa soltar de poeira, inalatórios, assim como cheiros muito fortes, os equipamentos de proteção individuais, os EPIs, eles devem ser utilizados sem medo, usar mesmo, sem vergonha. A pessoa não deve ter vergonha de colocar uma máscara, tem que ter medo de adoecer.
0: É verdade. Em que momento o paciente deve procurar um serviço especializado de câncer de pulmão e onde ele pode buscar esse atendimento, doutora?
1: Eu falo que todo paciente que já fumou, pelo menos, ele deve procurar sempre rastreio, pedir a seu médico de confiança. Até mesmo pode ser um clínico, inicialmente, uma pessoa que você confia, uma tomografia de auditório que seja a baixa dosagem, para que a gente possa avaliar e, enfim, depois, dependendo, né, passar com o pneumologista, até porque Sim. quem fumou, fuma, tem que ter um acompanhamento de um pneumologista, isso aí é inexorável, a gente uhum. tem que ter. E outra coisa, se o paciente já fumou muito tempo, ou é fumante, e tem uma tosse crônica,
0: Sim.
1: e está, teoricamente, usando medicações adequadas para essa tosse não melhora, pelo menos em 8 semanas até 3 meses, você tem uma tosse crônica sem melhora, deve ser procurada um atendimento especializado, né? Ou você pode procurar um clínico e depois ele encaminha para um pneumo, mas depois o pneumo aí tem que entrar na sua jogada.
0: Uhum.
1: Né? Não tem como.
0: Isso. Como evitar, então, o câncer de pulmão, doutora?
1: Não fumem, façam exercício, certo? Se já fumaram, procure esses colegas aí de confiança, vão pelo menos uma vez ao ano, a 2 vezes a um pneumologista, certo? Façam o rastreamento com tomografia de baixa dosagem, se alimentem bem, façam exercícios, bebam água, não é? Tentem ter uma vida mais saudável. E eu sei que parece muito utópico, mas infelizmente é essa maneira, é esse o caminho, não tem outra. É a gente se alimentar, é a gente se hidratar, é a gente fazer exercício físico, de preferência não usar substâncias que estão fazendo mal ao nosso pulmão e a todo o nosso organismo, porque o cigarro, né, aproveitando aí que dia Sim. 29 de agosto é o Dia Nacional de Combate ao Fumo, o cigarro, seja ele qual cigarro for, qualquer tipo de tabagismo, ele faz mal, ele faz mal para todo o corpo e não apenas para o pulmão.
0: É verdade. É isso mesmo. Doutora, eu quero deixar os microfones da Rádio Nordeste à sua disposição, algo que deseja acrescentar, fique à vontade.
1: Como eu já falei, dia 29 de agosto é o Dia Nacional de Combate ao Fumo, então peço atenção especial aos jovens, aos adolescentes e pré-adolescentes, às nossas crianças, que eu dou palestra em escolas e vejo por fascinadas pelo cigarro eletrônico. Totalmente zumbis por eles. Eu peço aos pais, peço aos coordenadores, aos diretores de escola, professores, que realmente tenham uma atenção especial, porque infelizmente está acontecendo debaixo da nossa, dos nossos, muitas vezes, teto, condomínio, escola, academia, família, e a gente precisa alertar esses jovens. Eles estão consumindo um veneno que é muito gostoso, é muito cheiroso, é muito bonitinho, mas é ordinário. Ele faz muito mal. Inclusive, os adultos darem um exemplo.
0: É verdade.
1: Porque muitos adultos estão fumando dentro de casa, falando que não faz mal. E eles estão, além de fazendo mal para eles mesmos, dando mau exemplo e contaminando seus pais. Então, e fica o alerta para o cigarro eletrônico, que infelizmente está sendo um grande vilão do nosso mundo atual. E não está sendo dado devido valor ao que ele pode fazer. Mas ele já está fazendo, não tenho dúvidas.
0: É isso mesmo. Conversamos hoje com a doutora Suziane Lima, pneumologista da Liga Contra o Câncer, sobre o Agosto Branco, conscientização e prevenção do câncer de pulmão, com produção e edição de Sandra Cerqueira. Doutora, mais uma vez agradeço sua participação aqui conosco e eu lembro que esses microfones, essa emissora está sempre à disposição. Qualquer coisa, qualquer nova informação, pode nos trazer aqui que nós estaremos divulgando.
1: Eu agradeço também. É muito importante, porque eu acho que só com informação é que a gente consegue combater, não é, uma doença tão importante como o câncer de pulmão, no sentido de alerta, né, diagnóstico, tratamento precoce e também de alertar que o tabagismo é o grande vilão e é uma coisa que é totalmente evitável e que tem tratamento, né? Procure um pneumologista, procure um cardiologista, procure um psiquiatra, façam seus check-ups com cardio, pneumo, enfim. Mas procurem atendimento médico, né? Parar de fumar é super possível.
0: Doutora Suziane, e para quem deseja parar de fumar, nas unidades de saúde, algumas unidades aqui na cidade também tem um trabalho, né, para desintoxicar, com um trabalho de conscientização, medicamentoso até, se for o caso, é isso?
1: Tem, sim, tem unidades básicas que tem profissionais, são grupos multiprofissionais com outros profissionais, né, médicos, enfermeiros, nutris, nutricionistas, educadores físicos que tem nas unidades básicas, eles dão sim medicação, e lá no Onofre Lopes eu coordeno um grupo, né, que ele é um grupo bem central, quem tem prontuário Onofre, né, muitas vezes encaminhado de dentro do hospital mesmo, a gente tem um grupo multiprofissional e, como você falou, se precisar, a gente pedica e é dado pelo governo. As unidades básicas, o grupo estadual.
0: Tá ótimo, então. Muito obrigado mais uma vez. Uma excelente tarde para a senhora, sua família, sua equipe de trabalho, que obtenham cada dia mais sucesso aí no tratamento da nossa população.
1: Muito obrigada pela oportunidade. Uma boa tarde a todos que estão assistindo, gente, assistindo, estão nos ouvindo. Muito obrigada.
0: Maravilha. Muito obrigado também. Agora são 3:33. Vamos ao intervalo comercial. A gente volta já.
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0: tarde, boa tarde para você. Agora são 3h50 na capital potiguar. A Prefeitura do Natal divulgou os locais de vacinação da campanha antirrábica 2026 para amanhã, sábado, dia 22. Equipes da Unidade de Vigilância de Zoonoses realizarão a imunização de cães e gatos em postos fixos distribuídos pela cidade e também por meio da vacinação porta a porta. Podem ser vacinados cães e gatos saudáveis a partir de 3 meses de idade, desde que não tenham sido submetidos a tratamento farmacológico nos últimos 30 dias e ainda não tenham recebido a vacina antirrábica este ano. A campanha de vacinação antirrábica segue até o dia 30 de setembro e o dia D da campanha será dia 26 do próximo mês. Locais de vacinação antirrábica neste sábado, dia 22, postos fixos que funcionarão das 8 da manhã ao meio-dia, anote aí, UBS Pajussara, na rua Macaraí, sem número, no conjunto Pajussara 2. Dantas Ração, na Avenida Paulistana 2126, Potengi. Também na US Unidade de Saúde da Família do Panatis, na rua Milton Servita Brito, 994, no Potengi. Também Supermercado Miramar, na Avenida São Miguel dos Caribes, 4505, em Neópolis. No Núcleo de Cura Animal, na Rua Coronel Luciano Saldanha, 1756, em Capim Macio. Na Policlínica Oeste, na Avenida Pernambuco, 251, Cidade da Esperança. E na Unidade de Vigilância de Zoonoses, no bairro Potengi, no Conjunto Catarina, às 8 da manhã até as 4 da tarde. Também terá vacinação porta a porta, de 8 da manhã ao meio-dia, no bairro Lagoa Azul, no Conjunto Nova Natal e Loteamento José Sarney, no bairro Potengi, no Conjunto Santarém, no bairro Pitimbu, próximo ao condomínio Világio Veritá, no bairro Tirol e no bairro Nordeste. Caso identifique animais com comportamento agressivo ou suspeito ou precise de mais informações, a população pode entrar em contato com a Unidade de Vigilância de Zoonoses pelo WhatsApp, anote aí, 3232-8235, 3232-8235 ou pelo aplicativo Natal Digital. Fica a dica de meio ambiente hoje para você aqui no Feliz com Jesus.
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1: Muito obrigada pela sua sintonia. Vamos aos destaques desta edição. Estudo revela que mais de um em cada três trechos publicados na internet usaram inteligência artificial. O levantamento é do Laboratório de Ideias Pew Research Center. De acordo com ele, houve indícios dessa tecnologia em 35% dos textos publicados na internet desde o lançamento do Chat GPT em novembro de 2022. Se consideradas todas as páginas, mesmo as publicadas antes da inteligência artificial, o conteúdo com sinais da ferramenta representa 10% do total. O uso da tecnologia é mais comum em páginas com o domínio .com. Já em sites.org, a porcentagem cai para 4,6%. E nas páginas .edu e .gov, que pertencem a instituições de ensino e órgãos governamentais, menos de 1% dos textos apresentam vestígios de conteúdo gerado por inteligência artificial. Uma oportunidade para jovens ingressarem no mercado de trabalho. É essa a proposta do segundo mutirão de aprendizagem do Rio Grande do Norte, que será realizado pelo Tribunal Regional do Trabalho da 21ª Região, em parceria com o Ministério Público do Trabalho, por meio do Programa de Combate ao Trabalho Infantil e de Estímulo à Aprendizagem, no dia 31 de agosto. O evento será das 9 da manhã às 4 da tarde no Semuri, na Avenida Coronel.